0: gov.br/Receita Federal em Meu Imposto de Renda e depois em Consultar Minha Restituição. Também é possível verificar a situação pelo aplicativo da Receita Federal. Se houver pendências na declaração, o contribuinte pode corrigir as informações por meio de uma declaração retificadora. Dilson Santa Fé, para a Voz do Brasil.
1: Foi apresentada esse mês a versão atualizada de uma publicação com um mapeamento de riscos para a prevenção de desastres naturais no país.
2: O texto traz avanços científicos e técnicos das últimas décadas, desde a obra original publicada em 2007.
1: O objetivo é apoiar os municípios na elaboração de planos, projetos e obras de redução de riscos diante dos impactos trazidos pelas mudanças climáticas.
2: Entre elas, o fenômeno do El Niño, que traz impactos como chuvas acima da média na região sul e seca e calor acentuados na porção norte.
1: Foi o que apontou Rodolfo Moura, diretor do Departamento de Mitigação e Prevenção de Risco do Ministério das Cidades.
3: Isso é possível atuar nos desastres, a gente conhece o risco. No momento que a gente está vivenciando agora, de crise climática, de possível intensificação dos processos com El Niño que se avizinha. Então a gente entende que é um documento que pode já surtir efeito como um documento que pode trazer ações de prevenção de norte a sul do Brasil.
2: A publicação está disponível no site gov.br/cidades.
1: A música brasileira e suas partituras, agora na internet.
2: Um espaço onde notas, acordes e melodias que fazem parte da nossa história estão a um clique de distância.
1: O novo portal de partituras amplia o acesso a esse patrimônio musical, colaborando também para o ensino musical brasileiro.
4: Chico Buarque, Tom Jobim, Hermeto Pascoal, nomes da música brasileira que agora têm partituras de suas composições reunidas na plataforma online Partituras Brasileiras. A diretora do Centro de Música da Fundação Nacional de Artes, FUNARTE, Eulícia Esteves, explica o que é possível encontrar no site.
5: Partituras do nosso cancioneiro popular, partituras de música de concerto, de compositores brasileiros, ou seja, é uma plataforma de partituras de compositores nacionais, e para várias formações, para orquestras, para bandas e para instrumento solo também.
4: O acervo contempla materiais voltados ao ensino musical. Além das partituras, é possível também conhecer obras da música brasileira em formato digital. Na plataforma, o usuário pode pesquisar em itens como catálogo geral, ensino musical e Bienal da Música Brasileira Contemporânea. Eulícia Esteves, da FUNARTE, destaca quem pode usar o material.
5: Músicos, professores, pesquisadores, amantes da música brasileira de uma forma geral.
4: A plataforma vai permitir o aumento gradual do acervo, como explica o músico, pesquisador e professor Renato Borges.
6: Porque já existe uma quantidade razoável de repertório que é disponibilizado, né, e em projetos digitais a tendência é que essa quantidade vai aumentar com o passar do tempo.
4: A pesquisa da partitura pode ser feita pelo nome do compositor, título da obra e formação instrumental, como banda marcial, por exemplo. Também é possível pesquisar por diferentes instrumentos e tipos de voz, como soprano e tenor. O endereço da plataforma é partiturasbrasileiras.funarte.gov.br. Reportagem, Márcia Fernandes.
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2: A lista de espera do programa Universidade para Todos, o ProUni, para o segundo semestre do ano, recebe manifestações de interesse nos dias 26 e 27 de agosto, quarta e quinta-feira.
1: Podem participar os candidatos que não foram pré-selecionados nas chamadas anteriores e aqueles que não conseguiram vaga por falta de formação de turma.
2: O processo é gratuito e deve ser feito pelo Portal Único de Acesso ao Ensino Superior.
1: E essas foram as notícias do governo federal.
2: Uma realização da Secretaria de Comunicação Social da Presidência da República.
1: Com produção da empresa Brasil de Comunicação.
2: Fique agora com as notícias do Poder Judiciário e do Congresso Nacional. Uma boa noite.
1: Boa noite para você. Até amanhã.
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10: Supremo inicia audiência pública para debater a constitucionalidade de dispositivos da lei antifacção.
11: TST discute o controle do uso de banheiro no trabalho.
10: STJ decide que judiciário só pode determinar tratamento pelo SUS no exterior em situações excepcionais.
11: Boa noite, eu sou o Arthur Filho.
10: E eu sou Walter Lima.
11: O Supremo iniciou hoje uma audiência pública para debater a constitucionalidade de dispositivos da lei antifacção.
10: Ao todo, 48 expositores foram admitidos para apresentar argumentos técnicos sobre dispositivos da nova legislação, que são questionados em 4 ações diretas de inconstitucionalidade em tramitação na Corte.
11: Oficialmente denominada Marco Legal do Combate ao Crime Organizado, a lei que entrou em vigor em março alterou o Código Penal, o Código de Processo Penal e outras leis penais.
10: O texto define como facção criminosa o agrupamento de pelo menos 3 pessoas que empreguem violência, grave ameaça ou coação para exercer controle territorial ou social, intimidar a população e autoridades ou atacar serviços estruturais essenciais. A audiência será retomada amanhã pela manhã e se estende na parte da tarde.
11: Judiciário só pode obrigar o SUS a custear tratamento médico no exterior em casos excepcionais, como comprovação de que não há tratamento eficaz disponível no Brasil.
10: Para o STJ, o direito à saúde não garante acesso à melhor tecnologia médica disponível no mundo. Fátima Uchoa.
12: Com esse entendimento, a segunda turma do STJ manteve a negativa do TRF4 para que a União custeasse o transplante intestinal e o tratamento de uma menina de 11 anos em hospital dos Estados Unidos. O ministro relator Marco Aurélio Belize explicou que havia dados técnicos sobre hospitais brasileiros habilitados para o referido transplante. O ministro também ressaltou que a proteção integral assegurada a crianças e adolescentes não afasta a necessidade de observar os critérios técnicos, a organização do SUS e a igualdade na distribuição de recursos, devendo a proteção integral ser harmonizada com a sustentabilidade do sistema e com as escolhas legítimas de política pública.
11: O TST faz audiência pública nesta terça-feira para debater o controle e a limitação do uso de banheiro por empregados durante o trabalho.
10: O assunto diz respeito principalmente a setores específicos como teleatendimento e frigoríficos. Simone Moura.
13: Para muitos trabalhadores, o tempo de trabalho é tão cronometrado que é difícil até ir ao banheiro durante o serviço. Mas essa é uma necessidade básica de qualquer pessoa. Por isso, o assunto virou tema de audiência aqui no TST. O Tribunal Superior do Trabalho quer ouvir trabalhadores, empresários, médicos, para discutir a possibilidade de acordos e convenções coletivas flexibilizarem regras relacionadas ao uso de banheiros em atividades como teleatendimento e frigoríficos. A audiência será realizada às 14h desta terça-feira na sede do TST. São ao vivo pelo canal do Tribunal no YouTube.
11: Participação dos eleitores é destacada pelo presidente do TSE durante a eleição simulada no Maranhão.
10: Teste reuniu mais de 1000 eleitores e reproduziu as condições de uma eleição real. Vitor Struck.
14: A participação dos eleitores é fundamental para garantir a força e a legitimidade da democracia. A avaliação é do presidente do TSE, ministro Cássio Nunes Marques, que acompanhou uma eleição simulada em Paulino Neves, no Maranhão. A iniciativa, promovida pelo TRE do Maranhão, é acompanhada pelo TSE. Funcionou como um ensaio para as eleições gerais de 2026. A simulação reproduziu as etapas de uma eleição real, desde o primeiro voto até a emissão do boletim de urna no fim do dia. Técnicos e observadores do TSE acompanharam a operação. Segundo o presidente do tribunal, o uso da tecnologia na justiça eleitoral tem como objetivo garantir que a vontade do eleitor seja registrada de forma exata, transparente e segura.
15: A tecnologia, para essa justiça especializada, nunca representou um fim em si mesmo, mas sim o meio pelo qual garantimos que a vontade do eleitor seja registrada de forma exata, transparente e inviolável.
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11: A você, uma boa noite.
10: E até amanhã.
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1: Eu sou Paula Groba.
2: E eu sou Ricardo Nakaoka.
1: E estes são os destaques de hoje do Jornal do Senado, que começa agora.
2: Fim da escala 6x1 é defendida em sessão de homenagem ao Tribunal Superior do Trabalho.
1: PEC com mudanças na segurança pública chega ao Senado.
2: Campanha mobiliza familiares de desaparecidos para coleta de DNA.
1: Boa noite.
2: Boa noite.
1: O mundo do trabalho mudou, os desafios também. A inteligência artificial, a automação e as plataformas digitais estão transformando profissões, jornadas e relações entre trabalhadores e empregadores. Em meio a tantas mudanças, velhos problemas permanecem, mas ganham novas formas.
2: Uma sessão especial do Senado celebrou nesta segunda-feira os 80 anos do Tribunal Superior do Trabalho. Durante o evento, parlamentares e representantes da Justiça Trabalhista defenderam o fim da escala 6x1 e o combate à precarização no mercado laboral. A repórter Marcela Diniz traz os detalhes.
3: Em 1946, o então Conselho Nacional do Trabalho passou a integrar oficialmente o Poder Judiciário e a se chamar Tribunal Superior do Trabalho. De lá até hoje, muita coisa mudou nas relações entre patrões e empregados. Terceirização, trabalho intermitente e outros tipos de contrato que não abrangem direitos que eram consagrados em outros tempos, como férias remuneradas e auxílio-doença. A tecnologia também impactou o mundo laboral. Diante dessa realidade, a Justiça do Trabalho precisa compreender os novos cenários e assegurar proteção ao elo mais fraco, o trabalhador. O presidente do TST, ministro Luiz Felipe Vieira de Melo Filho, comentou esse desafio.
4: A inteligência artificial, a automação, a economia digital e o trabalho intermediado por plataformas já fazem parte da realidade de milhões de pessoas. A própria noção de tempo e local de trabalho passa por profundas mudanças. A velha exploração do trabalho assume novas faces e desafia, cotidianamente, o mistério de distribuir justiça social.
3: O senador Paulo Paim, do PT do Rio Grande do Sul, defendeu que o Congresso aprove leis que garantam proteção trabalhista e o direito de viver para além do trabalho.
5: É urgente que o Brasil ponha o fim da escala 6x1 e promova a redução da jornada de trabalho para 40 horas semanais sem redução salarial. Isso é modernizar as relações de trabalho.
3: Ministros do TST já defenderam publicamente a aprovação da proposta de emenda à Constituição que acaba com a escala 6x1 e reduz a jornada máxima para 40 horas semanais. A PEC está na Comissão de Constituição e Justiça do Senado.
1: O Senado analisa o projeto de lei que torna obrigatória a realização do teste do bafômetro ou exames toxicológicos para todos os condutores envolvidos em acidentes de trânsito.
2: A proposta também estabelece que o crime de homicídio culposo ao volante sob efeito de álcool ou drogas seja inafiançável. A reportagem é de Bruno Lourenço.
6: O projeto torna obrigatória a testagem de alcoolemia ou de outras substâncias psicoativas em motoristas envolvidos em sinistros. O autor, senador Fabiano Contarato, do PT do Espírito Santo, que já foi delegado, afirma que a medida busca evitar dúvidas na perícia e agilizar a identificação de casos de embriaguez logo após a ocorrência.
7: O que o projeto faz é que, em estado flagrancial, ele vai ser preso em flagrante. Aí o juiz, na audiência de custódia, é que vai avaliar se ele vai manter a prisão em flagrante ou se ele vai converter a prisão em flagrante preventivo.
6: Além da testagem compulsória, a proposta veda a concessão de fiança nos casos em que o motorista alcoolizado ou drogado causar a morte de outra pessoa. A medida já foi aprovada na Comissão de Segurança Pública.
1: E a segurança pública pode ganhar novas regras diretamente na Constituição. A chamada PEC da Segurança Pública começa a avançar no Senado após ser enviada à Comissão de Constituição e Justiça. Entre outros pontos, a proposta prevê maior integração das ações de segurança entre União, Estados e municípios.
2: Com a escolha de um relator, o texto poderá entrar na fase de discussão. Os detalhes com o repórter Herman Kulitz.
8: A chamada PEC da Segurança Pública busca modificar a Constituição com o objetivo de combater com mais rigor o crime organizado, de ampliar a atuação da Polícia Federal, de criar polícias municipais, de aumentar os recursos para a segurança pública e para o sistema penitenciário, além de trazer outras medidas que ajudem no enfrentamento da criminalidade. Como destacou o relator da proposta, senador Rogério Carvalho, do PT de Sergipe.
9: para que a gente possa aprovar definitivamente uma emenda constitucional que defina claramente o financiamento do sistema prisional brasileiro, que a gente possa integrar os órgãos de segurança pública, municipais, estaduais e federal, que a gente possa integrar as inteligências e, com isso, ter mais financiamento e mais gestão da segurança pública, responsabilizando todos os entes federados e, assim, garantir ao povo brasileiro o direito à segurança, à liberdade de ir e vir.
8: Após análise na comissão, o texto poderá seguir para o plenário do Senado, onde precisará de

0: Fornecer o material genético.
1: O DNA poderá ser comparado com bancos de dados e auxiliar na identificação e localização de desaparecidos. Repórter Rodrigo Rezende.
2: Até a próxima sexta-feira, 28 de agosto, familiares de pessoas desaparecidas podem entrar em contato com as secretarias de segurança dos 26 estados do país e do Distrito Federal para que profissionais façam a coleta de DNA e outros materiais que permitam o auxílio na busca pelos desaparecidos. A presidente da Comissão de Direitos Humanos do Senado, senadora Damaris Alves, do Republicanos do Distrito Federal, afirma que a situação é urgente.
3: A Comissão de Direitos Humanos tem dado uma atenção especial porque hoje no Brasil nós estamos com mais de 100 mil pessoas desaparecidas e mais de 55 mil são crianças. Onde estão nossas crianças?
2: A coleta de DNA é indolor e deve ser preferencialmente feita por familiares de primeiro grau da pessoa desaparecida, caso de pai, mãe, filhos ou irmãos. Para mais informações, acesse gov.br/mj.
0: O projeto que transforma em lei o mapa do caminho para zerar o desmatamento e fazer a transição energética no Brasil está em análise nas comissões do Senado.
1: A ideia de mapa do caminho foi apresentada pelo Brasil na COP30 no ano passado em Belém. Repórter César Mendes.
4: O projeto do senador Beto Faro, do PT do Pará, inclui na Política Nacional sobre Mudança do Clima os mapas para uma transição justa à economia de baixo carbono e para o desmatamento zero. Segundo o autor, a medida transforma essas diretrizes em política de Estado e pode servir de referência a outros países em desenvolvimento. O climatologista Carlos Nobre também defende ações de restauração florestal em grande escala.
5: Quatro biomas brasileiros estão na beira do ponto do retorno: Amazônia, Cerrado, Pantanal e Caatinga. É essencial que o Brasil vá nessa linha desses mapas.
4: O mapa do caminho vai permitir um planejamento de longo prazo para o Brasil reduzir suas emissões e combater o desmatamento, alinhado com os compromissos internacionais assumidos no Acordo de Paris.
6: Eleições 2026.
0: O dinheiro é um dos combustíveis das eleições. É ele que ajuda a financiar campanhas, pagar equipes, produzir materiais e levar candidatos até os eleitores. Neste ano, quase 5 bilhões de reais estarão disponíveis para a disputa eleitoral.
1: Mas afinal, de onde vem todo esse dinheiro? E como ele é dividido entre partidos e candidatos? A repórter Patrícia Oliveira explica.
7: O fundo eleitoral é formado por dinheiro público e é destinado apenas para as campanhas em ano de eleições. Em 2026, dos quase 5 bilhões de reais para os 30 partidos registrados no TSE, o PL é que vai ficar com a maior fatia, cerca de 882 milhões de reais. A divisão leva em conta o tamanho das bancadas na Câmara e os votos recebidos pelos partidos na eleição anterior para deputado federal. Também considera a representação no Senado e 2% são divididos igualmente entre todas as legendas. Os partidos definem como distribuir a sua parcela entre os candidatos, como explica o cientista político Rafael Favetti.
8: Os partidos, a rigor, podem usar livremente, tal qual a sua diretoria executiva queira usar na campanha. Porém, os partidos prestam contas à Justiça Eleitoral terminadas as eleições.
7: O eleitor pode acompanhar essa prestação de contas dos partidos pelo site do TSE.
1: 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Com a edição de Paula Groba e trabalhos técnicos de João Lira, o Jornal do Senado fica por aqui. Acompanhe agora as notícias da Câmara dos Deputados. Boa noite.
0: Boa noite e até amanhã.
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10: Projeto estimula energia limpa em assentamentos da reforma agrária.
11: Deputados atualizam regulamentação dos profissionais da radiologia.
10: Propostas ampliam controle sanitário sobre suplementos alimentares.
11: Boa noite. Projetos que ampliam o controle sanitário sobre suplementos alimentares estão prontos para serem incluídos na pauta de votações do plenário da Câmara. Saiba mais sobre

0: O assunto na reportagem de José Carlos Oliveira.
1: O deputado Felipe Carreiras, do PSB de Pernambuco, acredita em rápida aprovação de propostas que ampliam o controle sanitário e as punições para fraudes e publicidade enganosa em torno dos suplementos alimentares. Os três projetos de lei foram recomendados pelo grupo de trabalho que ele coordenou na Câmara dos Deputados, já tiveram o regime de urgência aprovado e, portanto, estão prontos para votação no plenário. Além de criminalização e aumento de multa diante de irregularidades, as propostas têm foco em segurança alimentar.
2: Nós temos a grande chance de ter uma legislação moderna, de referência internacional, na medida que nós procuramos enxergar todos os mercados mundiais que comercializam suplemento. A gente pensa uma proibição e uma multa para a rede social que estiver possibilitando esse tipo de propagação indiscriminada, assim como as big techs que ofertam no Mercado Livre, no Amazon, na Shopee, esse tipo de produto. Pior do que a suplementação inadequada é a substância falsificada e está entrando no Brasil, sendo sugerida por esses digital influencers que não têm nem formação médica.
1: Entre 2000 e 2025, 63% dos processos analisados pela Agência Nacional de Vigilância Sanitária foram relacionados a suplementos, envolvendo uso de anabolizantes, manipulação do teor de proteínas e rótulos irregulares. Nas audiências públicas promovidas pelo grupo de trabalho entre outubro do ano passado e março deste ano, técnicos da Anvisa relataram casos de suplemento ômega 3 feito apenas de óleo vegetal com aroma de peixe, whey protein e creatina à base de farinha com saborizante e substâncias tóxicas do agronegócio em laboratório de suplemento alimentar. Felipe Carreiras deverá ser o relator das propostas de controle sanitário dos suplementos alimentares no plenário da Câmara. O deputado lembrou que as audiências no grupo de trabalho ouviram todos os setores envolvidos, desde as empresas até médicos e nutrólogos. Da Rádio Câmara de Brasília, José Carlos Oliveira.
3: Saúde.
4: Baleia Rossi, do MDB de São Paulo, apresentou projeto que estabelece diretrizes para ampliar a atenção à saúde da mulher durante o climatério e a menopausa no SUS. Ele explica que a ideia é qualificar o atendimento, ampliar o diagnóstico e facilitar o acesso a tratamentos.
0: O texto também institui a Semana Nacional de Conscientização sobre o Climatério e a Menopausa, a ser realizada na primeira quinzena de março. O objetivo, segundo Baleia Rossi, é ampliar a informação sobre o tema, reduzir estigmas e fortalecer as ações de educação em saúde.
3: Previdência.
4: Júnior Lourenço, do Maranhão, é favorável ao projeto que regulamenta a aposentadoria especial de agentes comunitários de saúde e de combate às endemias. Para ele, a medida é importante para garantir direitos previdenciários àqueles que atendem diretamente à população.
0: Júnior Lourenço explica que a proposta prevê aposentadoria com integralidade e paridade aos 50 anos para mulheres e aos 52 para homens, após 20 anos de atividade. O texto também estabelece regras para quem tem tempo de serviço em outras funções.
3: Trabalho.
4: Projeto de Rodrigo Valadares, do PL de Sergipe, cria uma modalidade de aprendizagem voltada a jovens egressos do serviço militar obrigatório. O texto permite que empresas de segurança privada substituam a cota de aprendizes pela concessão de bolsas preparatórias a esses jovens.
0: Rodrigo Valadares explica que o projeto reduz para 19 anos a idade mínima para a atuação como vigilante de quem comprovar a prestação do serviço militar e dispensa. Para ele, a medida amplia a inserção de ex-militares no mercado de trabalho e reduz a vulnerabilidade desses jovens.
3: Votação.
4: O projeto que amplia o reconhecimento de profissionais da radiologia foi alterado na Câmara e retorna ao Senado para análise das modificações. Saiba mais com a repórter Sofia Peçanha.
5: A Comissão de Constituição e Justiça aprovou o projeto que atualiza a regulamentação das profissões de técnico e tecnólogo em radiologia e de bacharel em ciências radiológicas. A proposta, já aprovada pelo Senado, altera a lei que regula o exercício das profissões da área desde 1985. Entre as mudanças está o reconhecimento formal das categorias de bacharel, tecnólogo e técnico em radiologia, além da ampliação das áreas de atuação profissional. O texto busca adequar a legislação às novas tecnologias utilizadas em exames e tratamentos de saúde, além de atividades industriais e de segurança que utilizam radiação. O projeto já havia sido aprovado pela Comissão de Saúde. Na reunião, o relator, o deputado Ricardo Silva, do PSD de São Paulo, destacou a importância desses profissionais para o funcionamento dos serviços de saúde.
6: Eles buscam beneficiar os profissionais técnicos em radiologia, os quais têm atuação relevante nos serviços de saúde, principalmente na produção de exames radiológicos indispensáveis ao diagnóstico de patologias.
5: Além de atualizar as regras para o exercício da profissão, o texto determina quem pode obter registro nos conselhos regionais de técnicos em radiologia, estabelece regras para a supervisão das técnicas radiológicas e reforça exigências relacionadas à proteção radiológica e à segurança dos trabalhadores e usuários dos serviços. Na prática, a proposta busca dar mais segurança jurídica aos profissionais ao definir quem pode atuar em cada atividade e quais são as responsabilidades de cada função. Durante a votação na Comissão de Constituição e Justiça, a deputada Érica Cocai, do PT do Distrito Federal, defendeu a proposta, afirmando que uma das principais mudanças é o reconhecimento dos tecnólogos em radiologia na legislação.
7: E por fim dizer que nós temos uma legislação que é uma legislação antiga, que não previa o tecnólogo, e tecnólogo agora vai poder fazer concurso público. Tecnólogo vai poder adentrar na saúde como tecnólogo. Portanto, é um reconhecimento.
5: Como a proposta que atualiza a regulamentação dos profissionais das técnicas radiológicas sofreu alterações durante sua análise na Câmara, ela retorna agora ao Senado para análise dessas modificações. Da Rádio Câmara de Brasília, Sofia Peçanha.
3: Desenvolvimento Regional.
0: O grupo do PL do Rio Grande do Sul defende a criação de um regime excepcional para agilizar obras e compras em estados e municípios atingidos por calamidades climáticas. A medida flexibiliza regras de licitação e reduz prazos para acelerar a reconstrução da infraestrutura pública.
4: O projeto também permite contratações simplificadas para obras de prevenção, como drenagem, contenção de encostas e sistemas de alerta. Zucco explica que a intenção é reduzir a burocracia sem abrir mão da transparência e da fiscalização dos recursos públicos.
3: Meio Ambiente.
0: Mário Negromonte Júnior, do PSB, pede que a Comissão de Finanças e Tributação realize uma audiência pública para discutir os impactos econômicos, fiscais e patrimoniais da atuação do ICMBio e das unidades de conservação federais em Una, no sul da Bahia.
4: Segundo Mário Negromonte Júnior, as restrições ambientais afetam atividades agropecuárias, investimentos, acesso ao crédito e a arrecadação do município. Ele defende o debate para conciliar a preservação ambiental com segurança jurídica. Jurídica dos proprietários e o desenvolvimento da região.
3: Transportes.
0: A Câmara aprovou e encaminhou para análise do Senado o projeto que prorroga até 2032 a dispensa do adicional ao frete para a renovação da marinha mercante em transportes com origem ou destino nas regiões Norte e Nordeste. André Abidon, do PP do Amapá, observa que a cobrança pode representar de 8 a 40% do valor do frete.
4: De acordo com André Abidon, a prorrogação ajuda a reduzir os custos de transporte e dá mais segurança para empresas planejarem investimentos nas duas regiões. O benefício vale para a navegação entre portos brasileiros e para o transporte por rios e lagos.
3: Economia.
0: Afonso Florenci, do PT da Bahia, assina projeto que cria a Lei de Proteção da Soberania Econômica Nacional contra sanções estrangeiras. A proposta proíbe que sanções unilaterais impostas por outros países produzam efeitos no Brasil.
4: De acordo com Afonso Florenci, a medida protege a autonomia do país e impede o encerramento injustificado de contas bancárias e contratos por exigências externas. O deputado sustenta que o objetivo é proteger a economia e a legislação de interferências estrangeiras.
0: A proposta de emenda à Constituição que amplia a imunidade tributária de organizações religiosas foi aprovada na Câmara. Gabriel Mota, do União de Roraima, explica que o texto também impede a cobrança de impostos na aquisição de bens e serviços necessários ao funcionamento das instituições.
4: Gabriel Mota avalia que a mudança dá mais segurança jurídica à aplicação do benefício tributário. A proposta se estende a creches, asilos, orfanatos, monastérios, seminários e comunidades terapêuticas sem fins lucrativos geridas por essas organizações.
3: Agricultura.
0: Uma comissão aprovou o projeto que institui incentivos à geração de energia limpa em assentamentos da reforma agrária. A repórter Maria Neves tem mais detalhes.
8: A Comissão de Minas e Energia da Câmara aprovou o projeto do deputado Mercinho Lucena, do PSD da Paraíba, que cria incentivos para geração de energia elétrica de fontes renováveis em áreas da União destinadas à reforma agrária. Pelo texto, poderão se beneficiar da lei pessoas físicas ou jurídicas organizadas em cooperativas e associações que representem assentados. Para viabilizar a geração de energia limpa nos assentamentos, a proposta assegura acesso prioritário a linhas de financiamento em bancos públicos e prioridade no licenciamento de obras de rede elétrica. O projeto também permite que o excedente de energia de microgeração e de minigeração distribuída seja adquirido por distribuidoras ou órgãos públicos. De acordo com o relator, deputado Júlio Lopes, do PP do Rio de Janeiro, o projeto cria a possibilidade para que cerca de 1 milhão de famílias acessem novas fontes de renda por meio da comercialização de excedentes energéticos. Na opinião do parlamentar, ao permitir que essas famílias instalem e operem usinas de energia limpa, o projeto cria um ambiente de negócios favorável ao cooperativismo e ao associativismo rural.
9: É um projeto que tem um mérito muito especial de dar àquelas pessoas que estão em áreas destinadas à reforma agrária, portanto, pessoas que não têm propriedade, que não têm terra, que não têm outras possibilidades de desenvolverem projetos de energia e, a partir desses projetos, terem uma capitalização, terem uma renda. E eu entendi que isso será de grande valia para a capitalização dessas áreas mais pobres do Brasil, ajudando essas populações menos assistida.
8: O projeto, que cria incentivos para a geração de energia renovável em assentamentos da reforma agrária, ainda será analisado pelas comissões de Agricultura, de Finanças e Tributação e de Constituição e Justiça. Da Rádio Câmara de Brasília, Maria Neves.
4: Marcelo Moraes, do PL do Rio Grande do Sul, é favorável ao projeto que atualiza as regras do crédito fundiário para a compra de imóveis rurais. Segundo o deputado, a proposta torna a política de acesso à terra mais justa ao considerar as diferenças de preços entre as regiões do país.
0: Marcelo Moraes afirma que os limites atuais estão defasados e dificultam o acesso de agricultores familiares ao programa. Para ele, a medida fortalece o crédito fundiário, amplia a inclusão produtiva e contribui para o desenvolvimento regional e a segurança alimentar.
3: Esporte.
4: Arthur Oliveira Maia, do União da Bahia, é autor da proposta que proíbe a publicidade, a propaganda e o patrocínio de apostas de cota fixa, as chamadas bets, em todo o país. O projeto ainda veda a contratação de influenciadores, atletas e celebridades para divulgar as apostas.
0: O texto proíbe também o patrocínio de eventos e a utilização de marcas de bets em estádios, arenas e outras instalações. Arthur Oliveira Maia acrescenta que 20% da área de exposição das plataformas de apostas deve ser destinada a alertas sobre os riscos do jogo.
3: Ciência e tecnologia.
4: Fernanda Coelho Filho, do União de Pernambuco, solicita a criação da Frente Parlamentar em Defesa do Programa Espacial Brasileiro. O deputado entende que o colegiado pode colaborar com a formulação de políticas públicas voltadas para o setor espacial e de inovação tecnológica.
0: Fernando Coelho Filho afirma que a iniciativa visa fortalecer a soberania nacional com o desenvolvimento de programas em telecomunicações e monitoramento climático e territorial. Ele argumenta que a frente vai atuar para garantir recursos orçamentários para o setor.
4: Antônio Doido, do MDB do Pará, celebra a aprovação na Câmara de projeto que impede o bloqueio de recursos do Fundo de Universalização dos Serviços de Telecomunicações. Ele ressalta a importância do FUST no financiamento de ações para ampliar o acesso à internet no país.
0: Antônio Doido avalia que a medida pode assegurar mais recursos para levar internet de qualidade a escolas públicas, áreas rurais e comunidades que ainda não têm atendimento adequado. O texto também prevê mais investimentos para a infraestrutura das próprias operadoras.
4: Juscelino Filho, do Maranhão, é favorável ao projeto que estabelece novas regras para o compartilhamento de postes de energia elétrica por empresas de telecomunicações. A proposta busca ampliar a organização das redes e garantir acesso isonômico à infraestrutura.
0: O texto atribui à ANEEL e à Anatel a definição das regras técnicas e econômicas do compartilhamento e prevê prazo de 5 anos para regularizar ocupações irregulares. A proposta, que tem o apoio de Juscelino Filho, também incentiva a modernização da infraestrutura.
3: Segurança Pública.
4: Mário Frias, do PL de São Paulo, defende ampliar o prazo da prisão temporária em investigações de organizações criminosas e associações criminosas de alta complexidade. A medida vale para casos que dependam de provas como quebras de sigilo e análise de dados digitais.
0: Pela proposta, a prisão temporária poderá durar até 40 dias, com possibilidade de prorrogação por igual período, mediante decisão judicial fundamentada. Segundo Mário Frias, o texto também estabelece prazo de 30 dias para o Ministério Público se manifestar após a conclusão do inquérito.
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3: Justiça.
4: Felipe Francischini, do Podemos, do Paraná, quer reforçar a proteção patrimonial da mulher na dissolução do casamento ou da união estável. Ele defende que medidas de bloqueio e proteção de bens não poderão atingir imóveis ou outros bens dados como garantia em financiamentos.
0: Felipe Francischini afirma que a medida evita que bens que ainda pertencem juridicamente ao banco ou a outro credor sejam incluídos na proteção patrimonial. Segundo o deputado, a intenção é assegurar que as medidas incidam apenas sobre bens efetivamente disponíveis.
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4: O jornal Câmara dos Deputados irá a Salvador nesta sexta-feira para mais uma gravação itinerante da Voz do Brasil nos estúdios de emissoras da Rede Câmara de Rádio.
0: Lado a lado, um âncora da Rádio Câmara de Brasília e um âncora da emissora local vão apresentar as principais notícias do dia. O programa gravado em Salvador irá ao ar na próxima segunda, dia 31.
4: Termina agora o jornal Câmara dos Deputados, produzido pela Rádio Câmara, com trabalhos técnicos de Everson Urani e apresentação de Márcio Aquiles Sardi e Val Monteiro. Boa noite.
0: Uma ótima noite. Você fica agora com o Minuto do TCU.
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3: 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Você ouviu a Voz do Brasil. Boa noite.

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2: 21:46.
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2: 21 horas e 56 minutos.

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2: 22 horas e 6 minutos.

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2: E aí, Lucas Lupo?

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0: Daquele jeitão? Vamos dar tempo hoje. Vem!

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2: Aí, Vitor Hugo, essa moda vai pra esses caras que se acham os fodão. Vamos que vamos, Daniel.

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0: Obrigado.
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1: Aí, gente.
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2: Nós gravamos no nosso nono trabalho uma música que, aliás, ela não fazia parte, né, do nosso CD, e depois ela veio como faixa bônus. É a história daquele cara que levou um fora da namorada e depois de um mês ela ligou. Alguém conhece? Já conhece? Alguém ligou perguntando e pedindo pra ele: tá tudo bem? Nossa, machuca demais. Tá tudo bem? Eu não vi, não, hein? Tá tudo bem? Da nuvem azul, tá

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Aqui pela Rádio Blau Nunes de Santa Bárbara do Sul, até às 8 horas da manhã. Satisfação imensa em estar mais uma vez por aqui, começando mais uma manhã de lida, mais uma manhã de trabalho em sua companhia, 6 horas e 15 minutos. Sejam todos bem-vindos em nossa audiência. Olha, é uma satisfação ter você aqui nesta manhãzita de terça-feira, manhã de temperatura baixa mais uma vez aqui no Rio Grande do Sul. Atualizamos a temperatura, está em 5 graus de temperatura. Suplicando as bênçãos do nosso patrão celestial, do nosso Deus das alturas, nós estamos chegando hoje, 25 de agosto de 2026. Mais um dia de trabalho, né, tchê? E suplicamos então ao nosso protetor divino todas as bênçãos para encararmos mais um dia de existência. 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Música.

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Começando mais um dia de lida, um grande abraço aos nossos amigos madrugadores. Alô Santa Bárbara, alô Saldanha Marinho, alô Palmeira das Missões, alô Padambi, alô os municípios que são lindeiros aqui da nossa Pampa. Por aqui é o Pampa e Querência nesta manhã de terça-feira.

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0: 6:34.
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0: Feito! Mais um destaque campeiro, mais uma madrugada por aqui na Rádio Blau Nunes de Santa Bárbara do Sul. Você está muito bem acompanhado, tchê. Está com a frequência 97.9 FM. E dentre as marcas especiais que nós destacamos, você acompanhou Gildo de Freitas, Lembrança do Passado, Pampa, Teixeirinha, o Tordilho Negro, ainda o Baitaca, Pedido de um Pai para Filhos, Mateadores, Baio da Santana e o grande Noel Guarani se apresentou por aqui. São 6h38, não se atrase, não perca a condução. Um grande abraço para quem já está na Lida Bruta, né? Nossos amigos do interior, amigos da agricultura, amigos do... da produção de leite, um grande abraço especial, começando mais uma terça-feira, sempre firme, sempre acreditando que tudo vai dar certo. E de fato, com fé e esperança, tudo dá certo mesmo, né? 6h39 é a hora do nosso intervalo, já já eu volto trazendo mais destaques campeiros e a nossa seleção de hoje está pra lá de especial.
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5: 6h40.
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6 horas e 42 minutos, esta é a hora certa, acerte aí o seu relógio pelo meu. Manhã de terça-feira, temperatura na marca de 5 graus aqui em nossos estúdios. A boa música é campeira, não poderia faltar na hora santa, na hora sagrada do mate, na hora sagrada do chimarrão, tchê. Por aqui estamos levando a nossa camperiada desta terça-feira e dizemos assim para você que nos acompanha neste momento de mateada, de madrugada. Olha, produzir o nosso alimento é uma missão do agricultor. 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

0: 6:50.
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Feito mais um destaque campeiro por aqui, e agora não poderia ser diferente. Nós vamos neste tranco trazer mais uma marca especial e vai pro nosso amigo madrugador que está sempre aí na lida do chimarrão. Já tomou um cafezito, agora é hora de tomar tomou também uns remédios aí para manter o corpo sempre em dia. E agora chegou a hora, então, do chimarrão especial até umas horas da manhã. Seu Luiz Miguel, um grande abraço aí no Morada do Sol, pedindo por aqui o Mano Lima. E, de fato, a música é louca de especial.

0: Bonita música do Mano Lima, de pai para filho, um grande conselho, uma música que, além de ser bem tocada, é bem cantada. 7:03 na virada de hora, vamos ao nosso intervalo publicitário. Já já eu estarei de volta com a boa música campeira por aqui na Hora Santa do Mate, 7:03. Até mais!
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3: 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A partir de 13 de setembro, o Brasil pode ser impedido de exportar carnes e outros produtos de origem animal para a União Europeia, devido a novas regras sobre antimicrobianos. A decisão ocorre em meio a uma seca severa na Europa que reduz a produção local e pode levar os preços para o mercado europeu. O governo brasileiro busca ainda reverter a medida com comprovações técnicas em relação ao rebanho brasileiro. 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
6: 7:06.
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Olha a hora, são 7:06, 7:06, temperatura atualizando neste exato momento aqui em nossos estúdios é de 7 graus, aumentou 1 grau, mas hoje vai ter sol quente, hoje é terça-feira, né? Temperatura vai a 23, 24 graus. Olha, cantando ao fundo aí, o saudoso Ibanor Limberger, gaúcho caboteiro ali do Pago Santo, de Saldanha Marinho. Você lembra?

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1: 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Bom dia para você que está chegando agora em nossa audiência, você que está ligando seu rádio agora. Olha aqui, no teu dia não falte união, amor, paz, saúde, esperança. Um bom dia, Vitor, seja bem-vindo. Já já vamos ouvir aqui a mensagem do Beto, que está em sintonia com o nosso programa. E nós vamos adiante até às 8 horas da manhã, mateando no pé do oito. Meu chimarrão está bem tupetudo, especial, uma barbaridade, né? Então dizemos o seguinte: na hora santa do mate, quando sobra espaço para a mente, tu se mostra inteligente e já pensa em negociar, comprar, vender ou trocar, fazer certo investimento. 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

0: Buenos dias, jogo Marcelo, aí para os lados de Itaíba, como é que tá, meu amigo? Tudo tranquilo, já tá na lida, vai para a lida daqui a pouquinho. Um grande abraço ao Sidney Baldo, Neco, também em sintonia conosco, já já vamos ouvir aqui o seu chasque.
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0: 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Para isso, o Ibanor de volta aí, ó. Trovando na Estância Grande.
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0: Uma música em homenagem ao saudoso rei dos trovadores, Egildo de Freitas. Alô, criançada, criançada, já estão prontas aí para mais um dia de educação, mais um dia de estudo. É, na verdade, a criançada começa desde cedo a estudar e é como se fosse um trabalho para eles, né? Formação do caráter da pessoa. A casa da gente é a primeira escola, depois vai para a sala de aula. A criança recebe o contato com os professores, né? E começa então a desenvolver toda a sua inteligência, exercitar a sua mente para se formar um bom cidadão, cada um seguir o seu rumo. Muito importante a criançada se alimentar bem. Atenção, mamães, tem criança por aí fazendo lanche na escola e depois não come mais nada, né? Chega em casa, não gosta disso, não gosta daquilo, aí tem que sentar, tem que conversar, de repente mostrar aí algumas fotos de crianças que não se alimentam bem, que ficam magrinhas, aí acabam se prejudicando na escola, né? Aliás, esse acompanhamento do pai e da mãe com a criança que no dia a dia acorda com muita energia, vai para a escola, né? Aprende a cada dia uma lição diferente e assim vai evoluindo. É preciso sempre acompanhar de perto, né? Não perder a rédea dos filhos, mas compreendê-los, dar-lhes apoio, apoio necessário, conversar e assim por diante. Então, para a gurizada da escola, um grande abraço aos pais também, aos professores. Alô, motoristas que chegam e passam pela nossa cidade. Aqui você está passando por Santa Bárbara do Sul, a rainha das coxilhas. Uma terra de gente buena, uma terra de gaúchos e gaúchas, onde a tradição do Rio Grande do Sul é cultivada, é valorizada. Muitos homens ainda atuam nas estâncias. Por aqui nós temos gado gordo, nós temos ovelha, nós temos chibo de primeira, nós temos vaca de leite, nós temos produção para o consumo e para venda também. Esta é uma terra gaúcha, tia. Você está passando por Santa Bárbara do Sul, uma cidade abençoada pela nossa protetora Santa Bárbara. Quando puder, chegue por aqui, visite o comércio da nossa cidade, converse com o pessoal. Aqui o pessoal ainda, você está dentro do seu carro, o pessoal está andando na calçada, te olham e levantam a mão. Aqui uma cidade de respeito. Aqui não é uma cidade para quem não gosta de trabalhar, para quem não tem boa índole. Aqui é uma cidade de famílias unidas, de famílias que querem crescer, de famílias que querem educar os seus filhos, de famílias que gostam de trabalhar, de famílias simpáticas. Aqui, para aqueles que não gostam de trabalhar, não é o lugar certo. Você que está pensando em chegar por aqui, passar a perna em alguém, desconfiar de alguém, aqui não é um bom lugar para você. Aqui o pessoal, além de ser gente boa, é meio aporreado. Santa Bárbara do Sul é terra buena, uma barbaridade. Daqui a pouco eu vou falar mais sobre Agrifol Fortifol. Enquanto isso, eu digo para os amigos que estão comigo em sintonia. E sigo tropeando no mas, sem me importar com a distância. Às vezes retorno à infância para beber no olho da água. Mas quem conhece a vida às duras penas, sabe que no cantar das catilenas, a vida nunca foi fácil. Agora são 7 horas e 15 minutos, 7:15. Vamos adiante com mais música no entrevero de versos. No entrevero de cantoria, assim, deste jeito, uma marca campeira.
1: Romance do Pito Apagado.

0: todo o Rio
1: Grande. Às 7h22, 7h22, o Rio Grande se exalta por aqui com o Pampa Iquerense até às 8 horas da manhã. Agora um abraço, amigo Beto, já sai o Brasil de Bombacha. Alô, Arão Gonçalves, um grande abraço em sintonia por aqui. Alô, meu amigo Marcelo, já já, Bagual de Chácara com Leonardo, daqui a pouquinho mais. 7h23 e por aqui a música campeira que alimenta a nossa alma não para. São 2 horas de programação na Hora Santa do Mate, começando mais um dia, tchê.

dia Santa Catarina do Sul. Eu estou homenageando meu pai lá em Saldanha Marinho. Ele está de aniversário hoje. Eu quero o baile dos cabeludos e socando canjica. Homenageando meu pai lá de Saldanha.

0: Muito obrigado. O galo canta já.
1: Agora são 7 horas e 37 minutos, 7h37. 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Atendemos aí o pedido do seu Arão Gonçalves, homenageando seu pai, com o Socando Canjica. 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O Bandeirinha, que é caçada de tatu, oferecendo para o Irineu. E daqui a pouco nós vamos atender, porque agora nós vamos adiante, trazendo mais música. Nós não podemos parar por aqui, porque até às 8 horas da manhã nós vamos trazendo a boa marca campeira, de rancho em rancho, de querência em querência, até às 8 horas da manhã. E agora, nada mais, nada menos do que os serranos cantam por aqui.

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7h47, caçada de tatu, Paulinho Mocelim. 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

Muito bem, tivemos aí Bagual Solto de Pata, Leonardo. Alô, Marcelo, um buenos dias. 7h54, atenção, senhoras e senhores. 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São 7h54 até as 8h, tranco segue por aqui no Pampa e Querência. Buenos dias, meu amigo, buenos dias, paisano.

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1: Muito bem, senhores, estamos encerrando neste momento o Pampa e Querência. Agradecendo pela sua parceria, pela sua audiência, voltaremos amanhã, 6 horas da manhã, para mais uma pegada por aqui. Vem aí o nosso intervalo, já já eu volto com notícias, inclusive, daqui a pouco, o Olho Vivo com Paulo Moisés, das 8 às 10 da manhã. Um abraço a todos.
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3: Homem é morto com 12 tiros sob viaduto no centro de Porto Alegre. Agora 8 horas em ponto, a temperatura em Porto Alegre 9 graus. Este é o Pampa Notícias e vamos atualizando as principais informações do momento. Um homem foi morto a tiros no início da manhã desta terça-feira debaixo do viaduto Imperatriz Leopoldina, no centro de Porto Alegre. Segundo apurações preliminares, a vítima vivia em situação de rua e foi atingido com ao menos 12 disparos. A autoria do crime não foi identificada. O caso será investigado pelo Departamento de Homicídios da Polícia Civil. A Polícia Civil encaminhou ao Instituto Geral de Perícias 3 crânios encontrados dentro de uma sacola e um centro de atenção psicossocial de Taquara. Os restos mortais passarão por exames e mapeamento genético para tentar identificar as vítimas e descobrir a origem do material. A polícia considera inicialmente a possibilidade de violação de sepultura. Até o momento, nenhum túmulo violado foi identificado no município. O homem que carregava a sacola está internado e deverá ser ouvido após receber alta médica. Um homem foi condenado a 8 anos e 6 meses de prisão por estupro de vulnerável em Guaíba. Segundo a denúncia, ele praticou o crime contra uma mulher que estava dormindo e embriagada durante uma confraternização familiar. A vítima afirmou ter acordado durante o ato e procurado ajuda de familiares. A justiça considerou que ela não tinha condições de consentir ou resistir à relação e a sentença foi proferida nesta segunda-feira. A refinaria de petróleo é atingida por ataque de drones na Rússia nesta terça-feira. 2 pessoas morreram e outras 2 ficaram feridas após destroços caírem sobre uma estação ferroviária. A unidade fica no sul do país e pegou fogo após o ataque. A China criticou as novas sanções econômicas dos Estados Unidos contra o Irã. Pequim afirmou que a medida pode aumentar as tensões e os conflitos na região. O governo chinês também defendeu a continuidade da cooperação econômica com o Teherã dentro das regras do direito internacional. 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Pampa Notícias, próxima edição, 8 horas e 55 minutos. 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
1: 8:07.
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8:10 agora aqui na Blau, 8:10, desta terça-feira hoje, meus amigos, 25 de agosto de 2026. Tudo bem contigo? Esperamos que sim, né? Esperamos que o dia hoje seja um dia repleto de realizações para você. Hoje é dia 25 de agosto, né, gente? 237º dia deste ano, na contagem regressiva, né? 128 dias nos separam do final deste ano de 2026. Hoje, nós comemoramos aqui no país, né? Nós comemoramos aqui, hoje o dia do feirante, hoje também é o dia do soldado, dia da legalidade e ainda dia nacional da educação infantil aqui no país. E hoje também é o Dia Internacional da Banana Split. Alguns fatos deste 25 de agosto. Em 2023, falecia o cantor brasileiro Carlos Gonzaga. Também o político americano John McCain falecia em 2018, né? E também John McCain foi candidato foi vice-presidente da República, né? Concorreu à presidência também e foi por Barack Obama na eleição de 2008, né? O John McCain. Também no ano de 2013 falecia Gilmar dos Santos Neves, mais conhecido como Gilmar, futebolista brasileiro, goleiro, foi goleiro da seleção brasileira também, né? Em 2012, no dia 25 de agosto, Neil Armstrong, astronauta e aviador americano, também faleceu no dia 25 de agosto de 2012. Agora, trazer para você aqui, fazendo esses registros aqui, né, das pessoas assim que mais conhecidas, né? E também o dia 25 de agosto, gente, marca também o nascimento do ator Tony Ramos, né? Tony Ramos nasceu, o nome dele, ele é Antônio de Carvalho Barbosa, mais conhecido como Tony Ramos. Ele nasceu no dia 25 de agosto de 1948. Hoje estaria de aniversário também, se estivesse entre nós, Sean Connery, ator britânico, que nasceu em 1930, ficou famoso por interpretar o agente britânico James Bond, né? Ele protagonizou 6 filmes entre 1962 e 1971. Tá certo? Bom, agora hoje também aniversaria o técnico de futebol Paulo Autuori de Melo, nasceu em 1956, troca de idade também no dia de hoje. Ex-jogador de futebol Cláudio Miro, também Cláudio Miro Santiago, troca de idade no dia de hoje. A cantora de música brasileira Fernanda Takai, né? Fernandinha Takai, já teve aqui em Santa Bárbara ela, né? Tocando aqui na Feicas, tá bom? Muito bem, destaques aqui na abertura do nosso programa, o Rivaldo, Rivaldo Barbosa de Souza, ex-jogador de futebol, também está de aniversário no dia de hoje, né? O grande Rivaldo aí, né? Está trocando de idade no dia de hoje também. O atacante Borja, né? Nasceu em 1992, Borja González Tomás, também é jogador de futebol, troca de idade no dia de hoje, nesta terça-feira, dia 25 de agosto, né, gente? 25 de agosto. Em 1933, o terremoto de Dieksi, com uma magnitude de momento de 7,3, atingia o condado de Mao, Sichuan, na China, e matava, naquela época, 9 mil pessoas. Foi no ano de 1933. Mais à frente, na história, né? Em 1961, o presidente brasileiro Jânio Quadros renunciava 7 meses depois de assumir o poder, iniciando uma crise política que culminaria em um golpe militar no ano de 1964. Ainda no mesmo dia, Ranieri Mazzilli,
presidente da Câmara dos Deputados, assumia interinamente a presidência do Brasil. Isso foi no dia 25 de agosto de 1961. Mais adiante na história, em 2005, o furacão Katrina atingia a Flórida e também em 2017 o furacão Harvey atingiu o Texas como o poderoso furacão da categoria 4, o mais forte dos Estados Unidos desde 2004, né? Matou 106 pessoas. Destaques aqui deste dia 25 de agosto. Agora são 8 horas e 16 minutos aqui para você. Muito bom dia, né, gente? Muito bom dia, obrigado pela carona, já pela sintonia de você aqui no nosso programa Olho Vivo, que está chegando nesta manhã fria, né? Fria, fria mesmo, né? Deixa eu atualizar já a temperatura aqui na cidade para você, de como está a temperatura neste momento aqui para a gente em Santa Bárbara, né? Amanhã é bastante fria, tá?

Complicada a coisa aí, né? É, agora está 7 graus em Panambi, deixa eu atualizar para a gente aqui, 7 graus está a temperatura em Panambi nesse momento. É, aqui em Porto Alegre, 9 graus nesta manhã, né? Santa Bárbara, 7 graus a temperatura agora. Saldanha Marinho também, 7 graus marcando a temperatura neste momento, nesta manhã de terça-feira. Muito bem, né? Temperatura baixa. Mas a previsão é de que vamos chegar hoje, gente, aos 23 graus. A temperatura vai dar uma elevada boa, né? Vai vir um sol aí, um sol que racha, né? Cerração baixa é sol que racha, né? Nós vamos ter aí uma terça-feira ensolarada e a temperatura vai subir. Vai até os 23 graus no decorrer desta terça-feira.

0: 8h18 agora aqui na 97, 8h18. Bom dia aos nossos parceiros que estão conosco aqui, né? Os parceiros do programa, né? Muito bom dia a você também. E, claro, eu tenho que parabenizar você que mora aqui na cidade, você que está perto, aqui em Saldanha Marinho, né? O nosso bom dia e também o nosso parabéns para você que está trocando de idade no dia de hoje, né? Já vamos começando o nosso programa, gente, trazendo aqui o meu amigo da Max Produtos Naturais, né? 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
0: Tá frio, mas vai ser um dia bonito e ensolarado, né, Rafa? E a temperatura já está em elevação, né? Nós vamos chegar a 23 graus aí. Vai ser um dia bonito.
3: Com certeza.
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1: 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Tchau, tchau.
0: Tchau, tchau, Rafa. Vai eu, gente. Olha o Poço Cotripau aí, meu amigo Rafa Scherer, que é o gerente lá, né? Tá entusiasmado. Minha amiga Ana Gardim, tudo bem? Bom dia, como é que vai? Ótimo, ótimo dia para ti também, tá? Minha amiga Terezinha, como vai? Bom dia, tudo bem? Maravilha, você aqui em nossa companhia. Como é bom ter amigos, né, gente? Coisa boba. A Lúcia Verdinaz está lá em Saldanha, tudo bem? A Genesi Lírio, Rafael da Silva, como é que tá? Tudo bem, gente? Rafael Silva Lima, bom dia, Rafael, como é que vai? A Eva Silva, bom dia. A Carla de Lima, ao Gilceu Pereira da Silva, bom dia. Genesi Bar, essa turma não me abandona nunca, né? A Rejane Girardi, oi, Rejane, bom dia. Norton Trindade, fala, Norton, como é que tá, garoto? Tá com frio, hein? A Tere Oliveira, bom dia, gente. Maravilha, maravilha. Ontem nós tivemos na Câmara de Vereadores a sessão solene, tá? E esta sessão ontem homenageou a empresa Agrosul, né? Deixa eu trazer os dados aqui para você, que foi a empresa Agrosul que recebeu essa justa homenagem ontem lá no plenário da Câmara, porque a Agrosul está com 31 anos, né? O ano passado, vocês lembram que ela completou 30 anos de atuação, ela iniciou suas atividades no ano de 1995, né? E na sessão de ontem, tá? Houve no grande expediente especial essa homenagem à empresa Agrosul. Esta proposição foi apresentada pelos vereadores Antônio Carlos Brizola Maciel dos Santos e do Pedro Ney Freilich, da bancada do PDT. E também foi aprovada por unanimidade por todos os vereadores da casa que endossaram, né, essa proposição. O poder fez então esta homenagem no grande expediente especial ontem à empresa Agrosul Sementes Forrageiras Limitada. Foi uma grande sacada, né? Foi feita uma grande homenagem no grande expediente especial de ontem, tá? Os nobres edis lá, os funcionários também, parte dos funcionários da Agrosul estiveram na sessão, né? E também a família do Edmir Baggio, que é o proprietário da empresa, né? Se fez presente ontem lá. Vamos trazendo a manifestação aqui, gente, recapitulando do Carlos sobre esta homenagem de ontem, ele que foi um dos propositores desta homenagem. Vamos lá.
2: Primeiro, senhor presidente da casa, os colegas vereadores, prefeito Leandro, aqui o homenageado da noite, Edmir, o ex-prefeito Mário, secretários municipais, hoje estão num grupo grande aqui, o vice-prefeito Paulinho, presidente do Sindicato Rural, seu Libório, a família aqui do homenageado, ex-vereador Revelino Amado, o Marcelo também, o ex-vereador. E estou muito feliz aqui, essa noite, desse grande grupo, esse grande público aqui presente. A Brigada Militar também, aqui, seu comandante. Essa noite é uma noite de homenagem, só votamos os projetos aqui, então acho que deu para perceber aqui que tem uns loucos para discursar, né? E, inclusive eu. Mas hoje é homenagem à nossa gloriosa Agrosul. Edmir, quando nós te visitamos lá, sentamos no teu escritório,

0: E eu falei que essa homenagem brotou e nasceu, seu Libório, que é uma empresa, o cartão postal da nossa cidade. Quem chega em Santa Bárbara ou sai de Santa Bárbara não tem como não ver a empresa Agrosul. E essa empresa, ela é daqui, ela emprega as pessoas daqui, jovens, de média e até uns mais velhos. Ela pega os produtos daqui, busca produto, como o Edmir nos mostrou lá, chamou, nós fez uma explanação lá de todo o trabalho da empresa. Ela gera divisas do município de Santa Bárbara do Sul com o estado, com o país e até fora do país. E aonde nós relatava, Edmir e as pessoas que nos ouvem aqui, que nos ouvem no rádio, das dificuldades que uma empresa séria, uma empresa legalizada, sofre com a pirataria, com os descontrole. Ele gasta, a empresa gasta com certificação, com organização legal, jurídica, e às vezes vem o comércio predatório. Então a dificuldade, Edmir, do que uma empresa séria hoje sofre para se manter, mas vale a pena, porque são mais de 30 anos e está aí a empresa Agrosul. Forte, relevante, e que presta um belo trabalho. Eu só tenho a dizer meus parabéns, e que continue a empresa Agrosul por muitos e muitos anos, e crescendo cada vez mais, empregando e gerando renda e gerando riqueza para o nosso estado do Rio Grande do Sul. Muito obrigado. Esse restante do meu tempo, senhor presidente, passa para o meu colega Pedro Ney, que está louco para falar também. Um grande abraço a todos.
1: Pedro Ney, que também foi proponente desta indicação, né, desta justa homenagem à empresa Agrosul, também se manifestou na noite de ontem lá, o vereador Pedro Ney. Vamos lá.
2: Bom, nós queremos cumprimentar o senhor presidente, cumprimentar os colegas vereadores, vereadora, cumprimentar nosso prefeito municipal. Muito obrigado pela sua presença aqui, a sua e do vice-prefeito. Cumprimentar, portanto, o nosso amigo Edmir, homenageado desta noite através da sua empresa. A sua empresa que hoje completa 31 anos, 7 meses e 20 dias, prefeito. Então, é uma vida inteira dentro da nossa comunidade. Cumprimentar, portanto, as demais autoridades que estão aqui, o ex-prefeito Mário, cumprimentar os secretários municipais. Muito obrigado pela presença de vocês, praticamente todos aqui, prestigiando esta homenagem, este grande expediente especial em homenagem à Agrosul, né? Nos apoiando nesta iniciativa minha e do vereador Carlos, para homenagear e ficar nos anais desta casa. Portanto, esta homenagem, esta justa homenagem. Nossos cumprimentos ao ex-vereador Rivelino e nossos cumprimentos ao ex-vereador Libório Araldi, hoje presidente do sindicato. Nós que fomos junto, vereadores, na sua primeira legislatura e na minha primeira legislatura. Como ex-presidente desta casa, Vossa Excelência foi o primeiro presidente e eu fui o segundo presidente daquela legislatura. Portanto, também a nossa homenagem aos familiares do Edmir, a Dona Ondina. E Dona Ondina, nós, eu, vereador Pedro Ney, nos conhecemos com o Edmir e nós éramos vizinhos. Eu trabalhava no tabelionato, morava com a Sali e o João Copo, e o Edmir morava lá e era nosso vizinho. Então nós nos conhecemos deu uma vida inteira, Edmir. Edmir, que também é um apaixonado pelo futebol, né? Gremista como nós também, E eu quero fazer uma pergunta, uma brincadeira para ele, se ele, para os funcionários agora, se ele reclama bastante com vocês também, como ele reclama no futebol. Não, né? Não, senão não tinha todo esse sucesso aí. Não, isto não tinha todo esse sucesso. Mas Edmir, portanto nós te conhecemos, nos conhecemos desde de garotos, né? E eu quero te cumprimentar, tá? Por toda esta expansão através da tua empresa que nós acompanhamos desde o início, quando começou, né? Então, nossos cumprimentos através do Legislativo, através deste vereador, através da bancada do PDT, que fez esta proposição, né, para que nós estivéssemos hoje aqui, fazendo este evento. Então, meus cumprimentos, você que acreditou em Santa Bárbara do Sul, né? Muitas pessoas saem daqui, montam outras empresas em outras cidades, mas você acreditou em Santa Bárbara do Sul. Por isso, nossos cumprimentos, tá? Quanta renda, né? Quanto recurso através da tua empresa junto aos cofres públicos. Quantas famílias você empregou, como está empregando hoje e ao longo destes 30 anos. Então, nossos maiores cumprimentos a você. Você acreditou em Santa Bárbara do Sul e deu certo, tá? Então, por isso a nossa pequena homenagem hoje aqui, mas que ficará certamente na história de Santa Bárbara do Sul. Nossos cumprimentos também à família, porque é importante, Lua, né? Todos pegarem junto, né? E nós sabemos do trabalho de vocês, e sem trabalho não existe, né? Então, nós sabemos, Edmir, que você e a tua família trabalham muito. E com muita responsabilidade, e também os teus funcionários, né, que têm uma responsabilidade muito grande, né, de levar esta empresa a todo este Brasil e até no exterior. Então, para nós, vereadores, para nós, Santa Barbarense, é um orgulho muito grande fazer esta homenagem e ter esta empresa representando Santa Bárbara do Sul por todo este Brasil e até no exterior. Muito obrigado, então, pela presença de vocês e pela oportunidade de poder homenagear esta grande empresa.
1: Essa foi a manifestação também do outro proponente, foram dois, repito, o vereador Carlos e o vereador Pedro Ney, foram os proponentes desta homenagem aprovada em plenário, né, para a Câmara homenagear a empresa Agrosul. Nós também tivemos a manifestação do líder do PT, vereador Macete, e também ocupando a liderança do Partido Progressista, né, a vereadora Janete também se manifestou ontem, né. Vamos trazendo agora, deixa eu trazer aqui antes do espaço comercial, a manifestação do prefeito, que estava presente na reunião, que estava presente na sessão, e também usou da palavra quando foi oportunizado para falar aí desta homenagem, justa homenagem, repito aqui, à empresa Agrosul, que completou 30, o Pedro Ney, o vereador Pedro Ney fez até, né, 31 anos, tantos meses e tantos dias, né? Ela completou, na verdade, 30 anos no ano de 2025, né? Então tá aí, foi uma grande sessão, uma bela sessão, uma justa homenagem, repito, à empresa Agrosul, que por sua atuação aqui em Santa Bárbara do Sul. Vamos ouvir o prefeito.
3: Está, né? Nesse evento bonito, a imprensa representada aqui pela Rádio Blau Nunes, Rádio Liberdade, Jornal Minuano, Portal Assinq, né? E demais assistência que aqui está, Brigada Militar, os nossos escoteiros aqui representados, né? Seu Libório, mais uma vez eu lhe cito, também pela representatividade lá do Sindicato Rural, né? O pessoal que está em casa assistindo pela live, esse evento tão bonito, parabéns, Carlos, e parabéns, Pedro Ney, pela ideia, pela iniciativa. né, de fazer essa homenagem justíssima. A AgroSul hoje é uma marca no ramo de forrageiras respeitadíssima em todo o Brasil. Nós sabemos disso, a gente acompanha isso e dá um orgulho grande, sabe, Edmir? Comentava contigo um dia que te visitei, porque a condição de prefeito oportuniza para a gente alguma andança por aí e você conversar com prefeitos. Estive num evento dias atrás da FAMURS, onde você encontra lá 300, 400 prefeitos, e as marcas registradas que nós temos no nosso município são sempre lembradas. E entre essas duas, três marcas fortes registradas que a gente tem aqui, é sempre lembrado o AgroSul. E a gente bate no peito, eu bato no peito lá e digo, é de lá mesmo, é de lá da minha terra. Lembro, a AgroSul é um case de sucesso, não tenho dúvida disso. Eu lembro da AgroSul lá no prédio onde hoje funciona a academia do Gadeia, correto? O início foi lá, né, Edmir? Então vocês vejam o que foi galgado, parabéns por acreditar no trabalho. Parabéns por acreditar no trabalho. É com o trabalho que a gente alcança as coisas. Muito trabalho. E vocês, uma empresa familiar, onde eu estendo também aos funcionários, a gente sente isso toda vez que visita a AgroSul, esse sentimento de família lá dentro, né? E usar esses microfones aqui, fiz questão de vir usar esses microfones hoje aqui, para te cumprimentar, desejar que a empresa ela alcance, porque a empresa hoje ela é responsável, é uma das responsáveis pela economia do nosso município, ela produz o valor adicionado significativo da AgroSul, ela tem uma representação muito forte na formação do retorno que nós temos, dos valores que nós temos para o nosso município. E então, desejar, Edmir, e a toda a família que trabalha na empresa e que se envolve na empresa, desejar que a empresa ela alcance tudo o que galga. E a gente sabe que vem coisas pela frente. Existe um mercado internacional aí, precisando de gente competente, precisando de produtos de qualidade, e eu tenho certeza absoluta que a AgroSul ela se encaixa nisso. Então, muito obrigado pela presença de todos vocês que vieram aqui hoje nesse evento para os parabéns especial para a empresa AgroSul. Muito obrigado da minha parte.
1: Essa foi a manifestação do prefeito, né? E também vamos trazendo agora aqui o nosso homenageado da noite, o proprietário da empresa, o Edmir Baggio, né? Proprietário da AgroSul, que recebeu essa homenagem na noite de ontem. Vamos trazendo a manifestação do Edmir aqui. Deixa eu ajustar aqui para você. E vamos trazendo a manifestação do Edmir Baggio na noite de ontem.
4: Esperando uma oportunidade de promoção, só que infelizmente não aconteceu. E eu fiquei decepcionado com aquilo e resolvi vir para Santa Bárbara. Aí trabalhei por contrato no Banco do Brasil, como contratado, não era concursado. E depois que terminou o nosso contrato, né, começamos, eu e a Sila, um trabalho no restaurante, né, no hotel. E numa oportunidade lá, tinha um rapaz que vinha lá fazer a refeição. E a Sila disse assim, quem é esse rapaz aí? Eu disse, olha, não sei, não tenho ideia. Mas aí eu resolvi procurar ele e fui lá e conversei com ele. Ney era o nome dele. Tá? Ney, que está fazendo em Santa Bárbara? Ele disse, não, estou aqui procurando um representante comercial para representar a Dubstrevo aqui em Santa Bárbara. E aí disse, olha, eu como trabalhei no Banco do Brasil, eu conheço todos os produtores. Como eu trabalhei na carteira agrícola, né, eu desconheço todos os produtores. Então, eu coloco meu nome à disposição, tá, para ser representante da Dubstrevo. Aí ele me deu a representação e aí eu comecei com uma sociedade junto com chamado Rock Shell, não sei se alguém de vocês conheceu, né? Aí nós trabalhamos um ano e pouco, dois anos junto, e ele foi embora para o Piauí e nunca mais voltou. E eu, né, naquele momento a nossa sociedade, tá, ele fazia tipo a parte das sementes, da compra e venda, e eu fazia mais a contabilidade, digamos assim, né? Cuidava de banco e assim foi indo. Mas ele foi embora e eu pensei, disse, meu Deus do céu, e agora? Esse cara tem que voltar para me ajudar, entendeu? Que eu não tenho conhecimento. Enfim, foi passando algum tempo e quando a água bate no pescoço, tu dá um jeito, né? Vou ter que nadar, vou ter que dar um jeito. E aí começou a história, né? Da AgroSul. Enfim, começamos pequenininhos, né? Com grande dificuldade, 31 anos atrás, mas o tempo foi passando e a gente foi acreditando. E nos últimos anos, assim, nos últimos 10, 12 anos aí, é que a empresa realmente decolou. Mas o que eu quero dizer para vocês, assim, ó, que então foram basicamente 20 anos trabalhando sem saber se o resultado ia ter da forma como a gente tem. Mas a gente tem que acreditar e realmente fazer as coisas da melhor forma possível. Sempre acreditando, sempre com fé, né, e com trabalho sério, nunca fugindo da responsabilidade. E aí, nos últimos 12 anos, então, a gente começou a setorizar a empresa, tá? E hoje eu tenho um time assim, que eu tenho muito orgulho. Tá? A nossa empresa hoje é toda setorizada. Nós temos todos os segmentos dentro de uma empresa necessários, nós temos hoje. Né? Mas isso que a gente precisa? De pessoas comprometidas. É uma palavra que eu gosto de usar muito, comprometimento. Tá? Então, toda empresa, tá, tem que ter pessoas comprometidas. Porque hoje a gente não faz nada sozinho. Tá? Eu não consigo fazer nada sozinho. Como é que eu vou fazer tudo? Vou pesar, vou fazer análise, vou fazer germinação, vou beneficiar, vou ensacar, vou carregar, vou entregar. Então não tem. Então tu tem que ter pessoas comprometidas. Né? Então esse é o meu time que está aqui, uma boa parte do nosso time aqui. Né? Tá? Agradecer a vocês assim, por todos os dias assim, tá junto comigo, acreditando no nosso desafio. Né? E então, assim, são coisas assim que eu gostaria de falar para vocês. Outra coisa que no nosso mercado, tá, das forrageiras, tá, é uns números bem alarmantes assim, que eu vou falar para vocês. Hoje, infelizmente, o comércio legal das forrageiras, tá, é somente 10%. 90% é comerciado, digamos, ilegalmente. Ou saco branco, né, que a gente fala das sementes piratas, né? Então, assim, ó, é um dado alarmante, tá? E realmente é esses mesmos números. Mas também vamos pensar pelo outro lado. Tá? Hoje nós temos 10% somente da comercialização legal. Mas veja bem o potencial que nós temos de crescimento. Se nós crescer 2%, 5%, a minha empresa vai crescer 20%, ou 50% na representatividade. Então, assim, ó, a gente vê os lados negativos, mas é uma oportunidade de crescimento, né? Então, assim, a gente não pode ver só as coisas ruins. A gente tem que ver as coisas boas também e valorizar. Porque muitas vezes a gente valoriza mais as coisas negativas, entendeu? Do lado positivo. Então, quando as coisas vão dando certo, né? Às vezes você nem se dá por conta. Tu vai naquele no oba-oba, né? Aí, quando às vezes a água bate no pescoço, que nem eu falei, e nas dificuldades, tá? Quando arde, vamos dizer, no bolso, principalmente, aí você começa a valorizar as coisas, né? Então, sabe, são detalhes importantes da vida da gente, né, que faz a gente evoluir, faz a gente melhorar. Enfim, queria, né, mais uma vez, então, agradecer por esse momento. Tá? Me sinto muito lisonjeado, muito privilegiado mesmo. Tá? E, como eu falei, a gente não faz nada sozinho. É a base de uma família, é a base dos colaboradores. Tá? E, mais uma vez, agradecer a proposição de vocês. Pessoal, muito obrigado pela oportunidade.
1: Então nós ouvimos o homenageado proprietário da empresa da AgroSul, Edmir Baggio, na sua manifestação, agradecendo, né, a justa homenagem que recebeu ontem no plenário da Câmara de Vereadores. O presidente da Casa também se manifestou, vai estar falando conosco aqui ainda essa semana, né? Ele que vem ao vivo no nosso programa, né? Parabéns a todos os líderes de bancada. Só para recapitular, nós reproduzimos aqui os proponentes, né, da tal homenagem, né, que foram os vereadores Carlos e Pedro, o prefeito, a autoridade que estava lá, e também o homenageado, o Edmir Baggio. Tá bom? 8:52 agora, 8:52, né? Dá um tempinho que eu volto já, segura que a gente já volta depois do espaço comercial.
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0: 8h58 agora aqui na 97, 8h58, temperatura neste momento da cidade. Deixa eu atualizar para você, né? Como é que está a temperatura agora em Santa Bárbara do Sul, Panambi, Saldanha Marinha, nossa região aqui, né? Deixa eu atualizar para ti. Santa Bárbara, agora 9 graus está a temperatura, tá? 9 graus, repito, vamos chegar aos 23 no decorrer do dia. Saldanha Marinho também, 9 graus agora a temperatura neste momento. Deixa eu trazer para ti aqui, Panambi, Passo Fundo está com 13, viu? Passo Fundo já está, tá melhor a temperatura lá. 13 graus está em Passo Fundo neste momento. Panambi, 9 graus. Então, Santa Bárbara, Panambi e Saldanha, nessa faixa aqui na 285, 9 graus a temperatura. 8h58, mais 40 segundos. Muito bom dia, meu amigo Tenário. Como é que tá? Tudo bem? Obrigado pela parceria, obrigado pela companhia. A Eleni Taglieber. Oi, Eleni, bom dia. Como é que você vai? Tudo bem? Obrigado. Obrigado por estar conosco aqui no programa, tá? É, vamos trazendo informações, gente. Estou recebendo aqui um pessoal bacana, né, da Serviprev, Serviços de Acolhimento e Saúde. Recebo aqui nos estúdios o Yuri. Yuri, bom dia, seja bem-vindo, meu irmão.
1: Bom dia, bom dia, Paulo. Uma alegria estar aqui, né, representando a Serviprev para a gente falar um pouquinho dessa grande novidade que chega aqui para os moradores de Santa Bárbara do Sul, numa parceria com a prefeitura, né, que passa a oferecer esse serviço que a gente vai detalhar ao longo do nosso bate-papo aqui, da nossa conversa.
0: Muito bem, Yuri. Vinícius, tudo bem? Bom dia.
2: Bom dia, bom dia. Bom dia, Yuri. Que prazer estar acompanhando o Yuri aqui também, representando a Serviprev. Uhum. A partir de agora, a gente começa a acolher cada vez mais, né, o povo aqui de Santa Bárbara do Sul.
0: Bom, nós vamos falar em Serviprev. O pessoal vai perguntar para nós e nós vamos falar agora. A Serviprev é a primeira e única empresa do país especializada em acolher, organizar e cuidar com dignidade de pessoas que precisam buscar atendimento em saúde fora de seus lares. Essas pessoas que vão consultar fora da cidade. Como funciona essa parceria com as prefeituras, Yuri?
1: Nós, Paulo, assinamos então um contrato aqui com o município de Santa Bárbara do Sul, a partir do entendimento do prefeito Leandro, da secretária de saúde Marivane, que é importante também cuidar das pessoas que necessariamente precisam buscar saúde fora de Santa Bárbara do Sul, que é hoje uma realidade da maioria dos municípios, né? O Estado definiu essa regionalização. Então, muitas vezes, o cidadão sai de madrugada aqui de Santa Bárbara, tem que ir para um centro de saúde como Passo Fundo, como Porto Alegre, como Ijuí, e não tem lá um local adequado para ser acolhido, não tem uma casa para descansar, para tomar um chimarrão, para tomar um café. Então nós, o município, preocupado com isso, contratou a Serviprev, que passa, Paulo, a oferecer essas casas de acolhimento para quem sai aqui de Santa Bárbara do Sul e vai para esses centros de saúde. Não só para aquele que vai e volta no mesmo dia, mas para quem tem lá um familiar internado, por exemplo, em Porto Alegre.
0: O acompanhante, no caso.
1: O acompanhante, onde é que ele fica, né? Às vezes não tem condições de pagar um hotel, não tem condições de pagar uma estrutura. O município, preocupado, está colocando à disposição, então, toda essa estrutura da Serviprev, que são 8 cidades, né, do estado: Porto Alegre, Passo Fundo, Ijuí, Tenente Portela, Caxias do Sul, Santa Maria, que nós temos essas casas e que o município de Santa Bárbara passa a ter acesso, os munícipes aqui passam, de fato, a contar com esse trabalho importante.
0: Bom, o paciente, ou o acompanhante, no caso, não tem custo algum, né? É o município que arca com as despesas.
1: Exatamente,
0: nessa parceria.
1: Exatamente, né? Paulo. O município que vai estar possibilitando, né? Não tem custo nenhum para quem utilizar a estrutura, é completamente à disposição, pode ficar lá um dia, 2 dias, né, o tempo necessário para o tratamento, tem essa estrutura. E nós oferecemos, além disso, também, o Vini vai explicar melhor depois, para o município. Diga. Também todo o trabalho de logística, de documentos, esse que às vezes o motorista não consegue dar atenção para o paciente, porque tem que ir retirar exame, buscar receita, enfim, todo esse trabalho também, a partir de agora, passa a ser feito nessa cidade de Passo Fundo, Porto Alegre, passa a ser feito pela empresa,
0: pela empresa que faz esse trabalho aí, que o motorista, muitas vezes, ele dá uma de office boy, né?
1: Exatamente.
0: Ele já não é mais só motorista, né, Vinícius? Como é que funciona? Como é que faz? Conta pra gente.
2: Então, a empresa, ela é especializada no ramo de logística documental. Uhum. Então, aquele serviço que o motorista fazia de buscar o exame, agendar o exame no hospital, né? Ficava correndo o dia inteiro E aí depois tinha que voltar para o município muitas vezes cansado. Então, hoje, com a parceria com a Serviprev, o monitorista ele vai levar até a Serviprev uma lote com toda a demanda e a nossa empresa então vai fazer toda essa parte de logística, marcar o exame, fazer a retirada dos exames, toda a parte que envolve logística, então o motorista não precisa mais fazer e quem faz a partir de agora é a Serviprev. E claro que isso gera economia de combustível, os carros ficam parados, é mais segurança, é mais rastreabilidade daquilo que está sendo feito, por nós temos um sistema em tempo real que tu pode acompanhar tudo ali, então a secretaria, a prefeitura, ela tem acompanhamento em tempo real do que está acontecendo, em que etapa está do processo, a marcação daquele exame, a retirada de um exame. Então é mais segurança, mais economia e mais agilidade para o município.
0: A Serviprev tem acesso a todo o andamento dos processos de exame, é isso? É o pessoal, quem fomenta vocês? A Secretaria da Saúde mesmo? Do município?
1: Na verdade, nós viemos aqui agora e faremos isso hoje. A gente instala aqui um sistema, treina a equipe do município
0: Do
1: de Santa
0: município.
1: Bárbara. Então, todas as solicitações de exame vai para dentro desse sistema e depois de
0: Tá certo.
1: colocadas nesse sistema, a gente é que faz o acompanhamento todo, a retirada. O município acompanha tudo pelo sistema, onde está, se já foi entregue, se já foi retirado, qual a pendência que existe. Fica tudo à disposição,
0: Tudo à
1: respeitando
0: disposição.
1: a lei de proteção de dados, Paulo, né? Tudo com rastreabilidade, como disse aqui o
0: Sim.
1: Vinícius, né? Para saber aonde está o exame, que estágio se encontra. Então, esse é um serviço que o município passa a contar também.
0: Olha, que maravilha, né, gente? Conta para mim, Yuri, como foi que vocês chegaram nesse patamar? Aqui diz que vocês são pioneiros no país, né?
1: É,
0: Como surgiu a ideia?
1: a Serviprev ela tem a sua sede, Paulo, em Passo Fundo,
0: Passo fundo
1: né?
0: aqui.
1: Como disse, são mais de 15 anos de atuação no mercado e surgiu exatamente dessa necessidade. A proprietária da empresa, ou os proprietários, a Rosani e o Gustavo, lá no começo sentiram a necessidade, né, de possibilitar que as pessoas tivessem um acolhimento, né? Porque quando você está precisando de saúde, quando você tem que deixar o teu município, a tua casa, para ir buscar saúde num grande centro, você precisa de algum tipo de acolhimento,
0: Você
1: né?
0: fica
1: Então,
0: muito vulnerável,
1: fica
0: né?
1: vulnerável, às vezes fica sem orientação, sem acolhimento. Então, foi a partir dessa demanda, dessa necessidade, que se começou lá com uma primeira casa em Passo Fundo, com o primeiro cliente, né? E aí foi se ampliando para outras cidades, ampliando os serviços e chegando a esse patamar hoje que eu dizia, a Serviprev atende hoje, Paulo, mais de 200 municípios têm convênios mensais no estado. Então, um trabalho que já está consolidado, um trabalho que de fato tem ajudado muito as administrações municipais, e eu quero aqui parabenizar o prefeito Paulo, a secretária Marivane, que foram sensíveis, né, e que estão olhando para a população que também vai precisar de saúde fora aqui de Santa Bárbara do Sul. É chegar nessas cidades e ter alguém, ter um local e ter pessoas preparadas para esse acolhimento.
0: Sabe o que nós falamos aqui, Yuri? Está chegando a secretária da Saúde agora aqui junto conosco, dando um exemplo prático que tínhamos com relação a isso, é aquelas casas de apoio que existiam antigamente por parte de políticos que faziam isso naquela busca de digamos assim, de captação de votos, né? E faziam isso, tinham essas casas de apoio pelo Estado. É mais ou menos neste formato, né, Yuri?
1: É um trabalho parecido, Paulo, só que
0: Semelhante, né?
1: agora legalizado, sem essa questão política, né? Mas de fato com um foco muito forte no
0: No
1: acolhimento e
0: acolhimento.
1: ser um braço da Secretaria de Saúde fora do município. A gente fala aqui de serviços, de necessidades que às vezes são comuns e que as pessoas nem ficam sabendo. Vou dar um exemplo aqui, e a secretária Marivane deve conhecer essa realidade. Hoje é comum nos grandes hospitais você dar alta à noite, né, de um paciente. Aí imagina, você recebe aqui a informação: ah, o paciente deu alta lá em Porto Alegre. Como é que você faz? Desloca um motorista daqui para buscar, mexe em toda a estrutura. Nós temos a nossa equipe lá, buscamos o paciente no hospital, levamos para nossa casa, o município vai no outro dia com calma, dentro da sua rotina, busca lá o paciente. Então, a Serviprev é um braço que o município passa a ter fora das suas divisas, para qualquer situação. Ah, quebrou um carro lá perto de Porto Alegre, que é muito comum. Para quem é que a secretária Marivane liga? Quem é que socorre o motorista lá? Serviprev, liga, nós fizemos toda a distribuição dos pacientes, acolhemos o motorista. Então, nós Temos essa gama de serviços, Paulo, exatamente para ser esse braço aí da prefeitura fora aqui das divisas.
0: Olha, que maravilha. Secretária Marivane, tudo bem? Bom dia, seja
3: tudo
0: bem-vinda.
3: Bom, Moisés, como é que bom tá? Dia a todos vocês, um bom dia à nossa comunidade.
0: Olha, parabéns por esse passo que estão dando agora na área de saúde, contratando a Serviprev. Olha, estou encantado com o serviço que o Yuri está falando aqui, explanando sobre a empresa. Fantástico, né, Marivane?
3: Muito
0: o que levou
3: mesmo,
0: a...
3: E para nós, hoje já é uma necessidade, né?
0: Uhum.
3: Nós temos aí, dentro desse contrato que a gente firmou, uma parceria com o Ijuí, né? Era Erechim, nós estamos passando para Ijuí, porque a nossa demanda
1: temos
3: em Ijuí...
1: Temos um paciente nesse momento.
3: Temos um paciente lá em Ijuí e os familiares não têm onde ficar, né? Então, é uma forma de nós acolher. Porto Alegre, aconteceu a mesma coisa, né? Uma gestante, onde as crianças têm que ficar num bom período lá na incubadora e aonde os familiares vão ficar. Na Serviprev, né? E muito bem atendido, a gente tem esse feedback dos familiares, eles têm nos passado, porque a gente conversa, a gente quer saber, e eu acho importante isso, né?
2: Com certeza.
3: E eles têm nos passado o acolhimento muito bom. E como ele falou, Paulo Moisés, quando nós temos pacientes que são chamados, por exemplo, para transplantes, eles são chamados a hora que chega lá o órgão, né? Então sai daqui às vezes 10 horas da noite.
0: Perfeito.
3: E os familiares ficam apavorados, aonde eu vou ficar, né? Porque tem todo aquele momento de saber se é compatível ou não. E então tem este local específico para acolher tanto os familiares, alguns pacientes que dão alta, como eles falaram.
0: Uhum.
3: Então tudo isso é importante, porque nós precisamos que os nossos pacientes tenham, né, este local de acolhimento, que os familiares também, porque muitas vezes a saúde é algo que nós não esperamos, né? E às vezes financeiramente as pessoas estão despreparadas. Então a gente pensa muito nessa questão e isso hoje vem nos auxiliar e muito. Ontem mesmo eu procurei eles por telefone e eu pedi auxílio para essa família. Já estava lá, já estava acolhido, já estavam tudo tranquilo, conversei com o familiar. Então isso é importantíssimo para nós. Nós só temos que agradecer que existem pessoas, né, que se dedicam nesse sentido de estar atendendo aos doentes, aos familiares, enfim.
0: Olha, que maravilha. Yuri, qual é a capacidade de cada casa? Eu estou vendo aqui, nossa, umas coisas bem... É
1: não,
0: bastante,
1: nós temos,
0: né?
1: Nós temos muita capacidade, né, Paulo? Até Porto Alegre, por exemplo, nós temos três locais. São hotéis que nós locamos, então que tem estacionamento, que tem os quartos, que tem área para atendimento coletivo. Então, são estruturas preparadas, assim, e a gente brinca, nunca chegamos a esse caso, mas se um dia nós superlotarmos, nós contratamos um hotel para botar os pacientes, por exemplo, Santa Bárbara, eles não ficarão, a partir do contrato assinado, nunca ficarão sem ter o abrigamento, o acolhimento numa dessas casas da Serviprev.
0: Olha,
1: mas tem
0: maravilha.
1: Uma grande estrutura, Passo Fundo, são mais de 6 casas lá também, perto dos hospitais, aí Tenente Portela, Erechim, Santa Maria, Ijuí, Caxias do Sul...
0: São 7 aqui no estado, né?
1: São 8.
0: 8 aqui
1: no
0: estado.
1: Não, 7 no estado e uma em Mato Grosso.
0: Uma em Dourados, né?
1: Isso,
0: eu estou vendo aqui.
1: Isso.
0: Olha, que maravilha. Interessante isso aí, viu, gente? Nossa Senhora. Marivane, já assinaram o contrato, não?
3: Já.
0: Ah, já está assinado, é?
3: O contrato, tudo certinho. E o trabalho deles vai além, né? Não sei se vocês comentaram a questão dos exames.
1: Isso, como
3: muitos pacientes vão fora da cidade fazer algum tipo de exame e depois não tem como retornar para pegar o resultado do exame. Eles nos fazem esse trabalho também, Paulo Moisés. Então, olha, foi uma grande parceria, nós estamos super felizes. Porque qual é o trabalho nosso? É dar assistência, né, ao doente e aos familiares. Então, tanto na ida quanto no retorno, né? Então, isso é importante. Os nossos motoristas, outra coisa importante, né? Os nossos motoristas, eles vão até Porto Alegre, não tem onde ficar, né? Às vezes ficam na rua, num local.
0: Dorme dentro do carro.
3: É, dentro do carro, que tem uma sombra. Hoje eles têm uma referência, né? Então, nesses três municípios aí, eles têm uma referência, um local para ficar, onde eles possam descansar, porque a vida do motorista não é fácil. Muitas vezes eles saem daqui, vão a Porto Alegre e têm que retornar. Chegando aqui, às vezes eles têm que voltar novamente.
0: Exatamente.
3: Então, não é fácil e eles precisam, nesse momento, para eles poderem descansar, até para dar segurança aos pacientes que estão retornando na estrada, né? Então, a gente pensou em toda essa estrutura e eles contemplam isso que nós esperávamos, né?
0: E reduz custos também. também, né?
3: Reduz custos,
0: o carro
3: com
0: não
3: certeza.
0: Fica girando para lá
3: não,
0: e para cá.
3: É, com certeza.
0: É importante isso aí, né? Quer dizer, uma parceria que vem para dar certo, né, Marimane?
1: E é importante, que... né, Paulo, destacar a sensibilidade do prefeito Leandro, da secretária Marivane, porque... me parece que o município gostaria que todas as pessoas pudessem ser atendidas no próprio município. Mas hoje a realidade né, que o Estado definiu é desta regionalização de centros de saúde. Então, o prefeito, a secretária, preocupados em também dar condições para essas pessoas que têm que buscar tratamento fora, contrataram esse serviço. Eu acho que é um ato assim, de muito cuidado com as pessoas, né, com os pacientes, de um olhar diferenciado, que faz toda a diferença numa cidade.
0: Faz toda a diferença. Bom, a Serviprev é pioneira no país, né? Eu estava olhando aqui, conversando com o Yuri Marimane, como é que vocês chegaram até a Serviprev? Foi a prefeitura que foi buscar? Como é que é?
3: Olha, se eu não me engano, era a Juliana, foi secretária há muitos anos da nossa administração, né? Houve um convênio na época com a Serviprev, né? Temporariamente e tal, depois isso não houve mais, no caso, a recontratação. E quando nós nos deparamos em alguns casos, desde que eu assumi em alguns casos, a preocupação é isso, né? É auxiliar os familiares, principalmente, porque o paciente ele está dentro do hospital, né? Sim. Mas os familiares eles vão ficar aonde? Entra a questão financeira, como eu disse para vocês, nem todo mundo está preparado, né? Porque doença a gente nunca sabe quando vai acontecer. E tu ficar fora da tua cidade... Porto Alegre já é uma cidade grande, perto de Santa Bárbara, né?
0: Mas Passo Fundo já é enorme,
3: pensa,
0: perto de Santa Bárbara.
3: E daí
0: né?
3: As pessoas se deparam. Aquele sistema nervoso que te dá de saber será que vai dar tudo certo ou não, aonde eu vou ficar, esse lugar é seguro ou não. Então, pensando nessa estrutura e alguns casos que estava chegando, nós entramos em contato novamente então, e solicitamos né, que eles nos passassem como seria, quais seriam as formas de trabalho. E daí, então, se veio ao contrato, né?
0: Não, é verdade. Socorre essas pessoas que muitas vezes ficam andando pela cidade, lá na cidade grande, né? Ficam vagando porque os hospitais também têm horários de visita, né?
1: Ficam numa praça, né, Paulo? Exatamente. No inverno passando frio, no verão passando ficar, né? Calor, expostos, né? Algum tipo de violência também.
3: Com
1: você
3: certeza,
1: imagina, né?
0: Não conhece
1: grandes,
0: nada.
1: Não conhece nada, grandes centros, né? Sempre tem esse risco.
2: E chegando lá no nosso centro, eles encontram lá um acolhimento e lá eles encontram também um chá, um café, uma bolacha. Então sempre tem algo à disposição deles lá para eles se sentirem em casa mesmo, né? Como eles estivessem... Sai do seu município, mas chega lá, ele está em casa,
0: o
2: né?
0: O paciente pode levar também comida?
2: Pode levar.
0: É, ele pode levar? Ele quer comer alguma coisa, ele leva também.
1: Tem a estrutura de cozinha, né?
0: Tudo, ele pode levar, fazer o chimarrão
1: pode
0: dele?
1: Pode fazer o chimarrão, não tem nenhum problema.
0: Fica à vontade, na verdade.
1: Fica à vontade.
0: Tem só um caseiro ou é uma equipe que fica na casa?
1: Não, tem os profissionais
0: que ficam tem os profissionais que ficam na casa, né?
3: E antigamente, Paulo Moisés, quando eu era vereadora, eu me lembro, a família Covatti tinha essas casas, né?
0: Sim, de acolhimento, casa de apoio, né?
3: De apoio lá em Porto Alegre. E hoje não tem, né? Por questões eleitorais, políticas, então isso não tem mais.
0: Foi proibido isso aí, na verdade, por parte dos políticos, né?
3: E também, quando eu estava à procura, né? Até de acolher uma família nesse sentido, conversei né, com o Sandro, que é o irmão da Silvana, e ele também me disse isso. Marivane, olha, a Serviprev é um... Né, e já,
0: uma excelência disse, já no mercado, atrás, que maravilha, né?
3: Aí eles me conseguiram o contato deles e foi tudo muito rápido, até porque tem que passar por toda a questão jurídica, né? De um pregão eletrônico, tudo certinho, né? Então, mas tivemos êxito em todas essas questões, né?
0: É claro que eu preciso falar que um passo como esse que está sendo dado com a contratação da Serviprev reforça o compromisso da gestão, né? Em uma saúde de excelência, né? O que vocês estão fazendo agora é em atender também a família, aos acompanhantes, dando toda a atenção nos exames, porque muitas vezes isso aí veio, né? Porque a pessoa, olha, tu fez o exame, no caso hoje, daqui um dia, dois dias, tu tem que voltar a buscar. Às vezes a secretaria tem um monte de exame lá, né? Então eu acho que otimizou. Ficou muito, muito legal e parabéns, viu? Isso aí é um avanço na saúde para a gente aqui do município, num município pequeno, do porte como Santa Bárbara, né? Contar com um serviço como esse, um apoio como esse da Serviprev, Eu acho que quem ganha, né, é, num contexto geral, é a comunidade, meu. Sinceridade, parabéns.
1: Não tenha dúvida, Paulo. Acho que, de novo, não me canso de parabenizar aqui a administração municipal, o prefeito Leandro, a secretária Marivane, porque é isso. É preciso ter essa sensibilidade, né, de entender a dor de quem sai do município para buscar tratamento fora. Acho que isso é fazer gestão humanizada, né, Marivane? É pensar, de fato, no sofrimento e ajudar, de alguma maneira, quem passa por esta situação. Então, parabéns mesmo. E aí tenho certeza que é uma marca muito importante que a gestão deixa na área da saúde, Paulo.
0: Muito importante mesmo.
3: E quando levamos para o prefeito, né, toda essa questão e como seria, isso é importante quando o gestor entende e realmente vê que isso vai trazer benefícios para as pessoas. E o prefeito ficou extremamente sensibilizado e disse, olha, não vamos nem hesitar, vamos atrás exatamente sobre dar início, né? Então, a gente está feliz, porque realmente as pessoas estão sendo bem atendidas e é como vocês falam, é o lado humano, né? A gente tem que pensar nas pessoas, né?
0: Tem alguém
3: e a
0: já
3: saúde é isso, tem vários
0: utilizando
3: problemas.
0: Utilizando esse serviço já?
3: Sim,
0: não.
3: Sim.
0: Já tem jeito aqui, já.
1: Nesse momento tem Ijuí, nós atendemos por bastante tempo, né, a secretária, uma família em Porto Alegre,
3: em Porto,
1: né,
3: Alegre,
1: que a senhora relatou aqui com os recém-nascidos que precisaram, e seguidamente tem muita demanda, né, e a partir do conhecimento do serviço também, né, a experiência que temos nos municípios, que isso aumenta muito, né, a demanda quando você começa a divulgar.
0: Perfeito.
1: Começa a ter exemplos já de casos que foram atendidos lá, então a demanda sempre aumenta.
0: Muito bem. Serviços de acolhimento e saúde Serviprev. Essa parceria com a Secretaria da Saúde e o município de Santa Bárbara do Sul já está em andamento, né? Vocês têm uma reunião com o prefeito hoje já?
3: Sim, temos logo mais.
0: Eu vi. Tem que falar com eles antes porque eles têm uma reunião com o prefeito aqui. A Ju já deixou tudo agendado e marcadinho aqui.
1: A gente, só para complementar, não está nesse contrato aqui de Santa Bárbara do Sul, mas a empresa atua também, Paulo, com formações na área de saúde, né? Então, nós também fizemos todo este trabalho de formação das equipes, né? Tem uma parte também no contrato?
3: Tem uma
1: formação no contrato, mas tá. Tu tem uma gama de serviços na área de formação bastante ampla, que com o passar do tempo a gente pode avançar. Nós ontem estivemos, por exemplo, em Nova Araçá, dando exemplos de que nós trabalhamos, inclusive, nesse controle da produção das secretarias, que aumenta recursos para cá, que aumenta a arrecadação do município para investir também ainda mais em saúde. Então, também a empresa atua nesta área de formação das equipes, né, na área da saúde, auxilia o município também na elaboração desses eventos, né, Vini, dos meses que tem programações. Então, tem uma gama bem grande aí de atividades que a empresa realiza também.
0: Olha, que maravilha, viu? Que maravilha. Parabéns pela iniciativa. Há 16 anos no mercado, Yuri.
1: Isso, 16 anos. É só para complementar que nós teremos aqui também, dentro dessa linha, um workshop de valorização do servidor, né? Evento que vai ser, de fato, destinado para fortalecer a equipe também, né? Como forma de marcar a nossa chegada aqui ao município também.
0: Vamos fazer aqui também,
1: Vamos fazer aqui.
0: Já tem uma equipe lá para ser treinada, né?
3: Tem.
0: Já tá.
3: É a linha de frente da secretaria, né? E aqui tem que mencionar, é um trabalho árduo lá.
0: Não é fácil ali,
3: Não é fácil, porque o que nós trabalhamos é SUS, né? E nós temos que trabalhar o que o SUS oferece. E muitas vezes, você sabe, né, Paulo Moisés, a gente sofre críticas, mas não adianta, não é particular, não é Unimed, não é IP, não é IMPAS, né? Ele é SUS. E as gurias, às vezes, escutam, né, coisas que não deveriam escutar.
0: Não precisa
3: ser escutado. Mas nós estamos lá, tranquilos, fazendo a nossa parte, com falhas, com erros, né? Mas sempre tentando melhorar, tentando fazer o melhor pela comunidade. E eu acho que é isso que foi nos passado, que foi dito pelo prefeito, que realmente ele queria esse tipo de trabalho, e nós estamos fazendo. Aos poucos, avançando cada dia com novidades, algo sempre pensando na população.
0: Sempre pensando na comunidade, né? Coisa boa. Parabéns a vocês, tá? Ei, Yuri, deixa eu só brincar contigo um pouquinho. Cara, que voz tu tem, hein, velho? Não quer ser radialista, hein?
1: Não, deixa eu te dizer. Na verdade, eu sou da comunicação. Eu sou jornalista de profissão.
0: Olha que maravilha, parabéns.
1: Aí acabei me perdendo uma época aí e fui para outra área. Eu fui, Paulo, prefeito de Marau.
0: Nas
1: duas últimas gestões. Né?
0: É, cara, mas olha, parabéns, viu?
1: Mas sou formado em comunicação social, trabalhei por bastante tempo na TV da universidade, nas rádios lá de Marau, fui narrador de futebol bastante
0: também,
1: tempo.
0: Também, é. Então, pô, o cara é completo, hein?
1: Não. Já fiz bastante coisas, né? Mas a minha área mesmo é a comunicação.
0: É a comunicação. Não sente falta, Yuri?
1: Ah, sinto muita falta, Paulo.
0: É verdade que é uma cachaça,
1: gosto,
0: né?
1: Gosto muito. Tu viu que eu não paro de falar?
0: Não. Tem mais algumas coisas que a gente nota, né? Mas uma baita voz, linda, né? Uma linda voz, maravilha, parabéns.
1: Mas hoje, cara, não tenho mais avanço político, estou só, né, me dedicando. Eu defendia lá, Paulo.
0: Mas a política também é uma cachaça. Vamos falar sério, né?
1: Eu defendia lá, Paulo.
0: Ali, ó.
1: Eu defendi sempre lá em Marau que o cidadão ele tem que dar a sua contribuição, você não pode se omitir. Porque hoje é muito fácil você sair por aí criticando e dizendo que está tudo errado, que eu faria dessa maneira, que eu faria... Senta lá na cadeira de um vereador, de uma prefeita, de um secretário para tomar decisão, para ver como é que faz. Eu me dispus a fazer isso e fiz por 8 anos lá, nos dois últimos mandatos. É uma experiência assim, de você poder dar a contribuição para a tua cidade, né, para o local onde você vive, que não tem explicação. Como de secretário, com muitos desafios, porque... Quem é atendido pelo serviço público, na maioria das vezes, não vai lá bater na porta da secretária para agradecer e dizer obrigado, secretária, foi tudo ótimo. Mas quem, por algum motivo, não conseguiu o atendimento, esse vai lá, reclama. Hoje tem essa vitrine das redes sociais, né, que empoderou todo mundo para dizer o que quer, para falar o que quer, às vezes sem muita responsabilidade. Então, é um momento difícil. Mas dá contribuição... para uma cidade, para o local onde a gente escolheu viver, Paulo, eu te diria que tem poucas coisas na vida mais gratificantes do que isso.
0: Olha só, hein? Yuri, bom, mas tu foi reeleito, né?
1: Eu fui
0: reeleito. Então tu foi bom prefeito. Foi bom prefeito.
1: E fiz a sucessora lá. Então,
0: fez a sucessora?
1: Não.
0: Ai, olha, que maravilha, Yuri.
1: Na primeira vez lá que Marau é governado por uma mulher.
0: Fez a sucessora.
1: Professora, minha chefe de gabinete, prefeita Naura.
0: E tu pretende voltar, né?
1: Não pretendo.
0: Não, sério mesmo?
1: Pretendo dar a minha continuidade aqui.
0: Vai continuar na área de saúde agora?
1: Na minha atividade profissional.
0: Olha, que maravilha.
1: E quero conciliar a comunicação de alguma maneira. Ainda não consegui fazer isso, né? Conciliar também lá, daqui a pouco, um programa de rádio, alguma coisa lá.
0: Importante,
1: pra...
0: né?
1: Que isso é cachaça, Paulo.
0: Não, isso é.
1: Isso faz bem pra alma.
0: A gente reclama, mas não fica sem, né?
2: Vive sem.
0: não tem, né? Olha, um prazer conversar contigo. Prazer mesmo, cara. Gostei muito de conversar contigo.
1: Prazer é meu.
0: Contigo também, Vinícius.
2: Obrigado.
0: Um grande abraço, é muito simpático também. A assessora, tudo bom? Como é que é o nome dela lá?
2: Gabriele.
0: Olha, muito gentil também. Secretário, obrigado, tá?
3: Obrigada a você.
0: Olha, sucesso pra vocês lá e boa reunião com o prefeito lá. Não sei se ele vai estar bem hoje, mas acho que vai, tá? Ele vai estar bem hoje. Tá tranquilo. Não, tô brincando. Um abraço.
1: Obrigado,
0: e volte sempre, Yuri.
1: Obrigado,
0: quando vem,
1: Paulo,
0: aqui, cara, vem aqui.
1: Obrigado pelo espaço aqui da Rádio Blau Nunes. Foi uma alegria e a gente vinha fazendo elogios aqui, secretária à cidade, né? A limpeza, o cuidado, né? Parabéns mais uma vez. E por essa sensibilidade aí com quem vive aqui em Santa Bárbara.
0: Bom, mas Marau também é uma excelência em limpeza, né? Marau, tu não vê uma folha no chão, né, cara? Nossa, tu passa lá, tu não vê uma folha no chão. Que cidade organizada,
1: isso,
0: né?
1: Isso chama atenção, né? Chama atenção das pessoas. Quando
3: é
1: você chega numa cidade
3: pequena,
1: né?
3: Bem organizada e acolhedora.
0: Não, o povo daqui é ótimo. Bairrista, mas é ótimo. Obrigado, gente. Um abraço. Valeu. Gente, são 9:27 agora. 9:27. Eu conversei com os amigos aqui da Serviprev, Serviço de Acolhimento e Saúde, que está assinando um contrato com o município de Santa Bárbara, tá bem? Eu já volto, depois do espaço comercial, a gente segue com o programa e trazendo mais informações na tua manhã. Eu volto em 2 minutos.
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0: bem, de volta, 9:32 da manhã agora aqui, 9:32 desta manhã de terça-feira hoje, né, gente? Meu amigo Ivo Dalk, bom dia, Ivo, tu tá com frio lá fora, hein? Como é que tá aí?
1: Bom dia, Paulo. Tá frio, mas tá começando a esquentar, acho que hoje foi o dia mais frio, acho que a partir da manhã já começa a esquentar.
0: A temperatura tá agora, tá o quê? Tá em 12 graus já, mas já deu uma... Mas tava frio de manhã, né, cara? Nossa senhora.
1: Tava bem friozinho.
0: O que que os bons ventos o trazem ao nosso programa, meu amigo Ivo?
1: Paulo, vim fazer um convite, né, aos agricultores do nosso município aí, para um seminário que nós vamos realizar semana que vem, quarta-feira, dia 2 de setembro. De tarde, né, ali no sindicato.

0: rural patronal do Libório, né? Abordando dois assuntos aí que estão na mídia, enfim, estão no, no, e estão muito bem evoluídos no nosso município, principalmente, né? Que é a questão de solos, que a gente comenta muito agora com o possível evento do El Niño que vai vir, né? E com muita chuva, então temos que conversar, trabalhar muito essa questão de solo, de erosão, de fertilidade, de compactação, né? É um assunto, então, que vai ser abordado por um engenheiro agrônomo, doutor do IFE de Panambi, né? A palestra deles é Práticas para Melhorar a Fertilidade do Solo. E aí também a segunda palestra vai ser sobre a canola, né? Uma cultura que está evoluindo muito no nosso município e em todo o estado, né? A gente viu até ontem notícia de que a área praticamente dobrou, né, no estado do ano passado para ou dos últimos anos dobrou a área de canola, né, pela questão de rentabilidade para o agricultor, né? E o nosso município está sendo, vamos dizer assim, um inovador, né, pela questão da própria empresa. Quem vai nos fazer essa palestra é a Gabriela Iriva, que é da 3tentos, né? É uma engenheira agrônoma que trabalha com pesquisa da canola, né? E a 3tentos foi uma das empresas que está nos apoiando, junto com o IFE também, né, de Panambi, nesse evento. E eles deram, vamos dizer assim, um empurrão bem grande na cultura aí no último ano, nos últimos 2 anos, né? E com a questão de que vão, né, usar canola para fazer o biodiesel lá, e acho que vão levar para Juiz, né? Então eles com isso deu um assim um, é, se tornou bem viável a cultura da canola, né, em termos de venda assegurada, preço bem bom, né? E é uma cultura então que está vindo, e aí nós precisamos, ainda estamos aprendendo com ela, né? Tem muitos manejos, muitos itens que ainda temos que aprender com ela, e vamos, com o passar dos anos, acredito eu que vamos aprendendo, e dentro da pesquisa também está trabalhando em cima dela para nos trazer algumas informações novas sobre ela, né? Então a Gabriela vai nos passar a canola na prática, do manejo ao resultado. Então, provavelmente ela vai trabalhar todo o manejo, toda a prática da cultura, né, para nós ter um resultado bom, para essa cultura que está vindo para trazer mais dinheiro. Eu sempre digo assim, nós temos uma área muito extensa no inverno, né, às vezes obsoleta, produziu, né, e que temos que ocupar com alguma cultura que traga retorno financeiro para o agricultor,
1: E a
0: porque
1: canola vem preenchendo esse espaço, né?
0: isso, né, porque nós estamos vendo, né, que as culturas de verão, nos últimos anos, não só estão dando prejuízo, né? E o produtor então tem que ter uma opção de inverno, né? E o trigo e as culturas cereais de inverno, principalmente, né? O trigo tá com problema. Nós tínhamos aqui a cevada, temos a aveia branca, enfim, outras aveias, mas são culturas que, dependendo do ano aí, são bem problemáticas. E esse ano, em princípio, pelas previsão, né, de muita chuva, vai ser também bem problemático. Então a canola está entrando bem, porque é uma cultura que se planta antes, é o um ciclo mais curto, né? Já temos aí algumas áreas aí que já estão bem adiantadas, né? Então acredito eu que vão escapar mais da chuva, e mesmo porque a chuva também não prejudica tanto a canola como esses cereais,
1: A
0: né? O
1: canola é
0: trigo.
1: mais resistente,
0: Sim,
1: bem mais
0: é que
1: resistente,
0: o
1: né?
0: trigo, a aveia, enfim, cevadas, tudo. Depois que ela está madura, né, qualquer chuva que dá, baixa a qualidade e o preço vai lá embaixo, né? E aí o avesso serve para ração, né?
1: Eu sei, eu sei.
0: E a canola, ela aguenta, porque ela não, vou dizer assim, não é comprado, né? O produtor não vende pela qualidade, é pela produção, né? Então
1: Pela produção, é.
0: pode chover, né? Claro que não pode chover horrores de chegar a apodrecer a cultura, mas acreditamos que é uma cultura que veio para ficar, e vamos ver o que a doutora aí, a mestre, vai nos trazer sobre a canola. E os solos também, né? A gente vem já trabalhando há tempos, né, e orientando os produtores aí para cuidar com o manejo, né, que não é só o plantio direto hoje em dia. já está sendo substituído por outras tecnologias, né, de plantas de cobertura, enfim, e nós trabalhar com fertilidade, né, e essa é uma questão que também vai ser abordada pelo engenheiro agrônomo lá do IFE, né, e acredito eu que vai ser bem interessante. Então, eu convido todos os agricultores, né, a participarem ou, em princípio, façam, ligam para nós vamos mandar convite para os produtores, mas nos liguem para reservar lugares, né, porque o espaço lá no sindicato patronal não é muito grande, né, então
1: Quantas pessoas cabem
0: cabe
1: ali aproximadamente,
0: em
1: hein?
0: torno de 50 pessoas, 50, 60 pessoas cabe lá, nós andamos fazendo um levantamento, então nós já temos uns 10 inscritos, começamos ontem até a veicular o evento, né? E já temos uns 10 inscritos, então quem ligar antes ou né, for lá e nos ligar, nos avisar que vai ir, vai garantir o lugar. Os outros depois a gente não vai ter mais espaço, ou tem que ficar de pé, né? Aí é mais complicado, né?
1: Não, mas não, mas tá tudo certo, né? O pessoal vai, o pessoal participa, né?
0: Sim.
1: O pessoal
0: Não,
1: participa. E é um assunto importante,
0: são dois assuntos, assuntos
1: muito
0: muito
1: importante,
0: importantes.
1: né? Verdade.
0: Eu acho que todos que plantaram canola, e tem muitos produtores que não plantaram e que querem plantar e estão esperando para ver como é que a cultura evolui. Então, isso é o momento para vir lá e ouvir informações novas, né? E como trabalhar, né? Claro que tudo que é novo tem seus segredos, né, seus melindres, como é que a gente diz, né, para conseguir, né? A canola, o problema maior é o plantio, porque é uma semente muito miúda, né? Depois que ela nasceu e nasceu bem, aí já é tranquilo, porque o manejo é muito reduzido comparado com outras culturas, né? E a colheita mudou muito dos anos para cá, né? Então, e ela não tem aquela debulha que tinha anos atrás, né? Então, é bem tranquilo. Eu vejo lavouras aí que depois, agora que estão bem instaladas, florescidas, né, elas quase não necessitam de manejo nenhum, né? Não tem muito poucas pragas que atacam ela, tem doenças é mínima. Então, o produtor hoje provavelmente vai entrar com uma aplicação de inseticida, fungicida, né? E aí depois, lá no fim, lá, se for o caso de secar ou passar um adesivo para não debulhar muito, né? Mas é uma cultura de custo muito baixo, né? E ela vale praticamente, hoje está valendo mais do que um preço um saco de soja, né? Que em termos de valores, né?
1: Em termos de valores, né? Bom, mas tá tranquilo então. Vai ser, repete o dia e o horário,
0: É
1: meu
0: dia
1: irmão.
0: 2 de setembro, né?
1: 2
0: Que
1: de setembro,
0: às
1: gente.
0: 14 horas inicia lá no sindicato do patronal, né? Sindicato
1: Sindicato.
0: do Libório ali, né? E nos liguem, entrem em contato com nós, né? Todos, né? A gente tem, vocês todos os agricultores aí que a gente atende, que a gente conhece, tem o nosso telefone ali. Nos liguem para reservar o lugar, né? Marcar, a gente já está com a lista lá. E alguns a gente vai mandar o convite e vai convidar especialmente alguns produtores que a gente conhece e que trabalham com a canola ou querem trabalhar com a canola, a gente vai ligar, e alguns que têm problemas com solos também a gente vai ligar e convidar daí.
1: Muito bem. Dia 2, ali
0: Dois
1: no sindicato
0: patronal, né?
1: patronal, que é o sindicato onde o Libório é
0: Sim, o
1: presidente, né?
0: Libório.
1: Que tem aquele auditório ali,
0: Isso, tem
1: né?
0: auditório tranquilo, né?
1: Assunto importante, não dá para perder, né?
0: Sim. Sim, e a gente quer já de antemão, né? Então, agradecer a disponibilidade da Gabriela, que é da 300, em participar, e do IFE também, né? Que o Diogo, que era um ex-colega nosso de Emater, também vai vir com todo prazer para nós apresentar esses dois assuntos.
1: Vai estar junto com vocês
0: Sim.
1: lá no próximo dia 2. Ivô, brigadão. É que hoje eu tô meio corrido
0: Não,
1: aqui, né?
0: não,
1: Eu
0: era.
1: gosto muito de conversar contigo, mas no fim nós
0: Se não, é.
1: houve um desencontro de horário entre eu e
0: Sim.
1: você, né?
0: Mas é isso mesmo, era isso. Quero agradecer mais uma vez, Paulo, pela oportunidade de vir aqui conversar e fazer esse convite aí. Então, estejamos aí todos aí e nos liguem, nos contatem.
1: Dia
0: Tá bom?
1: 2 vamos conversar de manhã, porque é à tarde, né?
0: Sim.
1: Vamos conversar de manhã e reforçar o convite.
0: É.
1: Pode ser?
0: Ou veio terça-feira aqui, o
1: Tem que
0: dia antes,
1: saber.
0: um dia antes que é
1: Dia
0: mais
1: antes.
0: tranquilo. Tranquilo.
1: Então tá, terça tem
0: Feito
1: de
0: então.
1: novo.
0: É, um
1: Valeu!
0: abraço,
1: Um
0: feito.
1: abraço, um abraço. Gente, são 9h43, 9h43 aqui na Blau Nunes, programa Olho Vivo. 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
3: Bom dia, Paulo Moisés, bom dia aos ouvintes da Rádio Blau Nunes, obrigado pela oportunidade de conversarmos depois de alguns dias sem conversarmos, tu estavas de férias, enfim, e agora então eu agradeço a oportunidade de a gente poder atualizar as informações aí, eleições 2026, trabalho já a pleno vapor.
1: A pleno vapor. Bom, tu sabe que nós estamos aí. Nós tínhamos conversado esses dias, esse tempo atrás, né? Que você estava à procura de mesários ainda aqui em Santa Bárbara. Conseguiu fechar esse quadro aí, ô Marcial?
3: Nós temos na zona eleitoral 98% das convocações confirmadas, dos mesários e mesárias já convocados, com as convocações confirmadas, as mesas praticamente todas completas. E é fato que ainda temos algumas substituições acontecendo, e até porque sempre surgem fatos novos. Quando a gente vai passando o tempo, nós estamos aí há um mês e há 40 dias da eleição, mais ou menos, e surgem fatos novos que podem demandar uma substituição de última hora. Então, a gente continua trabalhando com isso, continua trabalhando até a véspera da eleição, eventualmente com convocações de mesários, mas hoje nós estamos praticamente fechados já com essas convocações concluídas.
1: Olha, que maravilha, que coisa boa que está praticamente concluído, né, Marcelo? Porque sempre a gente sabe, né? Chega, às vezes, na última hora, alguém não pode, ou alguém fica adoece, né? O bom é as pessoas, claro, uma doença a gente não tem como prever de última hora, um acidente, uma coisa, né? Mas o bom é as pessoas já com antecedência garantir, né? Para que chegue no pleito esteja tudo certinho, né?
3: Até porque nós vamos ter o treinamento de mesários e mesárias que vai acontecer agora no mês de setembro,
1: Setembro,
3: e
1: quando
3: esse
1: vai ser?
3: treinamento Nós vamos fazer em Santa Bárbara do Sul no dia 16 de setembro, uma quarta-feira à tarde.
1: Aonde?
3: O treinamento para os mesários, lá na Casa da Cultura.
1: Lá na Casa de Cultura aqui, no dia 16 Isso. de setembro.
3: 16 de setembro, uma quarta-feira à tarde. E esse ano, especialmente, nós vamos fazer um treinamento diferente do que fizemos nos últimos 20 anos. Especialmente esse ano, por termos eleições gerais com dois votos para senador, são duas vagas de senador que vão ser votados, então nós temos certamente a eleição mais demorada de todas. E por isso, tudo aquilo que puder ser feito pela Justiça Eleitoral e pelas pessoas que atuam no processo da eleição esse ano, nós pretendemos fazer. E o treinamento dos mesários é um momento importante quando nós combinamos o trabalho no dia da eleição, quando nós passamos a nossa expectativa, a nossa orientação, a nossa experiência, porque afinal de contas são 20 anos fazendo eleições aqui na nossa zona eleitoral.
1: 20 anos já, Marciano?
3: Eleições.
1: 20 anos como? Já? Como passou? 20 anos que você está... Nossa, como passa o tempo, hein, rapaz?
3: Passa rápido. E desde 2009, então, Santa Bárbara do Sul e Saldanha Marinho pertencem à nossa 115 zona eleitoral. São 17 anos que já, então, Santa Bárbara e Saldanha pertencem à nossa mesma 115 zona.
1: Uhum.
3: Então, é um tempo bastante grande e nós já experimentamos muitas ocorrências diferentes. E essa experiência, ela é compartilhada no treinamento com mesários e mesárias. Nós temos mesários e mesárias que têm mais do que eu tempo de eleição, pessoas que já trabalham há 25, 30 anos e conhecem também essas situações, as possibilidades, as ocorrências. E ao trazermos essas informações e a mudança desse ano, é que o treinamento vai ser feito para todos os mesários e todas as mesárias. Nas eleições anteriores, nós fazíamos o treinamento para presidente de sessão e para o primeiro mesário de cada sessão eleitoral.
1: Sim.
3: Eram duas pessoas por sessão treinadas. E nesse ano vão ser quatro pessoas, todas as quatro pessoas da sessão que vão passar pelo treinamento. Com isso, nós esperamos passar a visão do cartório eleitoral, passar a expectativa e a nossa organização, o nosso planejamento para todos que vão trabalhar nas sessões eleitorais, de modo que consigamos, de uma forma mais tranquila, realizar o trabalho. Certamente, a eleição desse ano vai demandar uma atenção especial de todas as pessoas envolvidas. Eleitores e eleitoras têm o papel principal, que é o voto, é o grande momento da eleição, mas também vão ter uma possibilidade de contribuir com um processo mais tranquilo, na medida em que levarem junto consigo, anotados num papel, os números dos seus candidatos e das suas candidatas, a famosa cola de votação. Então, é importante que todos estejamos atentos nesse processo, e uma das recomendações para os mesários é porque, inevitavelmente, na eleição desse ano, nós vamos ter a ocorrência de filas nas sessões eleitorais. Vai ser poucas as vezes em que alguém vai chegar para votar e não vai ter ninguém esperando.
1: Sim.
3: E aí nós vamos sugerir para os mesários que já na fila confiram com os eleitores e as eleitoras se têm anotados os números dos seus candidatos e das suas candidatas, que tenham levado consigo a cola de votação. Porque daí evita dúvidas lá na hora que estiveram votando na frente da urna eletrônica.
1: Sei.
3: Então, é uma eleição diferente, é uma eleição atípica. Nós temos já urnas novas, equipamentos novos que foram recebidos na eleição passada, que são mais robustos, que têm trazido um desempenho melhor, mais estável. Então, nós tivemos menos ocorrências de problemas com urna, isso também vai facilitar o dia da eleição, mas é fato que é uma eleição bastante, que o dia da votação é bastante demorado, a votação em si, que são seis votos.
1: Seis votos.
3: Então, todo esse planejamento, toda essa preparação é importante para que as ocorrências sejam menores.
1: Na verdade, você falou agora, são seis votos mesmo, né? Demora um pouco mais, né, Marcelo, na urna ali pro eleitor, né?
3: Sem dúvida. Pela ordem, nós vamos votar primeiro para deputado federal, depois para deputado estadual, a primeira vaga de senador, segunda vaga de senador, aí votamos para governador e, por fim, votamos para presidente. E aí tem a curiosidade de que, no cargo de senador, nós devemos votar em dois candidatos ou duas candidatas diferentes.
1: Uhum.
3: Porque se votarmos no mesmo número, no mesmo, na mesma pessoa, nos dois cargos, nas duas vagas, o segundo voto ele é automaticamente anulado para senador. Uhum. Então, nós devemos votar em dois números diferentes.
1: Dois números
3: muitos,
1: diferentes.
3: Muitos, muitos candidatos já divulgam a sua cola de votação com a ordem correta e com os espaços para preencher. Eventualmente, os candidatos têm a sua nominata já de preferidos e preferidas, então já vem com a colinha toda preenchida, ou se tiver espaço em branco, pode levar essa cola de votação. Também pode anotar numa folha de caderno, pode anotar num rascunho, só não vale anotar no celular, porque o celular a gente não pode levar na cabina de votação. Então tem que ser no papel. Alguém disse, ah, mas posso anotar na mão? Pode, pode anotar na mão. Mas a sugestão de um papel é que fica mais discreto, pode guardar no bolso e aí pega no bolso só na hora de votar. Então, a cola de votação vai ser bastante importante, porque são muitos números para digitar nas eleições desse ano.
1: É, bastante. Tem que levar a colinha mesmo assim na mão mesmo, né, cara? É, bota ali um númerozinho, fica mais fácil, né? Verdade,
3: porque
1: verdade.
3: São muitos números mesmo.
1: É muitos números. Não, não é fácil, tio. Olha, é uma sopa de letrinhas de números, né? Marcial.
3: É importante levar o documento de identidade oficial com foto.
1: Sim.
3: E a sugestão de levar o e-título também é importante para confirmar o número da sua sessão eleitoral. Nós tivemos em Santa Bárbara, nós temos a EMEI Padroeira, que é um novo local de votação.
1: Uhum.
3: Nós temos também dois locais. Estou tentando recuperar rápido aqui, dois locais que a gente teve uma mudança na Padre Lourenço Bossi. Tinha duas sessões eleitorais e lá tem agora uma terceira nova sessão eleitoral. E aí nós fizemos, Paulo, para agilizar a votação no dia da eleição,
1: sim.
3: Eleitores que votavam lá na Padre Lourenço tinha a sessão 147 e 121.
1: Tá.
3: E aí os eleitores que votavam nessas duas sessões, alguns deles foram transferidos para a sessão nova 170, para diminuir fila.
1: Tá.
3: Então, olha o trabalho que a gente teve, né, de cuidar para tentar agilizar sempre que é possível. Então, a sessão nova tinha lá poucos eleitores e elas foram equalizadas para ter mais ou menos a mesma quantidade de eleitores. Então, essa informação vai estar lá no aplicativo, vai ter essa informação atualizada, por isso que é importante consultar a sessão onde efetivamente vai votar.
1: Perfeito.
3: Também a mesma situação lá na Clemente Corvalão. Tinha duas sessões eleitorais, a 125 e a 156. Esse ano vai ter também a sessão 165. Então, os eleitores, alguns eleitores, cerca de 90 eleitores de cada uma das duas sessões antigas, foram transferidos para a sessão nova. Então, vai com tempo no dia de votar, no dia da eleição, vai com calma para poder confirmar a sua sessão eleitoral. E aí, com isso, nós esperamos reduzir bastante as filas desses dois locais de votação.
1: Muito bem, olha, são providências que foram tomadas, né, Marcial? Isso é importante que o eleitor saiba disso, né? Do trabalho que o cartório está realizando. Isso é muito importante, né? Para que evite acúmulo de fila, aquela coisa toda. E tu sabe que tem gente que não tem paciência, né? Aí vou te contar, né?
3: Bom, deixa eu te fazer. A eleição?
1: É.
3: Claro, pode perguntar. Não, eu ia dizer que a eleição tem data e hora marcados para acontecer e ela acontece simultaneamente em todo o país.
1: É.
3: Então é um evento muito grande, é um dia muito especial e todos temos um papel importante nesse dia. O papel principal é o do eleitor, é o da eleitora, que vai realizar seu voto. Então é importante que nesse dia a gente leve em consideração que tem essa movimentação extraordinária de um número gigantesco de pessoas.
1: Exato.
3: E não dá para a gente pegar aqui, ah, mas no meu local de votação tem muita fila, quero votar na segunda, na terça, no domingo que vem. Não, não dá. O dia da eleição é um só para todo o país. Então, a gente tem e adotou providências possíveis na preparação, na organização da eleição. Muitas pessoas vão perceber que tem essa nova sessão também lá na EMEI Padroeira, lá a gente tem um número ainda pequeno de eleitores e lá pode crescer. Então, com o tempo, nós esperamos que eleitores da Egídio Vécia possam mudar o seu local de votação lá para a EMEI Padroeira, que está muito bonita a EMEI, aliás, está bastante bonita, eu conversei lá com a diretora, E a gente está se preparando para fazer o melhor possível.
1: Olha, maravilha, Marcel, maravilha mesmo. São informações precisas aqui no nosso programa. Eu ia te perguntar, agora serão quatro sessões ali no Padre Lourenço, é isso?
3: Padre Lourenço Bossi são três. Tinha
1: três.
3: Duas.
1: Ah.
3: Isso. Tinha duas, a 121 e a 147, e agora vão ser quatro. Agora vão ser três sessões eleitorais. Tem uma nova que é a 170.
1: A 170.
3: Então nós pegamos. Isso. Então nós pegamos mais ou menos 90 eleitores que votavam na 121 e a 147, tinha lá 320 eleitores cada uma. Aí nós pegamos cerca de 90 eleitores de cada uma dessas duas. É. E botamos lá 170. Aí são 180 eleitores, mais aqueles que já chegaram na sessão nova. Vai ficar mais ou menos igual todas as três sessões, com 220, 230 eleitores cada uma.
1: Cada uma.
3: Então, ao invés de o eleitor chegar numa sessão eleitoral e ter lá 300 pessoas para votar, vai ter só 200.
1: Uhum.
3: Ou seja, a chance de ocorrer filas é menor, e quando ocorrer filas vão ser menores também. E aí facilita para todo mundo. Então, nós vamos ter o trabalho lá da senhora Roberta e da senhora Marina, que vão estar auxiliando os mesários e também auxiliando os eleitores a localizar a sua sessão correta de votação.
1: Marcial.
3: Que é o mesmo trabalho que foi feito na Clemente Corvalão. Lá vai estar o senhor Paulo Roberto e também a senhora Elizabeth, que vão estar ajudando os mesários e também eleitores e eleitoras. Também tinha duas sessões e a gente fez a mesma conta. Tinha 300 e poucos eleitores, joga 200 para a sessão nova, 165.
1: Marcel, uma ouvinte pergunta, onde está a sessão 39? Tens quanto? Tens
3: Puxa,
1: quanto?
3: Eu tenho que procurar.
1: Ah,
3: eu
1: não.
3: Tenho que procurar aqui.
1: Não, fica
3: eu
1: tranquilo.
3: Tenho que procurar
1: fica
3: aqui.
1: Tranquilo. Fica tranquilo.
3: Eu posso depois...
1: me manda depois que eu respondo... Não, depois tu me manda que eu repasso para o ouvinte. Não tem problema nenhum.
3: Se eu não me engano, a sessão 39 é uma que teve alteração de numeração. É uma daquelas que nós tínhamos a sessão 39 em Panambi, sessão 39 em Condor, sessão 39 em Santa Bárbara e 39 em Saldanha Marinho.
1: Uhum.
3: Então nós ficamos com uma só 39 e nas outras cidades teve a numeração alterada. Então é importante, depois me manda por favor o nome da ouvinte, inclusive quem tem dúvida pode entrar em contato direto com o cartório eleitoral, o telefone WhatsApp do cartório eleitoral. É o 996627737.
1: 996.
3: Às vezes.
1: É, esse aí.
3: Não, eu às vezes confundo e falo o meu número pessoal, né?
1: Isso acontece.
3: Acontece.
1: Acontece, meu irmão. Acontece.
3: Vamos lá, o telefone do cartório eleitoral: 996627737. O eleitor ou eleitora manda uma foto da sua identidade, manda uma selfie para comprovar que é a própria pessoa que está pedindo a informação, pergunta qual é a sessão que eu voto e onde é que fica a sessão. A gente responde na hora. Mas também pode instalar o e-título, que é a via digital do título de eleitor, é o aplicativo do celular. Quem tem lá o seu celular que pode baixar o aplicativo, baixa e tracinho título. É a via digital do título de eleitor e lá tem todas as informações. O número da sessão eleitoral e o local onde a pessoa vota.
1: Muito bem, olha só. Saldanha Marinho, alguma alteração, Marcial?
3: Saldanha Marinho, nós temos uma nova sessão eleitoral lá na Escola Alfredo Ferrari. Tinha quatro sessões eleitorais lá e agora tem cinco sessões eleitorais. E a mesma quantidade também lá da escola Birkan e Tonon.
1: Birkan
3: também lá
1: Tonon.
3: Na Birkan e Tonon são cinco sessões eleitorais. Então lá são apenas esses dois, nós não temos mais sessões eleitorais no interior do município. E também vai ter um treinamento lá em Saldanha na quarta-feira pela manhã, no dia 16 de setembro. Então a gente vai pela manhã para Saldanha Marinho, faz o treinamento lá,
1: uhum.
3: E à tarde estaremos... Em Santa Bárbara. Lá em Saldanha Marinho o treinamento vai ser na Câmara de Vereadores e Santa Bárbara na Casa de Cultura.
1: Tá certo. Muito bem. Meu amigo Marcial, o que mais nós podemos falar que você gostaria de ter falado e eu não falei?
3: Nós vamos agora na sexta-feira, dia 28 de agosto, agora, essa próxima sexta-feira, começa o horário eleitoral gratuito, propaganda de rádio e TV. Nós vamos ter todos os dias de segunda a sábado, pela manhã das 7 às 7h25 e no início ao meio-dia, do meio-dia ao meio-dia e 25, todos os dias esses 25 minutos alternados as propagandas para presidente, deputado federal, senador, deputado estadual, governador, e também 70 minutos diários de inserções de propaganda. E aí essas inserções de 30 segundos ou de 1 minuto também acontecem aos domingos. E da mesma forma, na televisão, vamos ter também propaganda, horário eleitoral gratuito. Na televisão é da 1 a 1h25 e de noite, das 8h30 até as 8h55. Então, a partir de sexta-feira, dia 28, até o dia 1º de outubro, nós vamos poder assistir à propaganda gratuita em rádio e TV para ter mais subsídios, para ter mais informações dos candidatos e das candidatas e auxiliar na escolha daqueles que receberão os nossos votos.
1: É, vai ter que ficar por aí mesmo, né? Porque os debates, vou te contar uma coisa, os caras estão mais preocupados em falar do um do outro do que apresentar ideias. Obrigado, meu amigo Maciel, pelas informações nesta manhã aqui no programa Olho Vivo, tá? Até a próxima. Grande abraço, meu irmão.
3: Eu agradeço o espaço, Paulo, agradeço a oportunidade. Vamos tentar organizar para a nossa próxima conversa ser presencial, para que eu possa ir até Santa Bárbara e conversarmos pessoalmente aí no estúdio da Blau Nunes. É sempre um privilégio poder conversar contigo e passar as informações para os ouvintes. Para
1: Tá.
3: finalizar, o telefone do cartório eleitoral, de segunda a sexta-feira, do meio-dia até às 7 da noite. O telefone, atendimento WhatsApp direto do cartório eleitoral 99662-7737. Muito obrigado, Paulo. Bom dia, bom trabalho a todos.
1: Marcel, eu vou te enviar aí no WhatsApp uma questão que chegou para mim aqui, tá? Obrigado por tua
3: Tá bem?
1: participação, tá?
3: Obrigado, Paulo.
1: Valeu,
3: Obrigado.
1: um
3: Grande
1: abraço, meu
3: abraço.
1: irmão. Valeu, tchau, tchau. É 10 horas e
3: Tchau, tchau.
1: 4 minutos agora, 10 e 4. Marcel Clor, do Cartório Eleitoral de Panambi, falando conosco, o Cartório Eleitoral que atende Panambi, Santa Bárbara, Saldanha, Marinho, Condor, né? Deixa eu trazer o que agora.
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1: Vamos trazendo o mercado desta manhã, o preço desta manhã. Até o meio-dia, o trigo R$ 70,02, o milho R$ 60 e a soja R$ 130,02. Repito, tá? Trigo 70, o milho 60 e a soja R$ 130 até o meio-dia.
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1: 10 horas e 7 minutos e meio. Vamos trazendo informações. Beno Favelli, bom dia.
8: Bom dia, Paulo Moisés. Bom dia, ouvintes do Olho Vivo. Nós estamos falando desde a assessoria de imprensa e comunicação da Prefeitura de Santa Bárbara do Sul. Durante a semana passada e também no final de semana, ontem, e continuam as obras de recuperação nas estradas do interior do município. RS 506, RS 508, região de Porongos, também aqui na região do assentamento Cantagalo, lá no Capão Alto, Passo da Palmeira, arredores aí. As máquinas da prefeitura estão fazendo a recuperação das estradas. Também no perímetro urbano, o pessoal também está trabalhando na limpeza dos meio-fios aí, das vias públicas aqui em Santa Bárbara do Sul. Também o pessoal encarregado da pintura, da sinalização de trânsito em Santa Bárbara do Sul, está trabalhando intensivamente. Semana da Educação Infantil celebra crianças com atividades muito especiais aqui em Santa Bárbara do Sul. Hoje é o Dia Nacional da Educação Infantil. E a celebração já começou na semana passada, lá na MF Bom Pastor do Capão Alto e também aqui na EMEI Criança Feliz. E também continuam comemorando aí o pessoal da EMEI Criança Feliz. Teve também o Departamento Cultural com o Menino Maluquinho na sexta-feira lá na Casa de Cultura, que foi um sucesso público total. Estão envolvidas nessas comemorações aí a EMEI Criança Feliz, EMEI Padroeira, EMEI Aparecida, EMF Bom Pastor de Capão Alto e a EMF Clemente Corvalão. E ontem teve atividades, hoje continuam as atividades aí comemorando o Dia Nacional da Educação Infantil. Mas no dia 27, quinta-feira, vai acontecer aqui em Santa Bárbara do Sul o segundo Fórum de Saúde Mental 2026, que está com as inscrições gratuitas abertas. As administrações municipais de Santa Bárbara do Sul e Saldanha Marinho, por meio das Secretarias Municipais de Saúde, da Unidade de Saúde Mental, com apoio do Hospital Santa Bárbara Beneficente, da 9ª Coordenadoria Regional de Saúde e do Sistema Único de Saúde, o SUS, promovem o 2º Fórum de Saúde Mental 2026, um importante espaço de integração, troca de experiências e fortalecimento da rede de atenção psicossocial, o RAPS. Com o tema Quando o Cuidado Encontra a Rede, Ninguém Caminha Sozinho. Corresponsabilidade, acolhimento e integralidade na saúde mental. O encontro busca ampliar o diálogo entre os diversos segmentos que atuam na promoção, prevenção e cuidado em saúde mental, reforçando a importância do trabalho em rede e da atuação integrada entre os serviços. O evento, o 2º Fórum de Saúde Mental 2026, será realizado na quinta-feira, dia 27 de agosto, das 9 da manhã às 4 da tarde, na Casa da Cultura aqui de Santa Bárbara do Sul. As inscrições são gratuitas e você pode se inscrever. O público-alvo é formado por profissionais da saúde, assistência social, representantes do poder público e demais setores que integram a rede de atenção psicossocial RAPS. O fórum tem como princípios a integração, a corresponsabilidade, a integralidade e o acolhimento, fortalecendo a construção de políticas públicas e qualificando atendimento em saúde mental nos municípios da região. Participe, junto fortaleceremos a rede de cuidado e construiremos uma saúde mental cada vez mais humanizada e integrada. Também começou o Agosto Dourado, um ato de amor que se fortalece no apoio. 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Hoje, dia 25, às 3 da tarde. Atenção, gestantes, hoje, dia 25 de agosto, às 3 da tarde, às 15 horas, na Unidade de Saúde Central, lá no Posto Central Olívio Polidoro Pinto. Posto Central, ali próximo a próximo ao Sicredi, ali. Amanhã, quarta-feira, dia 26 de agosto, às 10 horas da manhã, na Unidade de Saúde Aparecida, lá no bairro Aparecida. E dia 28, na sexta-feira, 9:30 da manhã, Unidade de Saúde Zósimo Ribas. 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A amamentação envolve descobertas e desafios. 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Eram estas, Paulo Moisés, as informações desde Assessoria de Imprensa e Comunicação da Prefeitura de Santa Bárbara do Sul. Para a programação do jornalismo da Rádio Blau Nunes, através do programa Olho Vivo, reportou da Assessoria de Imprensa e Comunicação, Beno Osmar de Favre. Tenham todos um bom dia.
1: Valeu, Osmar de Favre. 10 horas e 15 minutos desta manhã. Para fechar o programa, a Tuca já está batendo na porta aqui, ó. 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Vem aí a Tuca Ferreira e o Show da Manhã. Nós voltamos amanhã, quarta-feira, com mais uma edição do Olho Vivo. Hoje, às 5 da tarde, tem o Conexão Regional com o colega Osmarino. Novo encontro para você com a notícia aqui na 97.9. Até amanhã. Tchau, tchau.

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0: Oi, gente, bom dia, bom dia. Tá legal, tá na Blau, bom demais. Terça-feira, linda de bonita, do dia 25 de agosto de 2026, 10 horas e 20 minutos.
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0: É show da manhã, é o nosso show da manhã, começando nas bênçãos de Deus. Olha só o telefone a mil. Muito obrigada pela audiência. Já falo com você, amigo ouvinte. Temperatura aqui em Santa Bárbara do Sul, estamos na casa dos 14 graus. Bom dia, cidade, bom dia, toda a região. Bom dia, você aí do telefone. Bom dia, bom dia. 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

pede muita música e eu, Tuca Ferreira, trago pra vocês aquela alegria contagiante. A tua, a minha, a nossa. É show? É show da manhã!

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2: Olá, minhas queridas ouvintes. Que bom ter vocês comigo. Sejam muito bem-vindas ao nosso Toque de Mulher. É sempre uma delícia começar essa nossa parte do programa, onde a gente conversa sobre tudo que faz a diferença no nosso dia a dia, né? Cuidar da gente é essencial. E por falar em bem-estar, a castanha de caju é uma delícia e uma super aliada da saúde. Ela auxilia no tratamento da diabetes, reduz triglicerídeos, é livre de colesterol e ainda fortalece os ossos e protege.

0: E comece. O importante é dar o primeiro passo e celebrar suas conquistas. Para economizar, a compra online é uma ótima pedida. Lojas virtuais podem ter preços bem melhores, especialmente em eletrônicos, com diferenças de até 46%. Mas atenção, verifique a segurança do site e das formas de pagamento. Se precisar com urgência, a loja física é mais garantida. Muita coisa boa pra gente pensar, né? Fica ligadinha que a gente já volta com mais dicas aqui no seu Toque de Mulher.
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3: Daí, minha amiga, manda pra nós, Morena, Olhos de Café e Os Federais. Nada mudou, tá na Brawl, tá legal.
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5: 10 horas e 31 minutos, valeu, Gerrão, obrigado pela participação. Tá legal, tá na Blau.
4: Virar

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1: Olá, meus amores. Letícia Leal aqui, na primeira parte do Toque Astral. Vamos conferir as previsões de Áries, Touro e Gêmeos. Vem! Áries. A rotina está desgastante por acúmulo de trabalho. Cuidado com falta de foco e desperdícios. Mas com esforço, verá bons resultados, organizando sua rotina profissional. Cor, laranja. Número da sorte, 11. Touro. Atenção a situações que podem prejudicar planos e interações afetivas. Priorize tarefas e examine suas ideias. Fique de olho em dificuldades com documentos. Cor, branco. Número da sorte, 20. Gêmeos. Avalie como encara situações em família. Fofocas e comentários podem ser a causa. Examine tudo com sabedoria. Maturidade nas questões domésticas. Cor, lilás. Número da sorte, 31. Que energia! Daqui a pouquinho eu volto com mais Toque Astral, com Câncer, Leão e Virgem. Não saia daí!
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Show da manhã, alegria geral, pessoal curtindo, interagindo. Tá chegando a Morena Misteriosa, Céu e Cantos, a pedido do meu amigo Graminha e também a pedido da Fernanda na sintonia. Temos também aqui meu amigo Emir. Bom dia, Emir. Tá legal, tá na Blau. Emir quer escutar música Cama. E manda um abraço pro Gerrão e pro Boquinha de Mel na sintonia. Nossa amiga Adriana Moreira, bom dia, amiga. Tamo aqui limpando a casa, ligada na Blau. Roda pra nós uma bandinha bem animada. Tá legal, tá na Blau. Grande abraço. Valeu, Adriana Moreira, é a baiana.

Bom dia, Tuca! Tudo bem? Aqui é o Chiquinho do Parque de Máquinas. Roda uma música dos atuais. Estamos trabalhando aqui na RS 506, sempre na audiência. Olha só, o pessoal até mandou um vídeo aqui, vídeo áudio aqui. Olha só que legal. Bom trabalho para vocês. Bom, tudo de bom. Os atuais, Pássaro Livre, daqui a pouco tá chegando para você aí, meu amigo Chiquinho, e toda a galera aí do Parque de Máquinas na sintonia.

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0: Lula edita medida provisória que prorroga a suspensão de tributos para exportadores afetados pelo tarifaço. Agora, 11 horas em ponto, temperatura de 14 graus em Porto Alegre. Este é o Pampa Notícias e vamos atualizando as principais informações do momento. O presidente Lula editou uma medida provisória que prorroga por até um ano a suspensão de tributos do regime de drawback para empresas exportadoras afetadas pelas novas tarifas dos Estados Unidos. Para ter direito à prorrogação, as empresas precisam comprovar que as tarifas prejudicaram seus compromissos de exportação e que os prazos do benefício já foram prorrogados anteriormente. A medida vale para suspensões com vencimento entre 22 de julho e 31 de dezembro de 2026. A Agência Nacional de Proteção de Dados multou em mais 153 milhões de reais a ByteDance, controladora do TikTok, por irregularidades no tratamento de dados de crianças e adolescentes. A decisão também determina a eliminação das informações coletadas de forma indevida e a criação de um plano de conformidade. A empresa foi notificada e pode recorrer da decisão em até 10 dias úteis. A ANEEL abriu consulta pública para discutir a revisão das tarifas da CE Equatorial, que atende mais de 2 milhões de clientes no Rio Grande do Sul. A proposta prevê aumento médio de 22,31% nas tarifas, 15,88% para consumidores de alta tensão e 24,24% para baixa tensão, incluindo residências. O percentual definitivo será divulgado em novembro e as novas tarifas devem entrar em vigor no dia 22 do mesmo mês. A China afirmou nesta terça-feira que vai defender seus interesses após os Estados Unidos anunciarem novas sanções contra entidades que negociam com o Irã. Pequim criticou as medidas, classificando-as como sanções unilaterais ilegais, e afirmou que tomará as medidas necessárias para proteger os seus direitos e interesses. Um deputado israelense de extrema direita destruiu com uma marreta um memorial palestino na Cisjordânia, ocupada nesta terça-feira. Zvi Sukot, colono e ativista, estava acompanhado por soldados israelenses que faziam a sua escolta. O exército de Israel condenou a ação e afirmou que os soldados foram desviados das suas funções para acompanhar o deputado. O primeiro-ministro Benjamin Netanyahu também criticou o ato e afirmou que fazer justiça com as próprias mãos é condenável. E agora as informações do mercado financeiro. O dólar comercial opera em baixa de 0,16%, cotado a R$ 5,14. O euro comercial opera em baixa de 0,09%, cotado a R$ 6,00. O principal índice da Bolsa de Valores brasileira, B3, opera em alta de 0,23% aos 172.307 pontos. 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
2: Estamos de volta com o Toque Astral e chegou a hora de conferir mais previsões. Nesta primeira parte, Câncer, Leão e Virgem. Câncer. Acúmulo de atividades e informações geram desafios. Atenção com trânsito e fofocas. Você está maduro para interagir com o cônjuge. Cor, verde escuro, 7. Leão. Cuidado com desperdícios financeiros. Examine gastos, priorize contas para um planejamento adequado. Cor, preto, 44. Virgem. Dia agitado, com ajustes. Evite expectativas que dificultem interações. Apesar do tumulto, você ordenará suas necessidades. Cor, vermelho, 17. Daqui a pouco eu volto com as previsões para os próximos signos. Continue com a gente no Toque Astral.
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1: Ó, ó, ó, baiana, fazendo uma lida aí ao som da 97, é Show da Manhã, 11 horas e 6 minutos.

0: Ligado na LOL, tá na boa!
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2: Tá na boa, tá na melhor, é Rádio Blau Nunes! Bom demais, 11 horas e 12 minutos. Bom dia pra você que tá chegando agora, ligando teu radinho. É show da manhã, é Rádio Blau Nunes!
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2: Bom dia, Jovita, tá de volta à terrinha, tá de volta ao seu lar, à sua casa, curtindo o radinho, ligadinha, bom, tudo de bom. Seja bem-vinda novamente.
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2: Foi e voltaste. Foi rapidinho, mas foi bom.
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2: Jovita estava passeando, viajando, visitando os familiares, curtindo, tirando muitas fotos, né? Muitas selfies, né? Para recordar aí os bons momentos de passeio. Valeu, tia Jovita!
1: Fazendo

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1: Saldanha Marinho, bom dia, muito obrigado pela sintonia. Panambi, Cruz Alta, Alfredo Brenner, Santo Antônio do Bom Retiro. Bom dia, galera.
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1: O pessoal toda a região ligadinhos, participando aí, interagindo, mandando seu bom dia, né, Loreci? Tamo junto, aquele abraço. 11 horas e 15 minutos, intervalinho é rapidinho e tá chegando Passarela, ame quem te ama. Tem também Energia Pura, Menamora e muito mais músicas ótimas pra vocês curtir. Ah, já tá preparando o almoço ao som de muita música, é show da manhã.
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5: Olá, queridas. Você já ouviu falar na argiloterapia? É um tratamento estético supernatural que usa argila em pó, sabe? Ela pode ser misturada com água, gel, creme ou loções tônicas e faz maravilhas. A argila tem propriedades antioxidantes, secativas, antissépticas e ainda ajuda a desintoxicar a pele. É ótima para tratar acne, reduzir celulite, flacidez, entre outros. Pode ser aplicada no rosto e em outras partes do corpo, porque o principal é que ela absorve a oleosidade, infecções, toxinas e mais. Por ser um produto natural, o uso da argila não tem contraindicação, a não ser que você tenha alguma alergia. Por isso é importante sempre consultar um esteticista antes da aplicação. Um carinho para você, não é mesmo? Fica ligadinha, porque a gente já volta com mais dicas e muito mais Toque de Mulher para você. Até já!
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2: Estamos de volta com o Toque Astral. Vamos conferir agora as previsões para mais 3 signos do zodíaco. Para você de Libra, é um dia para examinar suas posturas e avaliar seu julgamento com pessoas próximas. Você se sente emocional, então atenção à vulnerabilidade. Está maduro para interagir e organizar o setor familiar. A cor do seu dia é rosa e o número da sorte é 5. Agora, Escorpião, atenção na interação com projetos e o setor material. Cuidado para não exagerar ou negligenciar. Mas você receberá auxílio de pessoas próximas ou parentes para executar seus planos. Sua cor é azul celeste e o número da sorte é 60. E para Sagitário, o dia está agitadíssimo, com atividades que precisam de alinhamento para resultados. Se sentir confuso ou sem foco, priorize o profissional e organize-se. Seus resultados dependem de você. A cor do dia é marrom e o número da sorte é 59. Daqui a pouco estaremos de volta com as previsões finais do Toque Astral. Não saia daí.
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3: Bom dia aos nossos ouvintes, vamos de receitinha do dia então. A receita de hoje é uma receita de massa de panqueca. Aí você vai poder estar utilizando o recheio que, da sua preferência, aquilo que a sua família mais gosta, tá? Recheio de frango, recheio de carne, enfim, o recheio que vocês preferirem, tá? Para a massa você vai precisar de um ovo, 2 xícaras de leite, um caldo de galinha ou um caldo de carne, 2 xícaras de farinha de trigo, 2 colheres de azeite e 2 colheres de queijo ralado. Você vai bater tudo isso no liquidificador, vai formar uma mistura bem homogênea e vai levar à frigideira antiaderente, né? Com um pouquinho de óleo, margarina, depende como você gosta. Eu gosto muito de utilizar um pouquinho de margarina. A massa não gruda e fica muito boa. Aí você vai colocando pequenas quantidades de massa na frigideira e vai fazendo seus discos de panqueca. Depois você recheia a gosto, a sua preferência, e tá pronto a sua receita de panqueca. Essa foi a receita do dia de hoje. E até a próxima.
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5: 11 horas e 32 minutos, é Show da Manhã, destacando o comercial Hartmann Fruteira da Roça, Espaço Carol Bestes. Oi, meu amigo ouvinte, minha amiga, tá legal, tá na Blau, Elizabeth Pertli, bom dia, atualizando aqui, né? Olha só, já tá com as massas de panquecas, olha só. E essa música, Terceira Dimensão, Madrugada Fria, vai pro seu Luiz Miguel e toda a família Antônio Tunes e Menezes e para todos os colorados na sintonia. Bom dia, seu Luiz Miguel!

11 horas e 35 minutos. Essa aqui, Swing de Vaneira, vai pra Dona Olinda do Seu Laco e o colega Osmarino Santos.

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0: 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O milho segue em alta no mercado brasileiro, com produtores cautelosos e reduzindo as negociações. O cenário internacional, com expectativas de menor produtividade nos Estados Unidos e incerteza no Mar Negro, sustenta os preços. Indicador fechou a última semana em R$ 60,90 por saca, com alta de 4% para o mês de agosto. 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

11:45, Cosmo Express, só não pode largar. Só não pode largar essas panquecas, né, Beth? Dona Eloá, que delícia! E o recheio qual será, Beth?

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1: Estamos de volta para a última parte do Toque Astral. Vamos conferir agora as previsões finais do Zodíaco. Capricórnio. Mude seu campo de visão. Crenças julgadoras prejudicam interações. Amadureça posturas. Assuma responsabilidades. Cor, carmim. Número, 28. Aquário. Planos mudam por finanças. Examine investimentos. Experiência ajuda a amadurecer medos e bloqueios. Cor, salmão. Número, 14. Peixes. Atenção com exageros e negligências no relacionamento. Acúmulo de atividades, decisões a ordenar. Apesar dos desafios, prontos para assumir compromissos e executar projetos. Cor, amarelo ouro. Número, 43. Foi um prazer estar com você em mais uma edição do Toque Astral. Muito obrigado pela sua companhia. Espero você no próximo programa, com novas previsões e muita energia positiva. Até a próxima.
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0: meio-dia pontualmente, para você que está almoçando, bom almoço para você e sua família. Tá legal? Tá na Blau.
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3: Estamos de volta com mais uma dica que faz toda a diferença no nosso dia a dia. Vamos falar daquelas intrusas que insistem em aparecer. As espinhas internas. Ai, que raiva, né? Mas ó, a regra de ouro é clara. Nunca, em hipótese alguma, esprema, fure ou aperte. Isso só inflama mais, prolifera bactérias e deixa cicatrizes. E a gente não quer isso. A solução é simples e eficaz. Faça uma compressa com água morna no local. Ela acalma a pele, diminui a dor e, o melhor, abre os poros para que a espinha saia naturalmente. É só molhar um algodão na água morna, aplicar por alguns minutos e repetir quando esfriar. Faça isso duas vezes ao dia até ela sumir. Viu como é fácil cuidar da sua pele? E o Toque de Mulher não para por aqui, não. Já já a gente volta com muito mais dicas e conversas gostosas para você. Fica ligadinha na gente.
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5: Meio-dia, 15 minutos, hora certa pra você, ouvinte. Tá legal? Tá na Blau?

0: Alô, oi.
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7h25, Adriana Pessoa, tá legal, tá na Blau, curtindo, tá legal, tô de boa, ela diz, curtindo, banda ativa, some ou me assume, valeu, Adri.

0: Meio-dia e 29 minutos, São Marino, manhã de verão. É, tá parecendo, né? Com aquele friozinho de inverno. Um ventinho nas orelhas.
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0: Rafael, tá legal, tá na Blau, tamo junto, obrigado pela carona na Lida Campeira. Olha só, o vivente tá bem agasalhado.

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3: Ah, minhas queridas, que delícia ter a sua companhia, viu? Um abraço bem apertado para cada uma de vocês que ficou aqui com a gente no Toque de Mulher. E pra gente se despedir com ainda mais carinho, quero deixar uma última dica super prática pra sua rotina de beleza. Sabe, mesmo sem muito tempo, dá pra manter a pele limpa e hidratada. O banho, por si só, já ajuda a eliminar as impurezas e as células mortas. E uma vez por semana, você pode aproveitar esse momento pra esfoliar o rosto e o corpo. Se não tiver um produto específico, a dica é simples. Adicione um pouquinho de açúcar no seu creme hidratante e esfregue a pele em movimentos circulares. Depois é só lavar e hidratar normalmente. Só cuida pra não exagerar na água quente, tá? Ela pode ressecar a pele.
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0: 13:35.
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3: Chegamos juntas, minhas queridas, a mais um momento especial do Toque de Mulher. Que delícia ter a sua companhia. A gente ama essa nossa conexão. E pra gente se despedir de um jeito bem leve, quero deixar uma dica daquelas que facilitam a vida, sabe? Quem aí sofre para dobrar lençol de elástico? É um desafio, né? Mas tem um truque. Você vira o lençol do avesso, coloca as mãos nas pontas opostas, junta as mãos alinhando as costuras. Depois estica bem e dobra as beiradas para dentro para esconder o elástico. Aí é só dobrar no tamanho que você guarda. Simples, né? Um super abraço para você que ficou com a gente, interagindo e curtindo cada parte do nosso programa. Muito obrigada pela sua audiência, viu? O Toque de Mulher volta no próximo programa, no nosso horário de sempre, recheado de mais dicas e muita conversa boa. Fiquem bem, se cuidem e até lá!
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0: César. Valeu, Maurício. 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
1: Quatorze horas e 13 minutos.
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0: 14h25.
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0: 14:50.
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3: 15:04.
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2: 15 horas e 18 minutos.
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2: Conta 10 segundos no relógio aí.

0: 15h31.
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0: Começando o Turma Brilha Som. Obrigado, viu, querido.
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2: Não tem jeito, meu compadre. Vambora. Ela vacilou comigo, nós estamos aí, né? Tudo certo.

0: Coração partido!
1: 15 horas e 48 minutos.
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5: Mas ah, ô João Luiz, che, mas sabe que eu venho lá do interiorzão e eu tô meio assustado com essa gauchada moderna aí, che.
6: Mas Paulo velho, o mundo tá mudado, rapaz do céu.
5: Mas eu trouxe dois convidados pra participar desta canção. E quem tu é, che?
7: Maoche, é mais fácil eu perguntar quem tu é. Eu sou o Galdêncio. Rapaz do céu, e tu animal é quem?
8: Pá, eu sou o Léo, o gauchão de apartamento.

0: E aí, tranquilinho?
1: Não.
0: Te liga, Galdense. Tu não prefere usar uma alpargata, um meia, é claro, e uma dessas bombachas skinny?
1: Oxê, eu nem sei do que tu tá falando. Gaúcho raiz usa bota e bombacha larga.
0: Bato, viu que top esse meu chimas aqui? Tem um monte de bonequinho enfeite em cima da erva. Não, e a erva é termogênica. Ajuda o bagão a emagrecer. Tem gengibre, anis estrelado, canela e hibisco. É o Chima Fit.
1: Maoxê, o único fit que eu conheço é o Fit 147. Mas toma jeito, animal. Comigo a erva mate moída da grossa. Tu tá louco pra tomar um aplauso da orelha, não é?
0: Eu queria até te convidar pra ir lá em casa comer um churras, uma picanha, uma costela assada. Na air fryer, né? Claro, né? Sem gordura, sem nada de sanguinho. Sanguinho me dá nojo.
1: Mas que irritante é esse piar, rapaz do céu. Nessa tal de air fryer eu vou colocar é tu, animal. O que eu quero é comer um costelão 12 horas.
0: Bate, liga. Mas eu posso fazer um costelão desse aí. Só que é um hambúrguer gourmet, com carne de costelão. E pra beber, não pode faltar uma caipirinha de morango. Bem certinho.
1: Oxê, pega esse morango e enfia no meio da torta de bolacha. Aqui é ou uma guampa de canha ou uma cachaça de butiá. E se tiver caipirinha, é de limão e daqueles azedos que arde os carrinhos. Até larguei pras cobras.
0: Bah, meu, então não vai rolar aquele churras ali no meu apê?
1: Não. Tá louco?
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5: Dezessete horas e dois minutos.
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Boa tarde, começa agora o Conexão Regional deste 25 de agosto de 2026, audição de número 35, 35ª audição do Conexão Regional começando agora. Aqui Rádio Blau Nunes, FM 97.9 de Santa Bárbara do Sul. Estamos falando direto dos seus estúdios na Avenida Coronel Victor do Moncel, 1756, Santa Bárbara do Sul. Notícias locais, regionais, estaduais, nacionais e internacionais a partir de agora. Os acontecimentos das últimas horas passam por aqui. Eu sou Osmarino Santos e fico na sua companhia até às 19 horas. Sejam todos bem-vindos.

Neste 25 de agosto, comemora-se no Brasil o Dia do Soldado, data que homenageia os militares e o trabalho de proteção à nação. A escolha do 25 de agosto marca o nascimento de Luiz Alves de Lima e Silva, o Duque de Caxias, em 1803. Ele é o patrono oficial do Exército Brasileiro e ficou conhecido como o Pacificador. A comemoração começou em 1923 para lembrar a figura histórica e os profissionais que defendem o país. Hoje também comemora-se o Dia do Feirante, em homenagem à primeira feira livre oficializada no Brasil.

0: Muito bem, 17 horas e 5 minutos. Nesse momento, atualizando a previsão do tempo, 21 graus. Nós estamos também ao vivo via rede social Facebook em tempo real. Nossa página repleta de notícias, repleta de informações. Já já eu vou acessar as principais notícias, as notícias das últimas horas, inclusive. Você pode acompanhar via aplicativo, né? Na página de direto da Rádio Blau Nunes. Muito bem. Uma tarde de informações. Uma tarde de notícias. A Câmara de Vereadores, ontem à noite, homenageou a AgroSul. Muitos discursos, muitas manifestações, pronunciamentos, todos eles de valorização desta empresa. Esta empresa que já soma anos de atividades e que, inclusive, o seu diretor, o Edmir Baggio, foi entrevistado pelo Conexão Regional há alguns dias atrás. Contou toda a história da evolução, contou toda a história do desafio desta empresa e que hoje atinge um nível já de excelência em relação às funções que exerce, às suas atividades. É uma empresa com muitos colaboradores, teve uma ascensão muito forte, uma ascensão bastante representativa e que hoje coloca em suas fileiras muitos colaboradores aqui do município e inclusive da região. No exato momento em que se tem colaboradores da cidade de Panambi e de outras cidades, é uma empresa que vai além dos limites do nosso município. Soma a sua representatividade no estado do Rio Grande do Sul e, por sua vez, no país. Isto porque conhecemos durante a entrevista que as suas atividades vão além das fronteiras do Sul, estendendo-se ao estado de Mato Grosso, Mato Grosso do Sul, Goiás e assim por diante. Note-se que esta homenagem vem em boa hora. Brilhante ideia dos legisladores, do vereador Brizola e do vereador Pedro Dei Froelich. Tiveram esta inspiração e aí levaram a matéria para a casa que tem por ordem legislar e homenagear em uma sessão como essa que foi realizada ontem. Uma empresa santa barbarense é mostrar à municipalidade e aos nossos empresários que é possível também se homenagear outros investidores, outros empresários, outras empresas que também destacam-se em nosso comércio pela sua responsabilidade, pela sua dedicação, mas nada vem em vão. Tudo isso depende de muito trabalho, depende de muito esforço, depende de muita dedicação, muito planejamento. A homenagem de ontem, que sirva de exemplo para futuros investidores, para futuros empresários de todas as idades, porque sonhar, acreditar e fazer acontecer é inerente ao ser humano, independente da sua idade. Os jovens que possam sonhar em tornarem-se empresários, os adultos, os já experientes, que possam então se reprogramar e continuar investindo conforme já vem acontecendo no seu negócio para prosperar grandemente. E os mais experientes podem, com suas experiências, dinamizar o que já vem se fazendo e até mesmo dar um escoro, amparar com sua experiência aqueles que estão entrando no ramo negocial nesta época, neste momento, nesta fase da idade. Então, uma homenagem justa e que muitos outros empresários sejam homenageados de todos os gêneros de atividades, porque o comércio santa-barbarense tem um potencial representativo. A comunidade santa-barbarense, o povo santa-barbarense tem categoria, tem coragem e, acima de tudo, tem capacidade para ostentar outras homenagens e, ao mesmo tempo, ostentar também o reconhecimento pelos grandes investimentos que aí estão e que venham ser feitos. Um abraço, AgroSul, reconhecimento, justa homenagem. Parabéns, parabéns por todo este cenário que ontem foi conteúdo de discurso e, inclusive, minuciosamente pelo seu administrador. Que o nosso comércio tenha, acima de tudo, crescimento constante. 17 horas e 11 minutos, 17 e 11. A Rádio Blau Nunes de Santa Bárbara do Sul, em sua página, destaca as informações atualizadas das últimas horas, inclusive a nível regional. Destacam-se as principais informações: homem é solto da prisão, agride ex-companheira e é morto pela PM em Tapejara. Polícia fez uma limpa, o cara saiu da prisão, já caçou encrenca, menos valor a ser gasto com este cidadão. Estava lá na prisão, recebendo custeio da nação, dinheiro público, saiu da prisão, a prisão não lhe consertou absolutamente nada, já foi para cima da companheira, a polícia fez a parte dela e livrou a sociedade de mais um indivíduo sem fundamento, sem futuro. 57 anos, novo, futuro todo pela frente, foi baleado pelo policial militar durante uma ocorrência de violência doméstica. Muito triste esse tipo de notícia, né? Muitas vezes as pessoas, os familiares principalmente, ficam ansiados com a saída da prisão, olha, pagou sua pena bravamente, e agora vem para a sociedade, quem sabe os filhos esperando ele, e aí acaba nisso. Tapejara, uma cidade pequena. O caso aconteceu na noite de domingo no bairro São Paulo. Segundo a polícia, o homem havia sido preso em flagrante no fim de semana anterior, em 15 de agosto, após agredir e ameaçar a ex-companheira com uma arma. Um dia depois, o homem foi solto pelo Poder Judiciário em liberdade provisória, condicionada a medidas cautelares. Na mesma ocorrência, a vítima solicitou medida protetiva contra o homem, concedidas ainda na semana passada. Então, o homem foi preso em razão já de desentendimento, foi lá e astuciou o plano. A prisão, o afastamento, não lhe serviu para refrescar os ânimos. E aí, no domingo, foi até a casa da mulher e foi agredi-la novamente. A brigada militar foi acionada e acabou com a história, que poderia ser pior ainda, de repente, dessa mulher acabar sendo morta por este indivíduo. O tiro atingiu o homem e ele foi encaminhado para atendimento médico. Segundo a delegada que investiga o caso, Thaís Neutzoff, o casal estava junto por cerca de 8 anos, mas havia se separado há uma semana. A vítima também relatou que era agredida há 5 anos, mas não havia registrado a ocorrência, sofrendo calada essa senhora. O caso é investigado pela Polícia Civil, tá? Outra notícia em destaque em nossa página. Polícia investiga cárcere privado e trabalho análogo à escravidão envolvendo jovens aqui no vizinho, pertinho, Ijuí, 100 quilômetros de distância. A polícia está investigando esse cárcere privado, análogo à escravidão, envolvendo 3 mulheres jovens na faixa dos 20 anos em uma casa de prostituição de Ijuí, no noroeste do estado. Uma das vítimas tem 25 anos e está grávida. Elas foram resgatadas durante a operação Momentum Liberatis, realizada na última quinta-feira e também sexta. O estabelecimento era controlado por uma facção criminosa. Conforme a polícia, as mulheres não eram inicialmente obrigadas a se prostituir, mas entravam em um sistema de dívidas que se tornava impagável. Com o acúmulo dos débitos, passavam a ser submetidas a uma situação de exploração e condição análoga à escravidão. De repente, eram obrigadas a executar o tráfico, né? E cada vez a conta aumentava ao invés de diminuir. Agência Brasileira multa TikTok em 153,7 milhões por falha ao proteger dados de crianças. A Agência Nacional de Proteção de Dados aplicou uma multa de 153,7 milhões. Controladora, a empresa controladora do TikTok, por irregularidades no tratamento de dados pessoais de crianças e adolescentes. Adiante, eclipse lunar poderá ser visto em todo o Brasil. Entre a noite de quinta, dia 27, e a madrugada de sexta, dia 28, os brasileiros poderão acompanhar um eclipse lunar parcial que encobrirá quase toda a Lua com a sombra da Terra. O fenômeno começará às 22h24 de quinta. O momento em que a Lua estará mais escurecida será 1h13 de sexta-feira. Apesar de chegar muito perto de um eclipse total, o fenômeno é considerado parcial porque somente uma pequena parte da Lua continuará fora da chamada umbra, a região mais escura da sombra da Terra. O fenômeno vai obscurecer 96,2% da Lua, o que o torna visualmente quase um eclipse total, explica a astrônoma Josina Oliveira do Nascimento, do Observatório Nacional. Notícia publicada de forma recente também na página da Rádio Blau Nunes: exame toxicológico passa a ser exigido para a primeira habilitação a partir de setembro do Rio Grande do Sul. Olha, eu fui um dos que entrou na relação monstruosa de habilitados, multados, por não ter dado a atenção à data de vencimento desse exame toxicológico, que é uma exigência do DETRAN para a categoria C, D e E, mais de R$ 1.400 de multa. E aí, conversando com outros amigos, alguns não foram multados porque uma outra pessoa comentou o assunto e este, por sua vez, foi verificar, estava quase vencendo, foi lá, renovou o exame toxicológico e se livrou da multa de mais de R$ 1.400. Eu já sou um devedor desta multa. Então, atenção, senhores motoristas, de olho no vencimento do exame toxicológico. Não fez dentro do prazo de sua validade, há uma imposição de multa de mais de R$ 1.400. Essa é a realidade. E agora, então, o exame toxicológico passa a ser exigido para a primeira habilitação a partir de setembro, mês que vem. Quem for tirar a primeira habilitação nas categorias A e B, moto e carro, no Rio Grande do Sul, precisará realizar o exame toxicológico. Até agora, o exame era obrigatório apenas para os condutores profissionais das categorias C, D e E. O exame é feito por meio de coleta de amostras de cabelo ou pelos corporais capazes de identificar o consumo de drogas ilícitas nos últimos 90 dias. A obrigatoriedade está prevista na Lei Federal 15.153/2025, do ano passado, esta legislação. E o DETRAN orienta os futuros condutores a se informarem com antecedência sobre os laboratórios credenciados. Foi flagrado aí o exame toxicológico, não passou a carteira de habilitação, não sai de jeito nenhum. Essas foram as primeiras informações do Conexão Regional de hoje. Eu vou ao primeiro intervalo aqui do Conexão, primeiro intervalo publicitário, e já já eu vou trazer a previsão atualizada do tempo para o sul do Brasil e especificamente para o estado do Rio Grande do Sul. Daqui a pouquinho também você vai ficar sabendo através de nossa programação, das nossas notícias. Em destaque, já já por aqui, exploração de petróleo do Amapá pode gerar riscos socioambientais. E ainda, qual será o novo valor do salário mínimo a partir de janeiro? Você tem ideia qual será o valor do novo salário mínimo a partir de janeiro? Daqui a pouco nós vamos ficar sabendo das informações atualizadas relacionadas ao novo salário mínimo para 2027. 17h20, é uma satisfação tê-lo como ouvinte. Até mais.
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Muito bem, de volta, 17 horas 22 minutos, é hora de atualizar a previsão do tempo para hoje e as próximas horas e principalmente para amanhã. Será que a chuva vai retornar? Vamos acompanhar.

0: Muito bem, é hora de conferir o tempo e a temperatura. Tempo e temperatura chegando a partir de agora. É hora de conferir a previsão do tempo para amanhã na região sul do Brasil.
1: Para quarta-feira, 26 de agosto de 2026. Região Sul, em Curitiba, Paraná, quarta-feira vai ser de céu encoberto, mas sem previsão de chuva. Os termômetros registram mínima de 12 e máxima de 17 graus. A umidade relativa do ar oscila entre 100 e 50%. Navegantes, Santa Catarina. A previsão para o aniversário da cidade aponta para céu encoberto. Os termômetros registram mínima de 15 e máxima de 22 graus. A umidade relativa do ar fica entre 100 e 70%. Você ouviu a previsão do tempo para esta quarta-feira, 26 de agosto de 2026, com informações do IBGE Cidades e do Instituto Nacional de Meteorologia, INMET, com redação de Diego Freitas, da agência Rádio Gov em Brasília, Vladimir Filipim.
0: Ok, obrigado, Filipim. Olha a previsão para quarta-feira, temperaturas medianas entre 12 e 26 graus, não há previsibilidade de chuva, já diferente de quinta-feira, que ela deve chegar. Próxima quinta-feira, a chuva já poderá estar presente na região do Planalto Médio, Alto Jacuí. 17 e 25, eu vou atualizar a previsão, aliás, a temperatura nesse exato momento é de 20 graus aqui em nossos estúdios. 17 e 25, repetindo, 17 e 25 agora.

0: Olha, o mercado financeiro reduz para 1,95% a previsão de crescimento da economia brasileira em 2026. Boletim Focus, divulgado pelo Banco Central, também mantém estimativa de inflação em 5,02% e projeta Selic de 13,75% ao fim do ano. O mercado financeiro reduziu novamente a previsão de crescimento da economia brasileira para este ano. Segundo o boletim Focus, divulgado nesta segunda-feira pelo Banco Central, a expectativa para o Produto Interno Bruto, PIB, passou de 1,98% para 1,95%. A projeção aponta para uma desaceleração da atividade econômica em relação ao ano passado. Em 2025, o PIB brasileiro cresceu 2,3%, segundo o Instituto Brasileiro de Geografia e Estatística, IBGE. Para o próximo ano, com início em janeiro, para 2027, os analistas mantiveram a estimativa de crescimento em 1,5%. Inflação segue acima do centro da meta. A previsão para a inflação em 2026 permaneceu em 5,02% pela segunda semana consecutiva. O cenário segue sendo acompanhado de perto pelos economistas, principalmente diante dos efeitos dos conflitos no Oriente Médio sobre o preço do petróleo. Uma eventual alta dos combustíveis pode aumentar a pressão sobre os preços no Brasil. Para 2027, a estimativa de inflação subiu ligeiramente, de 4,24% para 4,25%. Desde a adoção do sistema de meta contínua, o objetivo do Banco Central é manter a inflação em 3% com um intervalo de tolerância entre 1,50% e 4,50%. A Selic, por sua vez, continua em 14%. A projeção da taxa básica de juros, a Selic, permaneceu em 13,75% ao ano para o final de 2026. Atualmente, a taxa está em 14% ao ano. Para o fim de 2027, os analistas mantiveram a previsão em 12% ao ano. O mercado também não alterou a expectativa para o dólar no encerramento deste ano, mantendo a cotação projetada em R$ 5,20. Repito, mantendo a cotação projetada em R$ 5,20. Para o final de 2027, porém, a previsão subiu de R$ 5,29 para R$ 5,30 por dólar. Enquanto isso, no Amapá, segundo o repórter Felipe Medeiros, a exploração de petróleo recente pode gerar riscos socioambientais. É hora de mais notícias.
1: A exploração de petróleo na margem equatorial coloca em debate os impactos socioambientais e econômicos na costa do Amapá e do Pará. A Petrobras planeja perfurar 15 poços na região, mas a produção em escala depende de licenças do Ibama, que avalia os riscos à fauna, a resposta a emergências e a ausência de consulta prévia às comunidades indígenas e quilombolas. Especialistas do Greenpeace e do WWF alertam que as fortes correntes marítimas podem espalhar eventuais vazamentos, não apenas pelo litoral brasileiro, segundo Mariana Andrade, porta-voz da Frente de Oceanos do Greenpeace Brasil.
2: A foz do maior rio do planeta é cercado por manguezais, ecossistemas recifais, é cortado por correntes marítimas muito fortes e tem uma série de características ali geográficas que, em qualquer caso de vazamento, poderiam espalhar esse óleo tanto pela costa brasileira quanto por países vizinhos. E aqui, principalmente, citando Suriname, Guiana, Guiana Francesa. Lá nessa região também moram comunidades inteiras, né, de povos indígenas, comunidades quilombolas, comunidades tradicionais, que dependem diretamente dos recursos naturais dessa região para sua sobrevivência e sua cultura.
1: Para as populações locais, a pesca artesanal e a rotina diária sofrem com o ruído e a circulação de embarcações. O alerta ganha força com o histórico do vazamento no Nordeste em 2019, como relembra Mariana.
2: Esse é um derramamento que está completando 7 anos exatamente agora em agosto, sem que qualquer origem definitiva ou reparação plena tenham sido realizadas para as pessoas que sofreram com esse derramamento. A gente não pode expor a Foz do Amazonas a esse mesmo tipo de risco, e isso está muito claro.
1: Sob a ótica econômica, Ricardo Fuge, especialista em transição energética no WWF Brasil, questiona a necessidade de abrir uma nova fronteira fóssil, já que o Brasil é exportador líquido de petróleo.
3: não se justifica por segurança energética. Existe um custo de adiar a transição. Projetos assim levam anos entre exploração e produção, e por isso a gente defende que o Brasil defina primeiro seu mapa do caminho para a transição e só depois decida sobre novas fronteiras. Abrir a fronteira antes é inverter a ordem de decisão.
1: Além do risco de gerar ativos encalhados, isso já que a produção pode entrar em operação em um momento de queda na demanda global por petróleo, as entidades concluem que não faz sentido assumir altos riscos socioambientais para tentar mitigar danos no futuro. Agência Rádio Web, produção e reportagem, Felipe Medeiros.
0: Obrigado, Felipe Medeiros. Olha, atenção, pessoal do agro, trigo sobe com oferta apertada e segura o mercado. As cotações do trigo seguem firmes no mercado brasileiro, mesmo com o ritmo de negócios ainda limitado. O principal fator de sustentação é a menor disponibilidade do cereal no mercado spot. Segundo o CPEA, parte dos compradores já começa a direcionar as negociações para os volumes da nova safra, enquanto os vendedores permanecem cautelosos e seguram as ofertas. Com estoques suficientes para atender a demanda no curto prazo, alguns compradores não demonstram pressa para novas aquisições. A tendência, porém, é de que o mercado ganhe ritmo conforme a colheita avance e maiores volumes da nova safra cheguem às negociações. Outro ponto de atenção será a qualidade do trigo colhido. O padrão do cereal poderá influenciar diretamente a liquidez e o comportamento dos preços nas próximas semanas. Para o produtor, o cenário mantém o trigo valorizado, mas exige atenção ao avanço da colheita e às condições de mercado antes de definir novas vendas. Portanto, são informações atualizadas sobre o mercado do trigo. 17h33. Outro assunto que ainda ganha repercussão é em relação à PECS,

0: a prazeres.
1: O presidente da Comissão de Constituição e Justiça, a CCJ do Senado Federal, Otto Alencar, acertou com o presidente do Senado, Davi Alcolumbre, os dois relatores das PECs do fim da escala 6x1 e da segurança pública na comissão. A relatoria da PEC do fim da escala 6x1 foi designada para o senador Omar Assis, do PSD da Bahia. Já a PEC da segurança pública ficará com o senador Rogério Carvalho, do PT de Sergipe. As duas propostas foram encaminhadas na última sexta, dia 21, para a CCJ. A PEC do fim da escala 6x1 foi aprovada na Câmara dos Deputados em 27 de maio. O texto tem o deputado Reginaldo Lopes como primeiro signatário. A proposta altera a Constituição para reduzir a carga horária máxima de trabalho para 40 horas semanais, como informa o economista Adalmir Marchetti.
2: A principal mudança é a redução da jornada de trabalho semanal de 44 horas para 40 horas, com a garantia de 2 dias de descanso remunerado por semana, sem redução salarial. A regra geral passa a ser a jornada de trabalho 5x2. Aí pode haver outros formatos, desde que negociados coletivamente. O modelo de escala 6x1, as pessoas trabalhavam 6 dias e descansavam um, deixa de ser aplicado. Vai ter um período de transição que ocorre em 2 etapas.
1: Nos 2 primeiros meses, a jornada máxima cairá para 42 horas semanais. Depois desse período, as empresas terão mais 12 meses para reduzir o limite para 40 horas. Já a PEC 18 de 2025, que reorganiza o sistema de segurança pública no país, foi aprovada na Câmara dos Deputados no dia 4 de março. A proposta redefine as fontes de financiamento do setor, incluindo a destinação de parte da arrecadação das apostas esportivas aos fundos nacionais de segurança pública e do sistema penitenciário. A proposta assegura como competência comum a todos os órgãos de segurança pública encaminhar, por meio de sistema eletrônico integrado, o registro das infrações penais de menor potencial ofensivo diretamente ao judiciário. Se aprovadas na CCJ, as PECs ainda precisam ser confirmadas no plenário, onde precisam conquistar o apoio de 3/5 dos senadores, o equivalente a 49 votos, no mínimo, em 2 turnos. Agência Rádio Web, produção e reportagem, Carolina Prazeres.
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0: 17 horas e 36 minutos agora, repetindo, 17 e 36. A AGU trava ação contra Mendonça, mas Polícia Federal mantém pressão e amplia crise. Polícia pediu há um mês para recorrer de decisão do ministro de mandar Polícia Federal compartilhar dados sobre o caso INSS e Lulinha, mas a AGU resiste. A Polícia Federal mantém o pedido da Advocacia Geral da União para que seja apresentado um recurso contra a decisão do ministro André Mendonça de determinar o compartilhamento dos dados brutos no caso INSS, que tem, entre outras provas, a íntegra das quebras de sigilo de Fábio Luiz, Lula da Silva, o Lulinho, e da lobista Roberta Luxinger. A ordem judicial também proíbe que sejam realizadas mudanças na equipe de investigação sem informar ao relator do caso no STF, que é o Supremo Tribunal Federal. A polícia afirma que a decisão é uma violação à autonomia investigativa da corporação e procurou há mais de um mês o advogado-geral da União, Jorge Messias, para tentar derrubar a determinação do magistrado. O chefe da AGU, no entanto, tem defendido no governo que o ideal seria estreitar o diálogo nos bastidores para chegar a um acordo entre polícia e Mendonça. A cúpula da polícia, porém, insiste na necessidade de recorrer da decisão, o que tem feito a crise entre o magistrado e a polícia se ampliar a cada dia. Vamos conferir a atualização destas informações com a repórter da CNN. Vamos atualizar o caso Lulinha, direto em conexão com a jornalista Débora Bergamasco.
1: Como ele vem causando uma tensão generalizada entre governo, Supremo Tribunal Federal, Polícia Federal. Olha só, o caso Lulinha está desencadeando uma crise entre a Polícia Federal, André Mendonça, vocês já sabem, mas também a Advocacia Geral da União. Por quê? Vocês vão se lembrar que quando...

0: ministro do Supremo Tribunal Federal, que é relator do caso das fraudes do INSS, da onde derivam os inquéritos do Lulinha, o André Mendonça, pediu para a Polícia Federal o seguinte: falou, olha, eu quero que vocês me mandem todos os dados brutos de extração de telefone, extrato bancário, de todos os envolvidos aí, os investigados no caso Operação Sem Desconto do INSS. Manda aqui para o Supremo Tribunal Federal que eu também quero ter tudo. Vocês lembram que foi uma confusão geral? A Polícia Federal, o diretor-geral da Polícia Federal, Andrei Rodrigues, ficou bastante revoltado, porque não é uma medida comum do Supremo Tribunal Federal pedir, e acionou a AGU para que a Advocacia Geral da União, ou seja, um órgão do governo, que é comandado pelo ministro Jorge Messias, para que a AGU recorra dessa decisão do ministro Alexandre de Mo... Desculpe, André Mendonça, dessa determinação de André Mendonça. E o que Jorge Messias fez? Nada. Faz um mês que a Polícia Federal pediu esse para que solicitou para que a AGU entrasse com esse recurso e a AGU não entrou com esse recurso, não respondeu à Polícia Federal, não deu nenhum tipo de encaminhamento. Eu e Matheus Teixeira apuramos que o que está sendo feito, portanto, vai deixar assim, do jeito que o ministro André Mendonça quer? Os dados, eu apurei, já foram até compartilhados. Então, o gabinete de André Mendonça já tem os dados brutos da operação sem desconto. E aqui a gente está falando: telefone do careca do INSS, telefone da Roberta Luxinger, lobista, que é amiga íntima de Lulinha e da família dele, de Marcola, ex-chefe de gabinete da Presidência da República, ex-assessor de Lula, portanto. Então, o gabinete de André Mendonça já tem esses dados brutos. Aí. Eu perguntei, né, para as minhas fontes ali, investigadores da Polícia Federal, mas o que que adianta agora, se a AGU, agora que o STF já tem esses dados, que adianta pedir, eventualmente, a AGU entrar com esse pedido e reverter a decisão de Mendonça? Primeiro, que eles poderiam puxar de volta os dados, né? Copiados ou não, podia puxar, tirar da custódia do STF esses dados. Ok, isso é um ponto. Há outras determinações do ministro André Mendonça que constam dessa mesma decisão, como, por exemplo, se o diretor-geral da Polícia Federal quiser mudar o presidente do inquérito do caso do INSS, precisa de autorização de André Mendonça, por exemplo. Isso é uma decisão que a PF também gostaria de derrubar e pede à AGU e a AGU nem responde. Mas eu apurei com fontes que têm interlocução com o ministro, que eles dizem o seguinte: olha, o ministro Jorge Messias, na verdade, não quer entrar com esse pedido. Por quê? Primeiro, porque pode causar eventualmente uma nulidade em todo o processo, porque há uma dúvida se há ou não a competência da AGU fazer essa intermediação, digamos assim, com o André Mendonça. Outro ponto, eles querem resolver politicamente. Como politicamente? Com reuniões que já estão acontecendo. O ministro da Justiça conversando com André Mendonça, o próprio e sendo coordenado ali pelo próprio ministro Jorge Messias. E para finalizar, eu queria trazer a informação de que há informações, há trechos de diálogos entre a lobista Roberta Luxinger e Lulinha, que a gente tem noticiado todos os dias aqui, que não estão no relatório finalizado e enviado ao Supremo Tribunal Federal, no relatório do caso do INSS. Por exemplo, sabe aquela história do nosso futuro é a Suíça, que a Roberta Luxinger, lobista, disse ao Lulinha? Pois é, esse trecho, por exemplo, não está no relatório do delegado que preside esse inquérito. Então, ele não achou importante incluir isso, a avaliação de que isso é uma bobagem. Onde está esse dado? Esse dado está no rol de dados brutos e que acabaram vazando, né, para a imprensa e que a gente vem noticiando todos os dias, Yuri.
1: Obrigado, obrigado pelas informações. Agora são 17h43. Antes do nosso próximo intervalo, olha, denúncias eleitorais em aplicativo do Tribunal Superior Eleitoral triplicam em 5 dias e chegam a 3,4 mil. Propaganda em vias públicas responde pelo maior volume de registros. São Paulo, Bahia e Rio Grande do Sul lideram entre os estados. Pois bem, o número de denúncias de possíveis irregularidades nas campanhas eleitorais de 2026 disparou nos últimos dias. Dados do Tribunal Superior Eleitoral mostram que o aplicativo Pardal recebeu 3.468 registros até amanhã da última segunda-feira. O volume representa um aumento de 2.365 ocorrências em apenas 5 dias, em relação às 1.103 denúncias contabilizadas na última quarta-feira, dia 19. Entre os cargos disputados, as campanhas para deputado estadual concentram a maior quantidade de queixas, com 1.245 registros. Na sequência, aparecem deputado federal com 1.096 e denúncias relacionadas a partidos, coligações e federações, que somam 447. Também foram registrados 392 casos envolvendo candidatos a governador, 120 a senador e 108 a deputado distrital, já 57 a presidente e 3 a vice-governador dos estados. Ora, uma semana após o começo da campanha eleitoral 2026, dinheiro do Fundão começa a chegar ao Rio Grande do Sul. Repasse de 48% dos recursos do fundo eleitoral estava travado no Tribunal Superior Eleitoral em função de uma ação do Partido dos Trabalhadores. Nos últimos dias, panfletos e a militância, banners, a militância política tomaram conta das ruas, indicando que as eleições já começaram a todo vapor. E a intensidade dos materiais e da campanha deve crescer com a chegada do dinheiro do fundo eleitoral, conhecido como fundão, nas contas dos candidatos. Isso porque parte dos recursos estava bloqueado pelo Tribunal Superior Eleitoral em função de uma ação do PT, que pedia ampliação de seu fundo eleitoral em 5 milhões para a campanha de 2026. A legenda desistiu do processo e a corte acolheu o pedido na sessão da última terça-feira, dia 18. A falta de definição travava o repasse de 2,3 bilhões de reais, correspondente a 48% do fundão. Uma simples consulta no portal divulga contas do TSE, que reúne as informações das candidaturas, como repasses e gastos de campanha, é possível ver que a maioria dos postulantes ainda não recebeu os recursos. É o caso, por exemplo, de todos os candidatos a governador, uma vez que nenhum deles, até amanhã da última terça-feira, hoje, portanto, havia registrado o recebimento do fundão eleitoral. O mesmo se aplica para os candidatos ao Senado Federal. Nesta terça-feira, dirigentes e integrantes de algumas campanhas consultadas confirmaram que o dinheiro do fundão começou a chegar. A executiva estadual do PSOL também confirmou que os recursos começaram a chegar na segunda-feira ontem. No sistema do TSE é possível ver também que alguns candidatos do Partido Novo e do PP já registraram no final de semana valores recebidos pelo fundão eleitoral. Mas e daí? Você sabe como funciona essa divisão? Pois bem, 30 partidos políticos registrados no Tribunal Superior Eleitoral vão receber juntos 4,9 bilhões do Fundão Especial de Financiamento de Campanha para as Eleições 2026. O Fundão Eleitoral é constituído por recursos públicos para financiar as campanhas. A distribuição entre os partidos considera a representatividade de cada um no Congresso Nacional. O PL é a sigla com maior valor, 881 milhões para a campanha. Em segundo lugar, aparece o Partido dos Trabalhadores com 615 milhões e União Brasil com 526 milhões. Juntas, as três legendas concentram quase 40% do montante distribuído pelo fundão eleitoral.

0: Adiante com mais informações em destaque a partir de agora. Mais repórteres chegando por aqui com as notícias. Atenção para as novas regras tributárias. Exigem uma atenção dos pequenos negócios, né? Que estão sempre com dificuldades e muita reclamação desta sobrecarga de tributos, e aí o pequeno, que já é pequeno, acaba diminuindo ainda mais.
1: Com a reforma tributária, dúvidas sobre impostos, emissão de notas e escolha do regime tributário passam a fazer parte da rotina de quem tem um pequeno negócio. E entender essas mudanças com antecedência pode fazer diferença na hora de tomar decisões para a empresa. Para concentrar essas informações em um só lugar, o Sebrae criou uma página dedicada ao tema. O presidente da instituição, Rodrigo Soares, fala sobre o novo espaço.
2: E lançamos o portal do Sebrae para a reforma tributária, justamente para que você, que é cliente do Sebrae, possa ter acesso a todas as informações atualizadas na aplicação dessa reforma tão importante para o nosso país.
1: O local reúne curso online, cartilha, perguntas e respostas e atendimento gratuito com o especialista. Também oferece ferramentas para apoiar a gestão financeira e adequação dos processos fiscais. As mudanças podem chegar à rotina das empresas em decisões sobre tributação, emissão de notas, compras, vendas e formação de preços. Rodrigo Soares destaca a importância da informação para as decisões do empreendedor.
2: Que vem simplificar ainda mais o ambiente de negócio e que você possa tomar as melhores decisões para continuar gerando renda e cidadania a partir do seu negócio.
1: A página também traz orientações sobre regimes tributários e conteúdos para ajudar o empreendedor a se preparar para 2027. Para acessar gratuitamente, entre em sebrae.com.br e procure por reforma tributária. A página reúne as orientações e ferramentas disponíveis para os pequenos negócios. 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Produção e reportagem, Virgínia Alves.
0: O presidente do Brasil, Luiz Inácio Lula da Silva, desmarcou a vinda ao estado gaúcho do Rio Grande. O coordenador da campanha do presidente, Edgar Preto, anunciou na manhã de hoje que foi desmarcada a viagem do mandatário ao Rio Grande do Sul. Lula viria ao estado na sexta, dia 28, para um comício à noite. Ele não teria agendas institucionais, apenas de campanha. A equipe presidencial havia confirmado a agenda ontem, mas reviu a viagem. A justificativa é a previsão de chuvas no estado na sexta. Ainda não há uma nova data prevista. Olha, a preferência sobre o local do evento e o clima preocupavam a coordenação das campanhas desde as primeiras articulações. As condições climáticas previstas para a sexta, contudo, fizeram com que a organização procurasse outro lugar, mantendo as características de um grande ato. Na manhã de hoje, chegou a ser batido o martelo. O evento ocorreria na Arena 51, localizada na rua Augusto Severo 797, no bairro Anchieta, na capital. A arena fica dentro do chamado sítio aeroportuário da capital e tem capacidade para 15 mil pessoas. No final da manhã, contudo, Preto foi contatado pela coordenação da campanha, que informou a decisão pelo adiamento e a vontade de Lula de que o comício acontecesse em lugar aberto. Do outro lado está Flávio Bolsonaro, que promete manter o Bolsa Família, cita trem e confirma apoio a JHC em Alagoas. Candidato do PL à presidência afirmou nesta terça-feira em Maceió, Alagoas, que pretende manter o Bolsa Família para quem precisa do benefício, mas defendeu que os programas sociais não podem ser o ponto final da atuação do governo. O candidato à presidência, Flávio Bolsonaro, afirmou em Maceió que pretende manter este auxílio Bolsa Família. Em sua primeira agenda oficial de campanha fora do Sudeste, o senador também apresentou propostas voltadas ao Nordeste, como a construção de uma ligação ferroviária entre as capitais da região e investimentos para ampliar a produção de alimentos. Flávio desembarcou pela manhã no aeroporto da capital alagoana, onde foi recebido por apoiadores e falou com jornalistas. Depois participou de uma carreata e seguiu para gravações com aliados locais.

17 horas e 53 minutos, repetindo, 17:53 agora. Registro é atualizado e operacionalizado gratuitamente pelas prefeituras. Cade Único dá acesso a benefícios sociais. Mas você deve se cadastrar, certo? Regiões de Santa Vitória do Palmar, Pelotas, Rio Grande, Jaguarão e Turuçu do Rio Grande do Sul serão atingidas pelas chuvas a partir da madrugada de quinta-feira. Homem é solto da prisão, agride ex-companheira e é morto pela PM em Tapejara. Esta notícia está com grande repercussão na imprensa. Acidente entre carro e moto deixa motociclista ferido na cidade de Palmeiras das Missões. Um motociclista ficou ferido após uma colisão envolvendo um Celta e uma Honda Biz na tarde desta terça-feira em Palmeiras das Missões. O acidente aconteceu no cruzamento da Avenida Independência com a Rua Gaspar Silveira Martins. O condutor da motocicleta recebeu atendimento do Corpo de Bombeiros Militar e foi encaminhado ao Hospital de Caridade de Palmeiras das Missões. Até o momento, não foram divulgadas informações sobre a gravidade dos ferimentos decorrentes do acidente. No momento da ocorrência, equipes da RGE realizavam serviços de manutenção na rede elétrica nas proximidades. O trânsito estava desviado e fluía lentamente devido à obra que estava sendo executada.

0: Olha, atenção, às 17h55, para fechar a primeira hora do nosso Conexão Regional, deputados derrubam veto do governador Eduardo Leite e acabam com a taxa de licenciamento de veículos no Rio Grande do Sul. Por unanimidade, os deputados estaduais gaúchos derrubaram na tarde de hoje o veto do governador Eduardo Leite, do PSD, e aprovaram a extinção da taxa de licenciamento de veículos no Rio Grande do Sul. Foram 38 votos para a derrubada do veto e nenhum pela manutenção da decisão do governador. Outros 17 deputados estavam ausentes. Pois é. 38 votos, 17 não compareceram, num assunto de grande repercussão, né? E aí, como é que fica a atuação parlamentar no estado quando, para decidir um ponto importante que favorece a população, 17 deputados não compareceram? A votação reuniu deputados de partidos de oposição à direita, como o PL e Republicanos, e à esquerda, como o PT e o PSOL, além de parlamentares de siglas que integram a base do governo, como MDB e PSD. A cobrança atualmente é de R$ 114,09 e é destinada ao custeio da emissão do certificado de registro e licenciamento de veículo. Desde 2019, o documento deixou de ser impresso e passou a ser disponibilizado de forma digital. Pois é, e assim mesmo queriam cobrar. O projeto que prevê o fim da taxa havia entrado em discussão, e a autoria do deputado Rodrigo Lorenzoni, do PP, havia sido aprovado pela Assembleia em junho, com 47 votos favoráveis e nenhum contrário. No mês seguinte, porém, foi vetado integralmente. Na época, o governo argumentava que a arrecadação da taxa destinada ao Fundo de Segurança Pública e estimava um impacto de cerca de 750 milhões por ano para a segurança pública com o fim da cobrança. Com a derrubada do veto, o projeto segue para promulgação e prevê a extinção desta taxa e o povo gaúcho, com certeza, agradece. Dezessete horas e 58 minutos agora, repetindo, 17h58, eu quero atualizar a previsão do tempo neste momento aqui para a nossa região, compreendendo os municípios de atuação da Rádio Blau Nunes, de Santa Bárbara do Sul, 97.9 FM, neste final de tarde agradável, agradabilíssimo, de terça-feira, 25 de agosto de 2026. Quero atualizar a previsão do tempo, aliás, a temperatura, melhor dizendo. Tá? Olha, Passo Fundo, 19.5 graus de temperatura, Santa Bárbara, 20 graus de temperatura, Panambi, 20 graus de temperatura, Saldanha Marinho, 22 graus de temperatura. Essa é a atualização da temperatura nesse exato momento, que inclusive está em nossa live, ok? Intervalo, já já eu volto com mais informações, já já no quadro A Entrevista. Nós vamos receber aqui mais um ex-patrão do CTG Velha Carreta. Nosso convidado de hoje é o Neco, né? E vem aqui, né? Nosso queridíssimo amigo, proprietário de cabanha, produtor rural, empresário rural, e o Manuel Ribas, o Neco, da Cabanha do Posto, já já por aqui. Ah, tenho 100% de certeza que ele virá aqui com um chimarrão bem tupetudo, né? Pois é um gaúcho nato, vem de origem, já já. 17h59.
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5: 18 horas e 2 minutos.
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0: Muito bem, de volta com as notícias no Conexão Regional de hoje, 25 de agosto de 2026. Uma terça-feira de temperatura agradável mesmo. Olha, uma notícia que está repercutindo no estado do Rio Grande do Sul é que o governo soltará decreto zerando o IPI, diz ministro da Fazenda. Medida busca maior transparência sobre o valor dos impostos para o consumidor. Olha, o ministro da Fazenda, Dário Durigan, afirmou hoje que o governo vai soltar um decreto zerando o imposto sobre produtos industrializados. Eu ouvi falar que a indústria paga muito tributo. Nós vamos soltar um decreto zerando o IPU do país. A indústria não vai acumular crédito como hoje acumula. O tributo vem por fora, vai ficar disponível para todo consumidor saber o quanto está pagando de tributo, como imposto sobre valor agregado, como acontece nas boas economias do mundo, disse o ministro. Durigan disse que muita gente fala contra a reforma tributária, mas que ela foi a melhor resposta que o país deu ao sistema tributário, que é historicamente ruim. Ele destacou que o Ministério da Fazenda buscou uma proposta com menos exceções do que a aprovada pelo Congresso. Está aí, então, mais uma notícia que nos interessa muito, interessa, acima de tudo, aos que pagam o IPI, né? Daqui a pouco vamos atualizar outras informações, porque agora nós temos aqui um convidado, um amigo de longa data, e que aceitou o convite, aceitou o encargo de estar aqui. Manuel Ribas é o 10º patrão, ex-patrão do CTG Velha Carreta. E o nosso objetivo de convidar os ex-patrões é justamente valorizar a entidade, principalmente agora que estamos chegando ao mês Farroupilha, né? As festividades farroupilhas, intensa no estado, em todos os estados do Brasil, né? Onde há um sulista, onde há um rio-grandense, há festividade farroupilha, e isso muito nos honra. Isto tudo com base na história e com base na preservação dos nossos costumes. Aqui em Santa Bárbara do Sul, o CTG não é a única entidade que desempenha suas funções culturais. Nós temos grupos de laço, são piquetes, são grupos nativos e todos da sua forma, da sua maneira, estão aí valorizando e mantendo as nossas tradições, fazendo aquilo que a gente sempre prega, que é de incentivar a nova geração para que os nossos costumes permaneçam de forma eterna. Manuel Ribas, o Neco, boa tarde, seja bem-vindo, meu amigo. Já boa noite, são 18h06, na virada da hora.
1: Boa tarde, boa noite, né, para os marinos aí, meu amigo, de longa data, esteve um pouco longe de Santa Bárbara, mas agora voltando, é uma satisfação muito grande, Marino, estar aqui presente, e assim, ó, te desejando o maior sucesso nessa nova empreitada aí. Estava conversando agora com o Paulinho Moisés ali, da tua capacidade,
0: opa,
1: que eu até desconheci essa tua habilidade, que me chama a atenção.
0: É.
1: E fico feliz por você estar chegando e já agitando aí. Começando o mês de setembro com o movimento dos ex-patrões, nos valorizando a nossa Semana Farroupilha. E eu fico muito, muito lisonjeado de ser convidado para bater um papo contigo e contar o que aconteceu há 30 anos atrás, quando eu fui patrão.
0: Pois é. O pessoal te chama mais de Neco ou Manuel mesmo?
1: É, aqui em Santa Bárbara é Neco Ribas. Neco Ribas é o meu apelido, mas eu sou o Manuel, né? Mas prefiro que tu me chame de Neco, porque daí todo mundo me conhece e é mais fácil saber quem é que tá falando.
0: Tá certo, tá certo. Tu lembra o ano exato da tua gestão, Neco?
1: 1986.
0: 96.
1: 96, desculpa. 96. 1996.
0: Ficaste um ano.
1: Um ano recebido... saudoso Manuel Oliveira, e entreguei para o nosso grande amigo Laco Maidana.
0: Ah, sim. Sebastião.
1: Sebastião Maidana. Esse foi a minha trajetória. Recebi do seu Manuel e entreguei a patronagem pro seu lado, pro seu Sebastião Maidana.
0: Uhum. E aí tu já bom, tu nunca deixou de frequentar o CTG, né? Pelo histórico familiar, pela lida que você sempre teve, acima de tudo, com o cavalo. Isso vem de longa data, né? E aí, como é que foi o convite? Alguém veio te convidar? Como é que foi naquela época?
1: É, assim, até eu estava conversando com a minha esposa lá na hora do mate e disse assim, o que eu vou contar lá? A gente faz 30 anos. Eu não vou me comprometer muito com nomes, uh-huh. com posições, porque às vezes eu posso fazer alguma injustiça aí no, uh-huh. na situação. Mas assim, eu lembro que nós laçávamos pela campeira do CTG. Era o Mário Roberto Filho, o Marco Túlio, o Paulinho, chamado, conhecido, meu grande amigo Paulinho Melissa.
0: Grande Paulinho.
1: É, então nós tínhamos um grupo que nós saímos para os rodeios representando o CTG. E gostávamos dessa lida. Assim. Até que um dia recebi um telefonema do seu Manuel pedindo para ir tomar mate na casa dele cedo, que ele tinha uma coisa muito importante para falar comigo. E, então fui lá conversar com ele. Sentamos na sala, fomos tomar mate, e ele disse, meu amigo, sabe que esse ano encerra o meu mandato, encerra a minha patronagem, e eu preciso renovar e uma gurizada nova, vocês fazem parte da campeira. Eu assustei, né? Eu, tipo, eu tenho 26 anos, ainda não tinha pego compromisso nenhum ainda social, né? É complicado. E... aí, se eu podia pensar, falei com a gurizada do Piquete, gurizada que eu digo porque todo mundo tinha 20 e poucos anos ali,
0: uhum.
1: e todos, pega que nós vamos junto. Aí formei uma patronagem, onde peguei a experiência do Valberto Stolz, da Dona Maria Augusta Stolz, Ribas Stolz, que é meu tio, para dar um pouquinho mais de seriedade e de experiência, vivência, né? E ali começamos, né? Montei a patronagem e graças a Deus, o protocolo do ano a gente fez, porque naquela época o CTG tinha, agora não lembro, não era regulamento. Bom, as leis do CTG, que tinha algumas coisas que tinha que acontecer durante o ano da tua gestão ali, da tua patronagem. Que seria, então, a troca de patronagem na Sexta-feira Santa, que aquilo era uma polêmica, porque tinha que ser na Sexta-feira Santa. Era complicado, porque tinha a Sexta-feira Santa no Sábado de Aleluia. Depois da Sexta-feira uhum. Santa, no Sábado de Aleluia, nós tínhamos que fazer a troca de patronagem. E aquilo era engessado. Aí era feriadão, era complicado fazer o baile, aquela coisa toda. Mas completamos todo o nosso ciclo ali. Fizemos a Semana Farroupilha, uma Semana Farroupilha muito boa, que... até hoje tenho lembrança que eu trouxe o nosso saudoso Pedro Hortaz, fez o show aqui, casa lotada, foi muito bom. E a Semana Farroupilha era meio complicada naquela época. Naquela época era janta todas as noites, né? Então nós fazíamos almoço para as entidades, para os piquetes, cada piquete assumia um meio-dia para fazer o seu almoço e fazer os seus convidados. E à noite teria janta. Então era sempre, era da busca da chama até o dia 20 de apagar a chama, o CTG tinha movimento, né? Hoje já tá mais difícil disso acontecer, né?
0: Uhum.
1: Então, a nossa patronagem era complicada. Era complicado porque tinha dias bons, tinha noites lotadas, noites fracas, mas tinha que fazer, porque tinha um protocolo a cumprir, uhum. que era... era de praxe, né? O CTG, uhum. todos os patrões faziam. E na época, para mim, o mais complicado era a Semana Farroupilha, né? Porque a chama era engessada também. Era no dia 13 de setembro. Hoje o pessoal já joga pro final de semana. Então, se caísse numa segunda, numa terça, numa quarta, isso teria que acontecer. Não, nós não tínhamos como mudar. Engessadas as coisas. Uhum. Mas como vinha de patronagem em patronagem, eu... não pude, não mudava, né? Vamos lá, eu sou um pouquinho também Naquilo que estava bom não se mexia. Mas, graças a Deus, hoje as coisas estão mais democráticas e mais tranquilas, né? Não precisa ser tão severo nas leis.
0: Na verdade, Neco, o que que acontecia? Tu começava com todo o gás e terminava moído, né? Muitos dias de festividades. E para patronagem, tinha que estar cedo e sair tarde. Era sempre assim, né?
1: Eu lembro. Eu tinha o meu filho, o Leonardo, tinha 5 aninhos. Eu tinha que ficar esperando, deitado numa cadeira, para os conjuntos tinham que carregar a caixa de som, nós ajudávamos a carregar o caminhão. Era o primeiro a chegar, abrir o CTG e o último a sair. E isso era todas as noites, né? Então, assim, era complicado. E assim, ó, tudo que eu tô falando, eu não critico o novo modelo. Eu acho que agora sim acertaram. Só que nós tínhamos um pouquinho intransigente também. Nós não podia nem falar. E nós tínhamos ainda a tal da Honda.
0: Sim.
1: Que Deus o livre, apagar a chama, umas coisas um pouco... Era bonito a situação, mas só que hoje não dá mais.
0: Naquela época era seguida à risca isso tudo, né? Depois o pessoal foi ficando mais difícil a participação, não era todo mundo que conseguia dormir lá cuidando da chama e foi se reajustando, né?
1: É, eu lembro também, assim, que fora, não sendo patrão, mas sendo integrante de piquetes, quando nós fazíamos a ronda, tinha o problema da bebida alcoólica, o pessoal chegava depois, o pessoal não queria sair, era muito complicado. Então, assim, eu acho que hoje a coisa está mais, mais tranquila.
0: Está mais tranquila, né? Na sua gestão ainda tinha o baile da prenda jovem?
1: Tinha, fizemos o sarau de prendas, que já nós sarávamos, um sarau do baile de prenda jovem, nós fizemos o sarau. Foi um sucesso também. Eu não vou dizer, mas era mais de 10 prendas, debutantes.
0: Que pena que parou isso, né? Porque movimentava, empolgava.
1: E assim, Osmarino, assim, a importância do sarau, as famílias não se deram por conta, estão deixando as meninas... Bom, não é preconceito, mas assim, as coisas eram mais... como é que eu vou te dizer... As coisas eram mais calmas, mais tranquilas.
0: Na época, você preferia fazer um debut no CTG do que...
1: E as meninas clubes, esperavam, né? Empolgadas, ansiadas, com aquele momento, com aquela coisa. Hoje não tem, parece que assim, passou. Nós erramos, alguém está errando e não incentivar, não ter essa motivação que no passado tinha.
0: Parece que virou brega um assunto tão importante, uma formosura de uma prenda, de uma jovem ali, né?
1: Nossa, isso encantava. Para mim, assim, as duas, os dois eventos mais importantes na época era o sarau de prendas e a Semana Farroupilha. Então, isso não tinha como tu abrir... Não tinha, não. Isso tem que sair. Essa era a meta que tu já entrava como patrão sabendo dos dois grandes eventos. Fora os outros bailes que nós fazíamos e aí por diante.
0: Pois é. O dito sarau de prenda objetivava apresentar formalmente a jovem prenda à sociedade, né? Quer dizer, dos 14 aos 16, era muito... agora tu já está numa outra fase, né? Essa é a minha filha linda, já está trocando de idade, indo mais para o lado da fase adulta, né? E a integração, né? Integração desse fandango. E a preservação, na verdade, cultural, né? Das raízes nossas aí, valorizando, acima de tudo, a indumentária. Porque na época, as debutantes, cada uma trazia um estilo diferente de vestido, né? A decoração do CTG era uma discussão muito grande, tinha-se um tema, isso, né? Não isso. Era uma semana de organização. Eram muitos dias de organização, né?
1: Mas dá saudade, cara. Eu vou te dizer, dá saudade... não sei se é possível ainda isso.
0: Acredito que sim, tranquilamente.
1: Porque pela patronagem atual, tenho certeza que sim. Só não sei as famílias. Assim, hoje tudo é custo, né? Hoje uma família se pilchar... Eu francamente, assim, eu, a minha vida é... Meu traje do dia a dia é bota bombacha, né? Eu para mim, isso é o meu dia a dia. Agora, pessoas hoje... Chegar numa loja e ter que pilchar a família inteira, mais o vestido, hoje não é fácil. E eu entendo isso. A crise tá aí, O pessoal vai deixando isso para mais tarde, não se envolve muito com isso, às vezes até por dificuldades.
0: É, e existem outras prioridades, né, também.
1: É, hoje, porque na minha época, os bailes, se não fosse de bota e bombacha, não, e a mulher de prenda, e hoje ainda as mulheres têm, usam saia, mais ou menos. Antigamente não tinha isso, era prenda mesmo. Então, um vestido de prenda era uma fortuna. Então, era difícil nós enchermos, era complicado. Até eu vi a dificuldade agora do patrão Pinha ali, eu, infelizmente, não estava em Santa Bárbara, não pude ir no baile da moda velha ali. Que ele exigiu pilcha para tentar voltar aos velhos tempos. Não é fácil. Eu conversei com ele, ele disse: Ó, não é fácil. O pessoal tranca, querem ir, estão motivados para ir no CTG, mas quando chega na pilcha, o pessoal. Mas não é fácil. Mas.
0: Bom, a invernada artística também, sempre atuante na sua época.
1: Tivemos um grande elenco, gente. Nossa, foi muito bom. Até na época o professor era o Anildo. Não sei se tu lembra o
0: Anildo,
1: Anildo.
0: meu amigo.
1: Meu amigo Anildo,
0: Sim.
1: ele que era o. Eles iam longe e faziam shows, gente. Ah, eu. E hoje, sem artística no CTG, não tem motivo. Né? Porque a nossa atividade, que tu também é na campeira, ela sai do CTG. Ela, tu leva o nome do CTG, mas não cultua a coisa mais. Dentro do nosso salão e a parte artística, cara, traz famílias, traz gente de fora, tu revive tudo aquilo que era do passado. Eu vejo aquelas menininhas balançando vestido, arrodeando os gurizinhos de bota e bombacha. Isso pra gente, eu que sou avô, já sou avô, eu me encanto. Eu me encanto com criança pilchada.
0: É
1: Então,
0: encantador.
1: assim, ó, artística não pode acabar no CTG. Não, para mim é o coração no CTG.
0: A campeira ainda daí funcionou naquela época. Depois ela acabou parando futuramente, né?
1: A campeira é difícil, é complicado porque nós fazíamos parte da campeira do CTG, mas nós não dependíamos do CTG. Eu, o Mário, o Paulinho, o Marco Túlio, o Alisson Limberger, nós lá saímos da sala com o nosso dinheiro, nós só levávamos o nome do CTG. Nós tínhamos carteirinha do CTG, mas era tudo por nossa conta, nunca. Então, é complicado hoje o CTG, além do elenco, da parte artística, tu manter uma campeira. E hoje o pessoal quer fazer programas, quer fazer algum jantar, algum rodeio. Então, fica difícil hoje. Eu entendo hoje que a campeira é complicada. Ela
0: Perfeito.
1: teve uma vez. Que eu lembro, assim, que funcionou, foi na época que eu, o Mário, o Marco Túlio e o Paulinho estávamos tocando. Aí depois, eu acho que o Calefinho também tentou, mas não consegue, não fixa, né? A coisa não é fácil.
0: É uma missão difícil. Pois é, naquela época precisou fazer alguma reforma, né, com o CTG?
1: Pá, eu tive azar, cara. Eu caiu a churrasqueira.
0: É.
1: Deu uma ventania muito grande. Ainda menos mal que foi depois da Semana Farroupilha. Deu um vento lá muito forte, caiu a parte da churrasqueira, tivemos que construir. Oh, não foi fácil. Fizemos bastante mudança. Para mim foi o mais difícil, foi aquilo, porque quando tu renova, reforma é uma coisa, agora tu tem que acabar com tudo para depois voltar. Não foi fácil. E o CTG sempre assim, ó, nós não tínhamos. Hoje a gente ainda, eu vejo que o CTG ainda tem alguns patrocínios de fora, algumas empresas, até o banco também, algum banco ajuda como patrocínio. Nós não tínhamos isso aí. Nós era só da bilheteria, dos jantares. Não é fácil. Então, hoje, mais do que nunca, é um orgulho ser do CTG, pelo que virou, do que transformaram o CTG, né? Hoje é o nosso. A nossa sociedade hoje é o CTG. Nosso clube acabou. Então. Eu acho que a comunidade inteira tem que aplaudir essa nova patronagem, o Pim, a Cleidinha, que estão sempre à frente lá, todos da patronagem, é assim, é um sucesso. O que virou assim do que era quando a gente foi patrão e a evolução que teve é fantástico, é muito bonito.
0: Certo. Neco, o que mais sobre o CTG? Daí vamos fazer um intervalo, vamos dividir a nossa entrevista. Eu vou aproveitar a sua estada aqui, vamos falar sobre a cabanha, sobre o cavalo crioulo, que entra nesse contexto todo do gauchismo, da nossa cultura. Pode ser?
1: É. A única, agora eu vou contar a parte ruim da minha patronagem. Nós tivemos um azar, porque eu e o Mário... Eu acho que, se eu não me engano, o Mário era um capataz ou era agregado assim. Agora não lembro bem certinho. Se eu disser, eu vou. E, então nós assumimos ali em março. Acho que é março, abril. E lá pelo meio do ano, cara, o pai dele ser candidato a vice por um partido, o meu pai por outro partido. E tu sabe que política dentro do CTG não dá.
0: Sim.
1: Tivemos momentos difíceis, uma semana farroupilha de campanha, assim, ó. Foi terrível. Foi terrível. Eu disse assim, ó. Pra mim, assim, foi muito difícil, porque o Mário é um grande amigo. Uhum. E nós, ter nossos pais sendo adversários políticos, com todo respeito, uhum, mas não foi fácil. Pra mim, a parte mais difícil dessa semana farroupilha foi política. Daí aí eu jurei, né? Se um dia eu voltasse pra ser patrão, nunca seria numa eleição, porque isso aí é só mais para constar assim, da dificuldade que nós tivemos. Mas não tivemos problema nenhum, encerramos a nossa patronagem juntos, graças a Deus deu tudo certo.
0: É, de fato. É. Aí deu uma coincidência grande, né?
1: Quando nós começamos a patronagem, sim, não imaginava isso, né?
0: Deu uma coincidência grande.
1: Mas, né, graças a Deus, no final deu tudo certo.
0: Que bom. Beleza, Neco. Vamos a um intervalo, já vamos falar sobre a cabanha do posto, aproveitando a sua estada aqui, enquanto você toma o seu chimarrão aí, nós já voltaremos. São 18h24 agora.
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2: 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As exportações de carne bovina do Brasil para a China caíram 47% em julho após o esgotamento da cota isenta da sobretaxa de 1 milhão e 100 mil toneladas. A tarifa extra de 55% torna a venda para os chineses inviável. No Rio Grande do Sul, a oferta reduzida de animais sustenta os preços, mas o setor já considera que o valor atingiu o seu limite para o ano. 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
7: 18 horas e 27 minutos.
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0: Muito bem, de volta com o Conexão Regional de hoje. Hoje recebendo a visita do Neco Ribas, ex-patrão, décimo patrão do CTG Velha Carreta. E já na nossa primeira parte da entrevista falamos sobre essa entidade sem fins lucrativos, que foi fundada lá em 9 de novembro de 1882. 9 de novembro de 1982 foi fundado o CTG. Falamos sobre isso agora. Me permita, o Neco, falarmos um pouco sobre a Cabanha do Posto. Como é que surgiu o nome, Neco?
1: Na verdade, Osmar, a nossa cabanha é a cabanha Fazenda do Posto.
0: Fazenda do Posto.
1: A propriedade que é do meu pai hoje, que foi do meu bisavô, sempre foi do posto. Aí as pessoas perguntam, por que do posto? Porque é perto do posto? Aí eu tenho que dar toda uma explicação. Não, porque era um posto de pousada. Vinham as tropas e aí tinha uma água e coisa, então o pessoal parava ali. Era um posto de pousada. Então, ficou Fazenda do Posto por muitos anos. Isso contado pelos meus ancestrais. E aí surgiu a ideia em 95. Eu e meu irmão compramos duas éguas crioulas. E compramos não com a intenção de uma cabanha, mas...
0: Isso.
1: Não com a intenção de uma cabanha, mas sim a intenção de ter cavalos bons para encilhar. Só que daí nasceu os primeiros potrancos e a gente gostou da ideia e disse, sabe uma coisa, vamos tentar juntar aí o prazer com um negócio. E aí nos associamos na BCC e começamos a registrar os produtos. Hoje já estamos no RP 390, já estamos quase chegando no 400, então... É bastante história, bastante história. A gente, às vezes, reduziu a manada, às vezes aumenta, as éguas de cria, vamos levando. Mas não é fácil, né? Mas é uma cachaça.
0: Sim. Para quem não sabe, quem não entende o que é RP, é o registro do animal. Então, no momento em que a cabanha Fazenda do Posto chega a 400, significa que já nasceu 400 produtos, né?
1: Isso.
0: Cabanha Fazenda do Posto.
1: É.
0: Vocês têm uma afinidade por Mouro?
1: O meu irmão, nossa, o Miro é doente por Mouro. Compra zega, Moura, quer Mouro. Só que o Mouro é um pelo complicado, não é fácil tirar. Às vezes, agora, ano passado, ele tinha uma égua Moura, comprou uma cobertura de um Mouro e nasceu tostado. Pelo bem, bem atípico pro crioulo, né? Então não é fácil. Mas eu gosto também, gosto, mas eu não tenho por pelo, eu gosto de cavalo bom.
0: É. Bom, sabe por que eu te perguntei do Mouro? Você lembra do seu Chico Preto? Lembra, né? Pois é. Eu era gurizinho. Bom, eu laçava junto com o Marco Túlio. O Marco Túlio tinha 12 anos, 13 anos. E o seu Chico Preto também sempre na lida. Eu acho que tinha uma afinidade muito grande lá com a fazenda.
1: Com meu pai, com a fazenda do posto. Ele vivia lá.
0: E eu devia ter tipo uns 8, 9 anos, ele foi lá na fazenda de vocês buscar uma égua moura. Talvez a matriarca dos que vieram depois ali, naquela época. Então, por isso que eu perguntei da afinidade com o Mouro.
1: Na verdade, a última égua que o meu avô, Osmo Ribas, teve... que era das encilhas dele, no final da vida dele, assim que nós andava na égua, que era a égua dos arreios dele, era uma moura. Então a gente ficou com aquela coisa da moura, o vô gostava de Mouro, e vou te contar mais uma também. O primeiro

0: fotos dele. E só que não levou como cabanha, mas o primeiro cavalo registrado, até o pai conta, o nome dele era Gato. Só não sei, o pai não consegue não consegue lembrar do afixo dele para a gente procurar a história do cavalo. Então, feia foto, via foto, mas não aparece a marca da cabanha. Mas sei do registro, porque uma vez o Fagundes, não sei se lembra o Fagundes, ele era cabanheiro da Sodemaier, me contou, disse, ó, primeiro cavalo registrado em Santa Bárbara foi o teu avô que apareceu com ele, um cavalo Rusilho, comprado em Júlio de Castilhos. E aquilo ficou na minha memória e acabou que hoje nós somos criador, gostamos disso, somos, assim, muito aficionados por isso, por cavalo, pela natureza. E eu digo, sabe uma coisa? Vamos continuar, então. Era para ser meu avô ter o primeiro cavalo daqui, então agora
1: Certo.
0: vamos tocar.
1: E é você e o Miro que. Como é que é o nome do Miro? A gente conhece.
0: Zósimo
1: Zósimo
0: Ribas. Mas
1: Ribas.
0: conhecido como Miro Ribas, né?
1: É, Miro.
0: É, ele é veterinário, ele nos ajuda.
1: E ele laçava também?
0: Não, o Miro era o homem do campo. O Miro tem uma particularidade, que o Miro é muito, a palavra certa, ele é quietão, na dele, ele é discreto. Lá fora, na fazenda, nós saía para quando nós tínhamos, o pai tinha plantel de gado charolês. Quem é os campeiros da fazenda era eu e o Miro. Então nós laçávamos campo fora, isso era normal. Só que ele era discreto, não gostava de rodeio, porque o rodeio hoje é um envolvimento, é pista, é festa, e ele não era muito disso, nunca gostou. Inclusive, incentivei para que viesse conosco, mas nunca gostou disso. Então, não entrou nos rodeios, mas era, na época, era meu companheiro.
1: É, ele é bem ligado aos animais. Prova disso é que é veterinário, né?
0: Não, e gosta, nos ajudar. Só estava na prefeitura, estava, né, trabalhando na prefeitura, então eu tinha um pouquinho de dificuldade, às vezes eu precisava dele, bah, estava lá em. Agora não, agora voltando para a cabanha, pode ser que a gente.
1: O Neck, e os leilões?
0: Olha, os leilões,
1: Todo ano tem saído.
0: todos os anos a gente faz um leilão com a parceria com a cabanha do Vogel, do Eduardo Vogel. E com o Amador Soares também. É, nós três aqui de Santa Bárbara, nós três que fizemos o leilão. Todo ano a gente faz um. O ano passado foi bem nesse mês, agora de setembro. Só que esse ano o Amador diminuiu o número de matrizes, o Vogel, o Eduardo Vogel também, e eu não tenho número hoje. Então nós optamos, então, fazer a cada 2 anos. Então,
1: Sim, ele tem um nome, né? Já bem
0: a gente.
1: que é crioulo das
0: Da
1: coxilhas, como é que
0: coxilhas,
1: é?
0: isso, crioulo das coxilhas. E aí, esse leilão vai sair agora, vai falhar esse ano e volta para o ano que vem. Porque é
1: Perfeito.
0: complicado, a crise também não está fácil. Então, hoje, o pessoal, a primeira coisa que corta, né, é o lazer. Então, o cavalo hoje é um lazer, né?
1: Sim.
0: Acabou as grandes fazendas, o serviço, mas é rodeio, cavalgada.
1: Tu tem produto espalhado pelo Brasil inteiro.
0: Vendemos para Jataí, já vendi para São Paulo. Nossa, nem sei te dizer tanto, mas é bastante bicho. Foi vendido bastante.
1: Quem foi, qual é a linhagem do Garanhão, o nome do Garanhão que te deu mais alegria até o presente momento?
0: É, nós temos assim, como é que eu vou te dizer? Eu comecei a cabanha sem garanhão. A gente usava cavalos do seu Bruno Burtete, ele tinha aqui. Usei cavalos da cabanha Sol de Maio. E assim a gente começou a montar nossas matrizes. Aí eu comprei um cavalo que se chamava Justiceiro do Itapororó. Era um cavalo que foi. Estava sendo preparado para correr o freio pelo. Agora não lembro quem era o jinete. E esse cavalo teve uma laminite muito forte. Muito forte e ficou. E tu veterinário, sabe? A laminita.
1: Ficou com sequelas, né?
0: A laminita acaba com a vida esportiva do bicho, né? E aí nós conseguimos adquirir esse cavalo e tivemos muito, muito, muito, muito êxito nos cruzamentos. E hoje temos muitas mães filhas dele, que ainda nos mantém, porque é o cavalo que nos deu uma frente muito bonita, cabeça, pescoço.

0: Osso,
1: Fortes,
0: fortes,
1: fortes.
0: ossos. Então, isso é a nossa cabanha. Só que é um cavalo um pouquinho quente. O que que eu tive que fazer? Agora, nas filhas dele, eu procuro temperamento de cavalos mansos, bem mansos. Hoje o laço não aceita mais, né? Hoje as pessoas confundem um pouco a função com cavalos quentes e
1: Sim.
0: nervosos, né?
1: Tu define o quente como agitado ou dá para dizer assim que ele o justiceiro colocou e veio dele e passou para os filhos dele uma
0: Sim,
1: valentia?
0: era um cavalo valente, os filhos dele são bons de laço, só são temperamental, são cavalos tipo assim, conforme o cruzamento que eu
1: Sim.
0: fazia com ele, nasciam bichos mansos, outros, mas era um cavalo de difícil temperamento. Então eu sabia que ali tinha chance de 50% de sair como ele. E isso me atrapalhou um pouco os negócios, né? Daí chegava o cara para comprar uma égua domada, demorava mais para domar, porque
1: Ele já morreu?
0: já morreu.
1: Mas ainda tem filha aí dele
0: Filha
1: com
0: dele.
1: 3 anos por aí,
0: Tem,
1: que eu
0: tem.
1: conheci ele.
0: Não, tem filhas dele. São mães. As filhas de temperamentos bons e de morfologia alta, essa a gente segurou. E hoje a gente usa outros cavalos. Hoje com a tecnologia, tá muito fácil. Hoje tu compra uma cobertura, um cavalo que tá em São Paulo, vem o sêmen, tu faz a inseminação, tá feito. Hoje tu é dono de qualquer cavalo. Pagou, tu usou. Hoje o grande segredo das cabanhas são as mães. Essa sim, essa tu tem que ter mães de alto nível genético, testada, para ter sucesso.
1: É, esse é o prazer da cabanha, é apurar a genética que você produz e cada vez melhorar geneticamente, né? É um vicia, né? Cada potro que nasce, a expectativa é redobrada, né?
0: Só que é o
1: Do
0: seguinte,
1: cruzamento,
0: cara,
1: né?
0: é assim,
1: Você
0: é esse
1: faz.
0: cruzamento, né? A gente. Tu faz um cruzamento pensando na genética, tu vai juntando, trazendo para perto as genéticas boas, mas não é uma matemática
1: Ah,
0: que
1: não,
0: eu
1: nunca vai ser.
0: não sei. A
1: Nunca vai
0: genética é
1: ser. Não,
0: complicada.
1: não, nunca vai ser.
0: Tu pode cruzar dois campeões de esteio e não sair um campeão de esteio, que seja muito inferior, porque
1: Nunca
0: são
1: vai ser.
0: cinco
1: Exato.
0: gerações, mais cinco do outro, são 10 gerações.
1: É uma loteria, na verdade. Quase que uma loteria, né? Uma caixinha.
0: É.
1: E agora vai investir num garanhão específico para cabanha ou vai a partir desse ano de 2026, que já deve estar nascendo, 2027, enfim, perspectivas futuras aí? Vai ter mais um padrijo ou vai continuar com o processo de
0: Na
1: reprodução
0: verdade.
1: assistida?
0: Na verdade, o ano passado a gente trouxe um garanhão novo, né, da cabanha basca lá, filho de um grande campeão de Palermo, que Palermo é a
1: É
0: exposição
1: a
0: como se fosse a
1: referência.
0: Expoint, é o top da Argentina. Hoje a Argentina tá muito bem geneticamente lá. Numa finalista do Freio de Ouro, a Basca Mora, que tomou 8 de cabresto, uma égua muito linda. E Moura, o cavalo Moro. Vira e mexe, fomos atrás do Moro. Então, esse nós estamos testando. Ano passado botamos 3, 4 éguas só. Vamos ver o que vai nascer agora. Provavelmente nós vamos botar bem mais para padronizar, para tentar botar uns bichos parecidos com ele.
1: Sim, matei uma história e um comentário grande que vocês tinham ou têm ainda um garanhão moro que a docilidade impera a mansidão.
0: Na verdade, esse cavalo nos produziu bastante aqui. Só que até a marca nossa teve em esteio, MZ Jagunço do Posto.
1: Isso.
0: Foi o primeiro cavalo que a gente pôde levar em esteio da minha marca, né? Teve lá na pista. E a gente usou muito ele. Só que temos muitas filhas dele. Aí nós nos desfizemos dele, vendemos a nossa parte do cavalo. Porque nós já tínhamos vendido, só nós era sócio. Quando o pessoal veio comprar, nós ficamos com a parte e continuamos usando. Só que perdeu um pouco o efeito, porque
1: Sim, é o ciclo que tem que
0: agora a gente
1: otimizar,
0: trouxe
1: né?
0: outro para começar um novo ciclo, cobrindo as filhas dele e as filhas do Justeiro. Então a gente está formando uma nova família.
1: Agora vou te fazer uma pergunta bem, digamos assim, bem específica, e acredito que você vai dar uma paradinha para pensar. todo cruzamento, todo animal que tem genética, que é uma parte do cavalo, que hoje é muito valorizada, exposição, tira de casa, vai se tornar uma grande mãe. E tem o outro lado, que ele é bastante comercial, que é o laço comprido, né? Os nossos rodeios. Todo produto que tem alta morfologia, dá para dizer que não nega no laço, tem aptidão para laço.
0: Não, isso eu digo que. Na verdade, é o seguinte, a gente, com os anos que a gente já andou, já cruzou, já errou bastante, já acertamos um pouco mais. A questão é o seguinte: o cavalo bom, o bom é para tudo. É para o laço, é para cavalgada. O freio de ouro hoje é a melhor ferramenta que a BCC fez e montou e inventou. Foi o freio de ouro. Começa pela beleza. Primeira nota é beleza. Depois vem as andaduras, vem a habilidade nas esbarradas e depois vem o trabalho com o gado. Então ali vai sair o cavalo completo, o cavalo bom. Muitos cavalos de 8, de cabresto, de 9, não chegaram nem ao final da prova. Então, assim, nada é, né? Hoje nós temos uma ferramenta na internet que tu entra lá no site da BCC e tu estuda o papel que tu quer. E tu vai entrando nos méritos, tu vai saber se o cavalo foi bem, o que que ele fez, o que não fez. Então hoje tu consegue cortar caminho daquele que não presta, daquele que não produziu bem, para aquele que não adianta. Tem cavalos que não vai. Pode ter 8 de cabresto, pode ter todas as angulações que hoje a raça quer. Mas hoje o temperamento, se não tiver um chipzinho.
1: E a rusticidade
0: E
1: também é
0: ah, não.
1: preciso,
0: Isso é o crioulo é. Começa por aí, né?
1: né?
0: Né? Respeitando todos os cavalos, os criadores de quarta e milha, igual o crioulo não tem. Para o aguente dele, isso eu posso ter garantido. Não tem. Não tem o que bate.
1: Para essa temporada aí, qual é o cruzamento que tu tá aflito para que venha logo e que sempre tem uns preferidos
0: É,
1: aí?
0: esse ano a gente usou algumas éguas, a gente tem umas éguas de sangue bem importantes, né? A gente tem filhas do BT Delanteiro, que foi um pai de finalistas do freio, finalista da morfologia. Temos filhas do Rio Tinto. E eu tô indo um pouquinho pro lado do pelo, né? A gente tá com algumas éguas oveiras, que esse é uma, minha eu tô mais curioso para saber o que que essas éguas oveiras vão parir, porque hoje o oveiro é um sangue um pouco marginal, assim, não marginal de maldade, mas eu digo marginal aquilo que vinham selecionando. Tu nunca viu ainda um grande campeão oveiro. Por quê? Porque o oveiro, a genética ainda tá. Eles estão.
1: E no começo havia uma
0: Isso
1: resistência da
0: é.
1: própria BCC, né?
0: É.
1: Pelos pelos tradicionais, né?
0: Isso, então o mais famoso é o gachado, o cavalo que é o mais usado. Se tu pegar a lista de campeões, é o que mais tem. E hoje eu estou indo para o lado do bragado, do oveiro, por quê? Porque o mercado está pedindo isso. Então hoje eu estou mais preocupado com meus oveiros do que as éguas importantes. Eu sei que ali eu tenho chance de tirar algum cavalo que vai para esteio,
1: Entendi.
0: que é um outro mercado,
1: Entendi.
0: mas eu estou indo para as moura, para os oveiros. A minha expectativa está em cima delas, do pelo.
1: Sim.
0: Pelos e bondade,
1: Da
0: né?
1: dominância do bragado, na
0: Isso
1: verdade,
0: aí,
1: né?
0: isso aí. E sempre procurando temperamento, né? Porque não adianta tu ter um oveiro que ninguém consegue montar.
1: É verdade. Então, Neco, obrigado pela sua presença aí. Estenda um abraço a toda a sua família e ao Dr. Miro aí. Boa sorte na cabanha. Já adquiri uns quantos produtos lá de você. Sempre fiquei contente, faceiro. Recomendo, inclusive. E foi muito boa essa nossa conversa aí. Vamos estreitar cada vez mais. Daqui mais um tempo a gente volta a falar, porque a tua cabanha representa muito para a cidade, porque a exemplo do próprio CTG que leva o nome do município, a sua cabanha também leva, né? Sua cabanha também leva, assim como as outras cabanhas aí. E a minha ideia é trazer aqui os demais proprietários de cabanhas aqui, porque hoje é uma atividade do agronegócio que representa bastante, né?
0: Mas então, Marino, em primeira mão, vou até passar, nós estamos nos reunindo, os criadores aqui de Santa Bárbara. Recebemos um convite do Batista, porque em 2015 a gente fez uma grande exposição morfológica aqui. Veio cavalos renomados, cavalos que tiveram esteio. Foi um sucesso. Saiu uma exposição oficial e nós estamos nos reunindo com uma grande probabilidade que saia a exposição na feira da FEICAS.
1: Eu torço muito para isso, tá?
0: Estamos no caminho. Então,
1: Só a nível local daí.
0: Não,
1: Não?
0: não. Não, vamos abrir,
1: Aberto?
0: vamos trazer cavalo
1: Ah,
0: de longe, né?
1: entendi, entendi.
0: É uma exposição grande. A gente vai tentar fazer uma exposição oficial.
1: Com as provas todas?
0: Não. Só morfologia.
1: Ah, só a
0: Só
1: morfologia.
0: morfologia. Aí o dia que, se Deus quiser, nós tiver o nosso parque, a gente vai começar daí fomentar paleteada, criolaço. Aí é outro. É
1: É.
0: para uma conversa para outro
1: Sim,
0: dia.
1: verdade. Então tá bueno. Obrigado, né? Um
0: Ah,
1: abraço.
0: Osmaria, então, agradeço a oportunidade de ter vindo aqui falar sobre o nosso CTG. Me deu a oportunidade de falar da nossa cabanha, do trabalho que a gente faz. Fica o convite que tu já te fez para tomar um mate lá com nós, a hora que tu quiser. Porteira tá aberta. Conhecer os nossos animais. Ver o que que a gente tá fazendo. Tá bom? Foi um grande prazer ter conversado contigo. Um abraço.
1: Certito, abraço. Muito bem, são 18 horas e 50 minutos agora. Vamos ao nosso último intervalo. Já já as últimas informações e as notícias que estão aí atualizando-se, as de maior repercussão. Já já tem um aqui atualizada de repercussão nacional, que inclusive já falamos duas vezes aqui no programa desse mesmo assunto. E agora caiu aqui na redação a notícia atualizada. Vamos ao nosso intervalo, já já eu volto.
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4: 18 horas e 52 minutos.

Muito bem, de volta, 18 horas e 53 minutos, agora 18 e 53. Vamos atualizar a temperatura em nossos estúdios neste momento. É de 18 graus a temperatura.

Olha mais um capítulo. Mais um capítulo do envolvimento do filho do nosso presidente da República em polêmicas esse tipo de notícia demorou bastante para se tornar pública, porque desde há muito alguns políticos já discursavam questionando a influência que poderia existir, né? Mas não se sabe se existe ou não existe, porque nós temos que esperar o resultado do processo ou das articulações políticas que podem anular tudo isso aí, né? Porque a gente já conviveu com um cenário bem mais importante, digamos assim. Aliás, todos os fatos que envolvam uma eventual ilicitude são importantes, mas me refiro à grande repercussão nacional que acabou tendo um final bastante perturbado, no sentido de que a população acabou não entendendo absolutamente nada do que aconteceu no desenvolvimento do processo investigativo e nas decisões tomadas, né? Então, justiça nega liminar que foi pedida por Lulinha para retirar vídeo de Flávio, deve ser o Flávio Bolsonaro, né? Juíza diz que não há elementos para aferir neste momento se conteúdo é inverídico e determina a preservação dos dados das postagens. Então, a Justiça de São Paulo negou em um primeiro momento a liminar pedida por Fábio Luiz Lula da Silva para retirar das redes sociais um vídeo publicado pelo candidato do PL à presidência da República, Flávio Bolsonaro, que o liga às fraudes no INSS. Então, na decisão, a juíza Alessandra Lopes Santana de Mello, da 41ª Vara Cível do Foro Central de São Paulo, afirmou que a prova documental carreada à inicial não permite aferir neste momento a inveracidade do conteúdo do vídeo postado pelo primeiro réu nas redes sociais. Abre aspas, não consta nos autos prova mínima do conteúdo das investigações mencionadas na inicial, o que impede a identificação com segurança da verossimilhança da ilicitude alegada, escreveu a magistrada. A juíza também defendeu cautela antes de determinar a retirada do conteúdo. Abre aspas, a questão merece ser apreciada com maior cautela e sob o crivo do contraditório, a fim de evitar cerceamento indevido à liberdade de expressão e ao direito de crítica, notadamente por recair em tais direitos fundamentais sobre fatos que podem encerrar interesse público e político. Segundo a decisão, após o oferecimento de defesa, o pedido liminar poderá ser reapreciado, se o caso. A magistrada, porém, acolheu o pedido de Lulinha para que X e Facebook preservem os dados relacionados às publicações. A determinação abrange informações sobre alcance, número de visualizações, compartilhamentos e republicações, além de registros de eventual impulsionamento ou publicidade paga, incluindo período de veiculação e valores gastos. Abre aspas, disse a juíza, por hora, a presente determinação limita-se à preservação dos dados, ficando eventual exibição ao fornecimento das informações para ulterior deliberação, afirmou a magistrada. Em caso de descumprimento injustificado da determinação, X e Facebook poderão ser multados em R$500 por dia até o limite de R$20.000. A ação apresentada pelo advogado Marcelo Pacheco, que representa o filho do presidente Lula, questionou o vídeo. A defesa argumentou que, embora o nome do empresário apareça em investigações, não há imputação de participação direta dele nas fraudes contra beneficiários do INSS. Bom, é mais um capítulo, né? Estamos aí num momento eleitoral importante, que vai ser escolhido o novo presidente da República, quem vai assumir a partir de 2027. E o Brasil, ao longo dos 4 anos, né, de governança,

0: de governabilidade de qualquer presidente, a política está sempre no topo alto das notícias diárias. Menos, aparentemente, aqui para nós, menos intensa de boas ações e mais intensa de fatos políticos, né? Que acabam então virando notícia e muitos fatos políticos desagradáveis, né? Vamos aguardar então para ver o que vai acontecer, se vai parar tudo agora, nesse momento, se vai voltar daqui mais alguns meses, enfim. Vamos aguardar. 18h59, o que o povo brasileiro gostaria e sempre quer, né? É, muitas vezes já apavorado com certas injustiças, é continuar acreditando na justiça e na eficiência da justiça. Na eficiência da justiça, ou seja, que a mesma justiça sirva para um e sirva para o outro, das diferentes camadas sociais, das diferentes religiões, dos diferentes sexos, das diferentes profissões, dos diferentes cargos, das diferentes influências, que a justiça seja feita e que o povo brasileiro possa acreditar nela, né? Como regulador da nossa sociedade, do nosso país. Boa noite a todos que estiveram em companhia comigo. Vem aí a Voz do Brasil. A Voz do Brasil, a partir desse momento, em cadeia de rede nacional.
1: Destaques do dia.
2: Proteção no ambiente digital.
1: TikTok é multado em 153 milhões de reais por irregularidades no tratamento de dados de crianças e adolescentes.
2: E plataformas digitais têm até 17 de setembro para publicar relatório sobre medidas adotadas para a defesa desse público na internet.
1: Quem fala sobre o assunto é Fabrício Lopes, da Agência Nacional de Proteção de Dados.
3: Ele é uma maneira que a empresa tem de contar para a sociedade todos os seus esforços e processos que ela está fazendo para obedecer ao ECA Digital, especificamente no que se refere a lidar com denúncias.
2: Microempreendedores individuais podem prestar serviços a órgãos vinculados à administração federal.
1: São atividades, serviços como manutenção e pequenos reparos. Natália Koslick.
4: Nesta terça-feira foi publicada no Diário Oficial a atualização de dois editais que acrescentam 136 tipos de serviço à plataforma Contrata Mais Brasil.
2: Mês da gestante reforça a importância do pré-natal desde os primeiros sinais da gravidez.
1: Cuidados com a saúde da mãe e do bebê começam ainda no início da gravidez. Graziele Bezerra.
5: O pré-natal é o passo mais importante para uma gravidez saudável, tanto para a mãe quanto para o bebê.
2: Hoje, na apresentação da Voz do Brasil, eu, Luciana Vasconcelos e Luciano Seixas.
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2: A empresa ByteDance, controladora da rede social TikTok, foi multada em 153 milhões de reais por não garantir segurança de dados de crianças e adolescentes.
1: Entre as irregularidades apontadas pela Agência Nacional de Proteção de Dados estão o vazamento de informações e o direcionamento de publicidade a esse público.
2: A controladora da TikTok se comprometeu a fazer mudanças.
6: A decisão é resultado de um processo de fiscalização que identificou irregularidades nas duas formas de acesso ao TikTok, com e sem cadastro. Segundo a NPD, Agência Nacional de Proteção de Dados, a plataforma tratou dados de crianças e adolescentes sem uma base legal adequada e não adotou medidas suficientes para impedir esse tratamento e o cadastro desse público, explica Fabrício Guimarães Lopes, superintendente de fiscalização da NPD.
7: É um processo longo, né, que resultou nessa multa de 153 milhões.
3: A empresa não estava tomando as medidas necessárias para impedir que crianças e adolescentes acessassem a plataforma dela, e esse tratamento, além de ser em desacordo com a lei, acabou também sendo utilizado para oferecer publicidade para crianças e adolescentes no ambiente que a gente já sabia que não era apropriado para ela.
6: A NPD determinou ainda a eliminação dos dados coletados de forma irregular, e a ByteDance se comprometeu a implementar um plano de conformidade para melhorar a proteção de crianças e adolescentes no TikTok. Entre as medidas estão configurações de privacidade mais restritivas para menores de 16 anos, que só poderão ser alteradas com autorização dos responsáveis, além do reforço da supervisão parental e de filtros de conteúdo. medidas que são fruto da fiscalização da agência reguladora, garantiu a diretora da NPD, Lorena Gilberti Coutinho.
8: A atuação da NPD, ela não se resumiu a essa multa que foi imposta. Muito mais importante que isso foram as melhorias trazidas, né, que foram incorporadas ao modelo de negócio da empresa e que vão trazer um ambiente muito mais seguro para crianças e adolescentes.
6: O diretor-presidente da NPD, Valdemar Gonçalves Orunho Júnior, destaca que outras plataformas também estão sendo analisadas para que os direitos de proteção de dados sejam garantidos.
9: É ficar bem claro que nós estamos atuando, é uma atuação bastante técnica, bastante em cima da lei, a Lei Geral de Proteção de Dados, agora também com o nosso ECA digital.
6: A decisão ainda pode ser contestada pela empresa no Conselho Diretor da NPD, no prazo de 10 dias úteis. Reportagem Pablo Mundim.
1: Em nota, a plataforma TikTok informou que apresentou um plano de conformidade à NPD, que foi aprovado pela agência no ano passado.
2: A empresa diz que a multa se refere a um período anterior a 2021 e não reflete as medidas implementadas pela plataforma, como a adoção de 50 recursos e configurações voltados para a segurança de crianças e adolescentes.
1: Provedores de aplicações de internet, como as plataformas digitais direcionadas a crianças e adolescentes, devem publicar relatório até 17 de setembro sobre medidas de proteção a esse público.
2: A jornalista Mariana Jungmann conversou sobre o tema com Fabrício Lopes, superintendente de fiscalização da Agência Nacional de Proteção de Dados. Vamos ouvir.
10: Olá, superintendente, muito bem-vindo à Voz do Brasil. Vamos começar falando um pouco sobre o trabalho da NPD, a Agência Nacional de Proteção de Dados, né? É um órgão relativamente novo que foi instalado em 2020. O senhor pode explicar para a gente, né, para o nosso ouvinte, qual é a função da agência, suas áreas de atuação?
3: Olá, Mariana, bom dia e bom dia a todos que estão nos vendo, nos ouvindo. A Agência Nacional de Proteção de Dados, ela começou para garantir que dados pessoais de cidadãos brasileiros fossem tratados com respeito e sem abusos. O fato das pessoas poderem coletar informações sobre nós e trabalharem com elas não permite que as pessoas façam qualquer coisa com essas informações. O uso desse dado tem que ser legítimo e nunca pode ser em detrimento do cidadão, do titular de dados. E recentemente a gente teve alguma ampliação das nossas competências, mas acho que a gente posso explicando isso ao longo do período também.
10: É, eu ia justamente comentar isso. Mais recentemente a NPD ganhou aí mais notoriedade porque é o órgão responsável por fiscalizar as plataformas digitais no que se refere ao cumprimento do Estatuto Digital da Criança e do Adolescente, que foi aprovado no ano passado e que tem aí um impacto muito grande, né? Como que é feita essa fiscalização? Quais são os pontos principais que a NPD observa, então, ao fazer a fiscalização sobre o cumprimento do ECA digital?
3: Nós já vimos fiscalizando, em função da nossa competência de proteger dados pessoais, vários temas que tangenciavam a proteção de crianças e adolescentes no ambiente digital. Então, quando foi proferida a lei, editada a lei, ela foi depois entrou em vigor, nós ampliamos aquilo que a gente podia fazer no ambiente digital para proteger crianças e adolescentes. Então, a gente trouxe os métodos de fiscalização que a gente tinha para a proteção de dados pessoais para dentro do ECA digital também. É uma lógica em que a NPD procura conhecer o setor. Então, a gente faz um monitoramento e esse monitoramento ele trabalha, inclusive, com informações que a própria sociedade encaminha para nós, que a imprensa encaminha para nós, que o Ministério Público e outras autoridades também encaminham para a gente, que a gente faz uma grande condensação dessas informações para que a gente tenha condições de escolher para onde apontar a nossa fiscalização e o nosso foco. É um universo muito vasto, a gente precisa priorizar e essa priorização não pode ser com base no humor, do bom humor do fiscal. Tem que ser com base em dados, em fatos que consigam orientar a nossa atuação e que ela esteja em sintonia com aquilo que a sociedade traz para a gente como urgência, como necessidade para ela.
10: Agora, a gente está num período importante também para essa fiscalização, porque está correndo aí o prazo para essas empresas entregarem os relatórios de transparência sobre o acesso de crianças e adolescentes, né? Quais são as informações que têm que estar nesses relatórios e para que eles servem?
3: O relatório de transparência, vamos lá, acho que vou começar dizendo por que ele serve. Ele é uma maneira que a empresa tem de contar para a sociedade todos os seus esforços e processos que ela está fazendo para obedecer ao ECA digital, especificamente no que se refere a lidar com denúncias. Porque, e há um cuidado, um balanço muito sensível no ECA digital, que é, não é a NPD quem faz o controle do que pode e não pode ficar no ar. É, esse controle, ele é um controle dividido entre o titular de dados, entre o pai da criança adolescente, entre a própria criança e a plataforma, em que as pessoas indicam para a plataforma aquilo que elas entendem que é uma violação, e a plataforma recebe aquela demanda e precisa avaliar e retirar do ar no tempo correto. A NPD faz, o papel da NPD é garantir que essa conversa entre titular, entre cidadão e criança e a plataforma aconteça conforme as regras da lei. E aí o relatório de transparência é uma maneira que essa empresa tem de contar para a sociedade o que ela já está fazendo, porque é um pouco diferente ela mandar um relatório só para a gente avaliar aqui. Na verdade, a ideia é que isso seja público e que a sociedade consiga, inclusive, pegar essas informações e fazer pesquisa e montar indicadores. Então, a ideia do relatório de transparência é isso. O que vai ter lá? Vai ter, por exemplo, informações como quantidade de denúncias que ela recebeu, tempo médio de tratamento, de onde ela mais recebeu denúncia, qual foi o tipo mais de denúncia que ela recebeu, quais são os processos que ela costuma fazer, quantas ela atendeu, quantas ela não atendeu, como é que é o processo para lidar com isso. Então, é mais ou menos essa a ideia dela, empresa trazendo para a sociedade como é que ela está operando, colocando em prática aquilo que a... Até mesmo com um elemento de verificação. Se uma instituição, por exemplo, fez várias reclamações para a plataforma e não aparece no relatório, alguma coisa está errada.
10: Bom, recentemente a NPD determinou a suspensão, né, das transmissões ao vivo pela plataforma Discord. Esse ato ocorreu após um caso de suicídio de uma criança de 13 anos durante uma live na plataforma e foi uma medida cautelar. Existem outras cautelares, superintendente, que podem ser adotadas contra a plataformas, né? E em caso de descumprimento delas, o que, pode acontecer? As plataformas podem ter atuação suspensa no Brasil ou isso depende ainda de autorização judicial? Como é que funciona?
3: Bom, quando é falta cautelar, a gente tem competência e poder legal para emitir cautelares. Mariana, está previsto na lei do processo administrativo. Mas essa cautelar também não fica a nosso sabor. A gente tem que demonstrar que existe um perigo e que existe uma grande chance do que a gente está verificando tem amparo na lei ou está contra a lei para a gente mandar parar, que é o fumus boniores e o perigo na demora. E a cautelar, nesse sentido, ela é delimitada pelo seu aspecto utilitário, né? Para que ela serve, o que ela está tentando impedir. Então, não existe uma medida específica, mas eu posso, eventualmente, a NPD pode, em algum momento, determinar medidas adicionais à plataforma na proporção que a gente entender que a gente ainda precisa fazer mais alguma coisa para proteger crianças e adolescentes no ambiente digital. A ideia de uma cautelar, essa é temporária, isso é importante dizer, ela não é para ser permanente, e a gente tem bastante esperança de que a plataforma vai reagir em tempo de diminuir essa incomodação que gera para a população de não ter mais esse tipo de ferramenta disponível. Mas vamos lá, supondo que ela não cumpra a cautelar ou aconteça alguma coisa, a gente tem que elevar o tom da conversa. Aí existe a possibilidade da superintendência encaminhar para o conselho diretor pedindo que acrescente a medida cautelar também a uma multa diária pelo descumprimento. E veja, isso aí está dentro da cautelar. A gente pode também, no longo prazo, entender que a empresa não quis cooperar de maneira nenhuma e aí é importante, a gente vai abrir um processo sancionador e sancioná-la pela violação que a gente entende que acontecia, como também por não ter cumprido a cautelar. E aí a situação vai gradativamente ficando cada vez mais severa para a empresa.
10: Muito bem. Bom, nós conversamos com o Fabrício Lopes, superintendente de fiscalização da Agência Nacional de Proteção de Dados. Superintendente, muito obrigado pela sua entrevista aqui à Voz do Brasil.
3: Muito obrigado, Mariana. Um abraço a todo mundo.
1: E você pode enviar sugestões, denúncias, críticas à agência. O endereço é gov.br/ANPD.
2: Prestadores de serviço têm a oportunidade de trabalhar para mais de 2 mil órgãos públicos.
1: Isso por meio da plataforma Contrata Mais Brasil, que acaba de disponibilizar 136 novas atividades.
4: Nesta terça-feira foi publicada no Diário Oficial a atualização de dois editais que acrescentam 136 tipos de serviço à plataforma Contrata Mais Brasil, ligados à manutenção e pequenos reparos e serviços de apoio a ações institucionais e eventos. Com isso, ficam disponíveis 272 atividades em um único lugar. Na prática, funciona assim. O órgão público informa o serviço que deseja contratar, com a localidade e os prazos. Depois, microempreendedores individuais e produtores da agricultura familiar cadastrados são informados sobre as oportunidades e podem enviar suas propostas. Depois de analisá-las, o órgão público escolhe a mais vantajosa e formaliza a contratação. O uso da ferramenta é gratuito para órgãos públicos e empreendedores, sem cobrança de taxas ou comissões. O valor máximo de cada contratação de serviços pela plataforma é de R$ 13.098. Natália Koslick, para a Voz do Brasil.
11: Dicas do Enem.
12: Oi, meu nome é Bárbara Ribeiro e a minha pergunta é: como eu devo começar a me preparar para o Enem?
2: Quem vai falar um pouco mais sobre a preparação da prova do Enem é o conselheiro acadêmico Yuri Vieira. Ele também é professor de biologia e aproveita para dar umas dicas da área.
13: Fala pessoal, tudo bem? Yuri aqui, vou conversar com vocês um pouquinho sobre o Enem 2026. Esse ano temos algumas novidades aí com relação a contextualizações de questões, como vocês observaram no Enem passado. Na biologia, fiquem atentos ali à ecologia, à fisiologia humana e à genética. Observem que a genética ela vem trazendo ali questões relacionadas à biotech e a vacinas. Ó, conteúdo muito comum. Fiquem atentos também que as questões do Enem agora ela vem mais contextualizada, né? Então você tem ali uma conexão com outras disciplinas. O foco agora é gerenciar tempo. Não pensem em ficar decorando conteúdo teórico. Esse momento agora é momento de gerenciar tempo de questões. Resolver o máximo de questões que vocês puderem, tá? Deixe a ansiedade de lado. Trabalhe esse tempo cronometrado e sucesso na avaliação.
2: As provas acontecem no dia 8 e 15 de novembro. Acompanhe por aqui nossas dicas e também pela radiogov.ebc.com.br. Toda terça-feira a gente traz dúvidas e dicas de professores para o Enem, o Exame Nacional do Ensino Médio.
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2: Estamos no mês da gestante, um período para reforçar a importância dos cuidados durante a gravidez.
1: E o acompanhamento começa logo nos primeiros sinais de que vem bebê por aí.
2: Consultas, exames e vacinas passam a fazer parte dessa rotina e são importantes para acompanhar a saúde da mãe e do bebê e prevenir possíveis complicações.
5: O pré-natal é o passo mais importante para uma gravidez saudável, tanto para a mãe quanto para o bebê. Segundo Olivia Medeiros, diretora do Departamento de Gestão do Cuidado Integral à Saúde do Ministério da Saúde, o acompanhamento da gestação é o que vai garantir uma gravidez segura.
14: Iniciar o pré-natal até a 12ª semana de gestação é muito importante. Ela vai sendo acompanhada com consultas, exames, vacinas, testagens. E qual que é a importância disso? Quando a gente descobre que algum problema de saúde está acontecendo rapidamente, a gente trata isso com uma maior chance de sucesso.
5: A diretora Olivia lembra que as mulheres que fazem o pré-natal pelo SUS recebem gratuitamente a Caderneta Nacional da Gestante, onde ela pode anotar todo o calendário de consultas, vacinas e o histórico de exames. O documento também traz informações sobre violência obstétrica, saúde mental e direito da gestante.
14: Desde o pré-natal, do parto, existe um plano de parto na caderneta, o pós-parto, aí na caderneta da criança já começa todas as informações desse bebê, os marcos do desenvolvimento, as vacinas, né, as consultas. Essas duas cadernetas cumprem juntos, né, esse papel de acompanhamento.
5: A autônoma Maísa Franciane, de 24 anos, faz o pré-natal do segundo filho em uma unidade básica de saúde no Itapoã, Distrito Federal. Ela está com 23 semanas de gestação e, na consulta de rotina, realizou exames de sangue e teste rápido de sífilis e HIV. Todas as informações da idade gestacional foram para a caderneta, que a acompanha por todo lado.
15: Tudo anotadinho. Porque sempre a gente precisa, né? E tendo tudo anotado, vai facilitar também no atendimento. Todo lugar que eu vou, até no ônibus, eu tenho que estar com a caderneta.
4: A enfermeira Kênia Kanayama foi quem atendeu a Maísa e diariamente atende outras futuras mamães. Ela fala da necessidade do registro das informações de saúde na caderneta.
16: Uma gestante com sífilis, ela vai ganhar neném, aí se não tem anotado que ela fez o tratamento, aí corre o risco de ter que a criança tomar injeções desnecessárias, né? Fazer tratamento desnecessário, porque não sabe se a gestante concluiu o tratamento. Então tem que ter essas anotações na caderneta.
4: A versão online da caderneta da gestante pode ser baixada do site gov.br/saúde. Reportagem Graziele Bezerra.
1: No próximo mês serão oferecidas mais de 4.500 vagas em qualificação profissional para mulheres em todo o país.
2: Fique atento às oportunidades no Ministério da Educação.
17: Os cursos são realizados em instituições que ofertam a educação profissional e tecnológica. O programa atende mulheres maiores de 16 anos em situação de vulnerabilidade social, vítimas de violência, com baixa ou nenhuma escolaridade. A ideia do programa é capacitar essas mulheres, incluí-las no mercado de trabalho e gerar renda para elas e suas famílias. As qualificações são de graça e têm carga horária mínima de 160 horas. No total, no mês de setembro, vão ser oferecidos 43 cursos presenciais em 32 instituições de 19 estados. Entre os cursos estão auxiliar de cozinha, cuidadores infantil e de idoso, camareira e editor de projeto visual gráfico. Você pode conferir as vagas disponíveis no painel de oportunidades do Programa Nacional de Acesso ao Ensino Técnico e Emprego, ativando o filtro Mulheres Mil. Mais informações você encontra no site do Ministério da Educação.
2: Priscila Machado, para a Voz do Brasil.
1: A batata caiu 37% nas principais centrais de abastecimento, as CEASAs, do país no mês de julho.
2: É o que mostra o 8º Boletim Horti Grangeiro, divulgado hoje pela Companhia Nacional de Abastecimento, a Conab.
1: E além da batata, o tomate e a cenoura também ficaram mais baratos.
2: Segundo a Conab, a redução dos preços é reflexo do aumento da oferta causado pela safra de inverno, como explica a gerente de produtos Horti Grangeiros da Conab, Juliana Torres.
18: A gente teve esse movimento de queda, ele vem acumulado, né? Mês de junho também teve um movimento de queda. Se a gente compara os preços de julho com os de maio, quando o movimento era de alta, a queda foi de 48%, foi ainda mais maior, né? E esse cenário foi devido, né, à alta da oferta da safra de inverno, que forneceu cerca de 20% a mais para as CEASAs. Então, os preços ficaram nesse movimento de queda.
1: Depois de meses de cuidados e recuperação, dois animais silvestres estão de volta à natureza.
2: Um cachorro do mato atropelado enquanto atravessava uma estrada e uma fêmea de macaco prego resgatada com um traumatismo craniano foram devolvidos à Floresta da Tijuca, no Rio de Janeiro.
1: A soltura foi feita pelo ICMBio e pela Secretaria Municipal de Meio Ambiente e Clima, com o apoio de uma clínica veterinária especializada.
19: Um cachorro do mato e uma fêmea de macaco prego precisaram deixar temporariamente a vida livre da floresta para enfrentar um período de cuidados, tratamentos e recuperação. Depois de semanas de acompanhamento veterinário, os dois finalmente voltaram para casa. A soltura foi realizada no Parque Nacional da Tijuca, no Rio de Janeiro, em uma ação conjunta com o Instituto Chico Mendes de Conservação da Biodiversidade, o ICMBio, e da Secretaria Municipal de Meio Ambiente e Clima. A história do cachorro do mato começou em abril. O macho adulto atravessava a estrada quando foi atropelado e resgatado. Meses depois, uma fêmea de macaco prego foi resgatada com traumatismo craniano. Dentro do Parque Nacional da Tijuca, a soltura de animais não pode ser feita por qualquer pessoa ou instituição. É necessária avaliação e autorização prévia do ICMBio, como explica o agente de fiscalização do ICMBio, Gleidson Correia.
20: O Parque Nacional da Tijuca, ele permite a soltura, mas mediante uma autorização, para que esses animais tenham nenhum vírus e nenhuma bactéria, para que isso não passe para os animais que aqui habitam dentro do Parque Nacional da Tijuca. Essa autorização, ela nos ajuda a prevenir a soltura de animais exóticos.
19: A história também deixa um alerta sobre educação ambiental. A gerente da Patrulha Ambiental da Secretaria Municipal de Meio Ambiente e Clima, Mariana Ribeiro, reforça os cuidados que as pessoas devem ter ao encontrar animais silvestres.
0: A gente sempre tenta orientar que não alimentem os animais, não se aproximem desses animais, porque isso é o que traz risco para o animal, né? O animal ele começa a ter a oferta daquele alimento e entender

0: entender que essa aproximação do ser humano é algo seguro quando não é, né? Ele pode ser atropelado, ele pode ser capturado, ele pode ser vítima de várias situações de maus tratos.
1: Caso encontre algum animal silvestre ferido, em risco ou em situação de vulnerabilidade, entre em contato com órgãos de fiscalização e resgate, como a Polícia Militar Ambiental, o Corpo de Bombeiros ou mesmo as Secretarias Estaduais de Meio Ambiente. Reportagem Thaís de Araújo.
2: Estados localizados nas regiões Norte e Nordeste terão a tarifa de energia elétrica reduzida a partir de amanhã.
3: Isso por conta de reajustes tarifários de distribuidoras que operam nessas regiões.
2: Os impactos são para consumidores atendidos em baixa tensão, ou seja, em residências e pequenos comércios.
3: E podem chegar a mais de 10% de redução, no caso da distribuidora Energisa Rondônia.
2: A decisão é da Agência Nacional de Energia Elétrica. As informações estão em gov.br/anel.
3: E essas foram as notícias do governo federal.
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2: Fique agora com as notícias do Poder Judiciário e do Congresso Nacional. Uma boa noite.
3: Boa noite para você. Até amanhã.
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6: Supremo debate a constitucionalidade da lei antipacção em audiência pública, conduzida pelo ministro Alexandre de Moraes.
7: Para o STJ, falta de demonstração de dolo específico impede configuração de nepotismo.
6: Policial federal é condenado pela justiça por envolvimento com tráfico de drogas.
7: Boa noite, eu sou Leandro Bezerra.
6: E eu sou Walter Lima.
7: O Supremo Tribunal Federal concluiu nesta terça-feira a audiência pública sobre a constitucionalidade de dispositivos da lei antifacção em vigor desde março.
6: Durante 2 dias, representantes de órgãos públicos, entidades jurídicas, universidades e organizações da sociedade civil apresentaram diferentes posições sobre os efeitos da norma no combate ao crime organizado e na preservação dos direitos e das garantias constitucionais.
7: Os debates abordaram a prisão preventiva automática, regras mais rígidas para a execução penal, a perda antecipada de bens, o monitoramento de comunicações entre advogados e clientes e a transferência de presos para presídios federais.
6: Também foi discutida a criação de um banco de dados sobre pessoas suspeitas de ligação com crime organizado. Participantes questionaram a falta de análise individual para prisão preventiva e possíveis violações ao Estado Democrático de Direito.
7: Outros defenderam medidas patrimoniais como forma de atingir o financiamento e os lucros das organizações criminosas. A audiência foi conduzida pelo ministro Alexandre de Moraes, relator das 4 ações que questionam a lei.
6: As contribuições vão subsidiar o julgamento quando o Supremo decidir se as regras serão mantidas, limitadas às declaradas inconstitucionais.
7: Falta de demonstração de dolo específico impede a configuração de nepotismo.
6: A conclusão é do STJ, Fátima Uchoa.
8: O Ministério Público de Minas Gerais ajuizou ação civil pública pela suposta prática de nepotismo contra um prefeito e as 2 filhas dele, nomeadas como secretárias municipais. O Tribunal de Justiça Estadual julgou o pedido improcedente e no STJ a primeira turma negou o recurso especial. O relator ministro Paulo Sérgio Domingues apontou que o fato de o prefeito ter nomeado as filhas como secretárias municipais, ainda que reprovável, sem o elemento subjetivo necessário e a demonstração de prejuízo ao erário, não configura. Figura improbidade. Para o relator, isso depende de outros elementos, como fraude ou ausência de qualificação técnica, e nesse caso, a corte local concluiu que as nomeadas possuíam capacidade técnica e não houve favorecimento econômico ou político nem fraude nas nomeações.
7: E se um erro do seu empregador te fizer perder dinheiro na aposentadoria complementar?
6: Quem julga isso? O TST decidiu que é a Justiça do Trabalho. Mila Amaral.
9: O caso é de uma ex-bancária da Caixa que diz que o banco não incluiu uma parcela chamada CTVA no cálculo do plano de previdência dela e isso teria reduzido o valor da aposentadoria. Para o Tribunal Regional de Minas, o caso não era trabalhista e por isso extinguiu o processo. Mas a segunda turma do TST reformou a decisão. Por unanimidade, os ministros entenderam que a bancária não quer mudar o benefício. Ela quer indenização por um suposto ato ilícito da Caixa enquanto empregadora. E em caso de ato ilícito de patrão, a competência é sim da Justiça do Trabalho.
7: Justiça condena policial federal e mais três envolvidos em tráfico de drogas e outros crimes no Aeroporto Internacional Eduardo Gomes, no Amazonas.
6: Denúncia foi apresentada pelo Ministério Público Federal. Repórter Sabrina Menezes.
10: Segundo as investigações, os criminosos recebiam as mochilas com as drogas após passarem pela inspeção do aeroporto. Além de facilitar o transporte dos entorpecentes, o policial também acessava os sistemas da Polícia Federal para buscar e fornecer informações privilegiadas ao grupo. O agente federal foi condenado por tráfico de drogas, associação ao tráfico e lavagem de capitais, com uma pena de 26 anos e 7 meses de prisão em regime inicial fechado, além da perda do cargo. O responsável pela logística e transporte da droga recebeu pena de 16 anos e 9 meses de prisão, além de multa, e os transportadores de 4 anos e 9 meses cada um.
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7: A você uma boa noite.
6: E até amanhã.
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12: Eu sou Paula Groba.
13: E eu sou Humberto Pinheiro.
12: E estes são os destaques de hoje do Jornal do Senado, que começa agora.
13: Incentivo ao futebol e novas regras para programas de milhagem entram na pauta do Senado.
12: Projeto permite abater do imposto de renda doações a projetos científicos.
13: Senado pode renovar mais de 2/3 de seus representantes nesta eleição.
12: Boa noite.
13: Boa noite.
12: Dois temas que fazem parte do dia a dia de milhões de brasileiros podem entrar na pauta do Senado: o futebol e os programas de fidelidade que oferecem pontos ou milhas.
13: São projetos aprovados pela Câmara dos Deputados que agora aguardam a análise dos senadores. Repórter Herman Kulitz.
14: O Senado pode iniciar nas próximas semanas a análise de 3 projetos de lei já aprovados pela Câmara dos Deputados. 2 das propostas tratam de futebol. Uma delas prevê o reconhecimento desse esporte como é jogado no Brasil, como manifestação da cultura nacional e patrimônio cultural e material do povo brasileiro. A outra, alinhada com a proximidade da próxima Copa do Mundo de Futebol Feminino, a ser realizada em 2027 no Brasil, busca incentivar a prática profissional dessa modalidade pelas mulheres, para combater a discriminação de gênero. Também será debatido pelo senador o projeto que cria regras claras para que as pessoas possam usar de forma mais ampla as milhas e pontos que acumulam nos programas de fidelidade, inclusive com a possibilidade de venda para terceiros ou sua conversão em dinheiro. Se forem aprovados, sem mudança pelos senadores, os projetos seguirão para a sanção presidencial. Se houver alguma alteração, voltam para a análise da Câmara dos Deputados.
12: E o Congresso Nacional vai analisar mais uma medida provisória editada pelo governo para tentar conter o impacto do conflito no Oriente Médio sobre os preços dos combustíveis no Brasil. Publicada no Diário Oficial da União nesta terça-feira, a MP destina R$3,152 bilhões para ajudar a reduzir os efeitos da alta dos preços do petróleo. O dinheiro será repassado como ajuda financeira do governo a produtores e importadores de gasolina, diesel, gás de cozinha e querosene de aviação.
13: A maior parte dos recursos, R$2,552 bilhões, será destinada à produção e à importação de óleo diesel para o uso rodoviário. Outros R$600 milhões serão usados para combustíveis derivados do petróleo. Segundo o governo, a medida é necessária por causa da alta do petróleo no mercado internacional, provocada pelo conflito no Oriente Médio e da oscilação do dólar. O Brasil também depende da importação de parte dos combustíveis que consome, cerca de 10% da gasolina e entre 25% e 30% do diesel.
12: O governo federal tem até o dia 31 de agosto para enviar ao Congresso Nacional o projeto de lei orçamentária de 2027.
13: Mas antes de analisar o orçamento do próximo ano, o Congresso ainda precisa votar a LDO, a Lei de Diretrizes Orçamentárias. É ela que define as prioridades e as regras que vão orientar a elaboração e a execução do orçamento da União. Os detalhes com o repórter Alexandre Campos.
15: De acordo com a Constituição, a Lei de Diretrizes Orçamentárias orienta o governo a elaborar a proposta de orçamento. Mas até agora, o projeto da LDO de 2027, enviado em abril para o Legislativo, não foi aprovado. Diante desse cenário, o governo vai se basear num texto que pode ser alterado para apresentar o orçamento do ano que vem.

0: necessário que a LDO seja aprovada, exatamente para que a LDO, de alguma forma, direcione a lei orçamentária anual.
1: O projeto da LDO de 2027 prevê meta de superávit primário de R$ 73 bilhões de reais e salário mínimo de R$ 1.717. No entanto, o governo já anunciou que, por exigências legais, esse valor passará para R$ 1.741. O projeto da lei orçamentária de 2027 deve passar pela Comissão Mista de Orçamento e, posteriormente, pelas duas casas do Congresso Nacional em sessão conjunta.
2: E um novo projeto em análise no Senado pode atrair recursos privados para projetos científicos e tecnológicos desenvolvidos por estudantes.
3: A proposta permite que pessoas e empresas descontem do imposto de renda parte dos valores destinados a essas iniciativas. Repórter Marcela Cunha.
4: O projeto cria a Política Nacional de Fomento à Alta Performance Técnica e Científica, a FOTEC. A ideia é que pessoas físicas destinem até 5% do imposto de renda devido para doações ou patrocínios a projetos aprovados. Para empresas tributadas pelo lucro real, o limite será de 3%. Os recursos poderão financiar equipes de estudantes do ensino técnico ou superior, além da compra de materiais, infraestrutura de laboratórios e participação em competições no Brasil e no exterior. O autor, senador Marcos Pontes, do PL de São Paulo, afirma que a aproximação entre empresas e instituições de ensino ajuda a alinhar a formação às necessidades do mercado de trabalho.
5: Um dos problemas, que é muito claro, é a participação maior necessária das empresas dentro das escolas e as escolas recepcionarem melhor as empresas. As empresas sabem qual é a necessidade e as escolas elas têm que ouvir as empresas.
4: Entre as iniciativas beneficiadas estão competições de robótica, programação, engenharia, construção de foguetes e satélites, biotecnologia, Olimpíadas do Conhecimento e feiras científicas.
2: As desigualdades que ainda persistem no Brasil foram discutidas nesta terça-feira em audiência pública na Comissão de Assuntos Sociais do Senado.
3: Dois ministros presentes na reunião destacaram a importância de políticas públicas para reduzir as diferenças sociais e garantir mais oportunidades e direitos à população. Repórter Marcela Diniz.
6: O projeto que torna agosto o mês de combate às desigualdades foi apresentado em 2023 pelo então deputado Guilherme Boulos, hoje ministro da Secretaria-Geral da Presidência da República. No debate promovido pela Comissão de Assuntos Sociais, Boulos comemorou dados da ONU que apontam a saída do Brasil do mapa da fome pela segunda vez e a melhora no coeficiente de Gini, indicador usado em estatísticas sobre desigualdade.
7: O IDH, o Brasil pela primeira vez entrou na série do muito alto, que é a dos países desenvolvidos, e lógico, atingimos o índice Gini, o segundo menor nível de desigualdade da história do país.
6: O ministro do Desenvolvimento e Assistência Social, Família e Combate à Fome, Wellington Dias, observou que os resultados poderiam ser melhores com a redução de juros. O senador Paulo Paim, do PT gaúcho, espera que o projeto que cria o mês de combate às desigualdades seja aprovado na próxima semana na Comissão de Assuntos Sociais.
8: Eu estou tranquilo que esse projeto vai ser aprovado. Eu não tenho nenhuma preocupação. Esse projeto vai ser aprovado e eu espero que seja já na próxima quarta-feira.
9: Eleições 2026.
2: Em 2026, o Senado Federal terá dois terços de suas cadeiras em disputa, porém o número de renovações pode ser ainda maior.
3: Há estados onde pode haver renovação de toda a bancada de senadores. Quem traz as informações é o repórter Douglas Castilho.
10: Ao contrário das demais casas legislativas, o Senado tem apenas parte de seu quadro de parlamentares renovada a cada pleito. Com mandatos de 8 anos, 54 senadores são escolhidos numa eleição e os demais 27 na eleição seguinte. Porém, o número de caras novas desta vez no Senado pode ser ainda maior. Isso porque, dentre os senadores que ainda têm mandato até 2031, 9 concorrem a outros cargos, como governador e presidente. Se eleitos, abrem suas vagas para seus suplentes e podem aumentar a renovação total do Senado para até 63 novos senadores. O consultor do Senado Federal, Fernando Trindade, explicou como funciona o exercício início dos mandatos em campanha.
11: São senadores que estão no meio do mandato. Muitos desses senadores concorrerão aos governos dos seus respectivos estados. A legislação brasileira não considera que haja qualquer incompatibilidade entre parlamentar, seja que parlamentar for, senador, deputado federal, deputado estadual, a permanência no cargo e a

0: concorrência a um outro cargo.
1: Há unidades da federação que podem renovar todos os seus 3 senadores a partir do ano que vem. Um dos casos é Minas Gerais, em que, além das 2 vagas a definir, há um senador em meio de mandato concorrendo ao governo estadual e, se eleito, chamará um suplente. Outro caso é o Paraná. Os 2 senadores atuais, Flávio Arnes, do PSB, e Oriovisto Guimarães, do PSDB, decidiram não tentar a reeleição e a cadeira restante pode ficar para suplente caso o titular em meio de mandato vença a disputa para o governo estadual.
2: Com edição de Paula Groba e trabalhos técnicos de Eliseu Caires, o Jornal do Senado fica por aqui. Acompanhe agora as notícias da Câmara dos Deputados. Boa noite.
3: Boa noite e até amanhã.
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5: Proposta condiciona a diminuição de penas à redução da periculosidade.
6: Audiências públicas vão tratar sobre tarifa zero no transporte público.
5: Comissão debate relação entre preservação cultural e crises climáticas.
6: Deputados apresentam projetos para garantir o bem-estar dos animais.
5: Boa noite. Professora Marcivânia, do PCdoB do Amapá, propõe tipificar como crime a produção, o armazenamento, a venda e o compartilhamento de imagens e vídeos que mostrem maus tratos ou atos de crueldade contra animais. A pena prevista é de 2 a 5 anos de reclusão, além de multa.
6: O projeto também endurece as punições para quem financiar ou lucrar com esse tipo de conteúdo. A ideia de professora Marcivânia é determinar ainda que plataformas digitais removam o material e forneçam informações às autoridades mediante ordem judicial.
5: O projeto permite ao trabalhador faltar um dia a cada 12 meses para prestar cuidados a animal de estimação. O autor Valdemar Oliveira, do Avante de Pernambuco, explica que a ausência deverá ser motivada por doença grave, acidente ou recuperação cirúrgica com comprovação de médico veterinário.
6: O texto de Valdemar Oliveira inclui a nova hipótese de falta justificada sem prejuízo do salário. Para ele, a medida busca adequar a legislação à realidade das famílias brasileiras, preservando o equilíbrio das relações de trabalho ao limitar o benefício a um dia por ano.
4: Meio ambiente.
5: Projeto de Beto Pereira, do Republicanos, de Mato Grosso do Sul, fortalece a atuação das polícias militares ambientais e dos órgãos federais no combate aos crimes ambientais. A proposta prevê punições mais severas para o desmatamento em áreas protegidas e para o uso de fogo sem autorização.
6: A proposta apresentada por Beto Pereira também propõe aumentar as penas para quem produzir, comercializar ou utilizar agrotóxicos ilegais. Segundo o autor, o objetivo é reforçar a fiscalização e proteger a biodiversidade do país.
4: Cultura.
5: Comissão da Câmara debateu a relação entre preservação cultural e mudanças climáticas. A repórter Mônica Tati acompanhou a reunião.
7: Os eventos climáticos extremos colocam em risco não apenas o patrimônio material e os sítios arqueológicos, mas também a existência de acervos de saberes e conhecimentos que são essenciais para a forma de viver de comunidades locais. Essa questão fez o deputado Tarcísio Mota, do PSOL do Rio de Janeiro, pedir uma audiência para debater na Comissão de Cultura da Câmara dos Deputados as questões que envolvem as mudanças climáticas e a preservação do patrimônio cultural. Tarcísio Mota afirma que entender que as sociedades vulneráveis são as que mais sofrem com as mudanças do clima e pensar em mecanismos de prevenção e mitigação é papel da Comissão de Cultura.
8: O colapso ecológico planetário é uma realidade. Nós estamos diante de mudanças climáticas cada vez mais intensas, cada vez mais frequentes, e nada indica que o cenário melhorará nos próximos anos ou nas próximas décadas. Temos urgência em encarar esse desafio, mas não podemos ignorar o fato de que o processo da questão do colapso ecológico já é uma realidade entre nós, no Brasil e no planeta Terra.
7: Os debatedores ressaltaram a importância da criação da Carta Brasileira do Patrimônio Cultural e Mudanças Climáticas. O documento destaca que o patrimônio não é apenas um bem a ser protegido, mas uma fonte dinâmica de conhecimento e de tecnologia social para formular soluções contemporâneas baseadas no território. Riscos como a destruição de paisagens culturais no Pantanal, deslizamentos na Mata Atlântica e a desertificação na Caatinga evidenciam a necessidade de abordagens que salvaguardem os territórios. Todos os participantes destacaram a necessidade não apenas de financiamento formal de ações de preservação ambiental, mas também de adaptações para garantir a mitigação dos efeitos climáticos e a sustentabilidade. Da Rádio Câmara de Brasília, Mônica Tati.
4: Direitos Humanos.
6: Leandre, do PSD do Paraná, assina projeto que permite a pessoas com deficiência ou outra limitação física permanecer sentadas durante a execução do hino nacional e em cerimônias cívicas. A proposta altera a lei que determina a todos que fiquem de pé nessas ocasiões.
5: Leandre argumenta que a ausência dessa ressalva pode causar constrangimento a pessoas com mobilidade reduzida e deficientes físicos. A deputada afirma que a mudança corrige uma lacuna na lei sem alterar o dever de respeito aos símbolos nacionais.
6: Daiana Santos, do PCdoB do Rio Grande do Sul, é coautora de projeto que institui a Política Nacional dos Direitos das Pessoas LGBTQIA+. Ela aponta que a matéria transforma em política de Estado ações destinadas ao combate à discriminação e à ampliação do acesso aos serviços públicos.
5: Daiana Santos informa que o projeto prevê uma rede nacional para integrar programas de proteção em todo o país. A deputada também ressalta que o texto inclui espaços destinados ao acolhimento e ao atendimento multidisciplinar para a população LGBTQIA+.
4: Educação.
6: A Câmara lançou uma frente em defesa das universidades públicas estaduais e municipais. A repórter Noelle Nobre acompanhou a cerimônia de inauguração.
9: Foi lançada na Câmara dos Deputados uma frente parlamentar mista em defesa das universidades públicas estaduais e municipais. O grupo tem como objetivo atuar na interlocução entre essas instituições de ensino e o poder público federal. O coordenador é o deputado André Figueiredo, do PDT do Ceará.
10: Nós precisamos valorizar que essas instituições e fazer que elas saibam que aqui no Parlamento elas também serão alvo de atenção, e a frente parlamentar vem muito ao encontro disso, juntar todas essas instituições estaduais e municipais, para que possamos também ter um diálogo aberto com o governo federal.
9: A instalação da frente é fruto de uma articulação da Associação Brasileira das Reitoras e Reitores das Universidades Estaduais e Municipais. A associação integra 46 instituições, que juntas somam 446 campi e atendem mais de 700 mil alunos. A Frente Parlamentar Mista em Defesa das Universidades Públicas Estaduais e Municipais conta com 183 deputados e 2 senadores. Da Rádio Câmara de Brasília, Noelle Nobre.
4: Previdência.
5: Ibamar Silva, do Podemos de São Paulo, é autor de projeto que garante ao segurado do INSS o direito de escolher a regra de cálculo mais vantajosa da aposentadoria. Para ele, a medida corrige distorções e dá mais segurança jurídica aos segurados.
6: A proposta beneficia trabalhadores filiados à Previdência antes de novembro de 1999, que cumpriram os requisitos para o benefício antes da reforma de 2019. Ribamar Silva também incluiu no texto a revisão de ofício dos benefícios concedidos nesse período com base na regra de transição.
5: Marussa Boldrin, do Republicanos de Goiás, é favorável ao projeto que facilita a comprovação do tempo de serviço de trabalhadores rurais para a aposentadoria. Relatora na Comissão de Agricultura, a deputada afirma que a medida incorpora à lei um entendimento já consolidado pelo STJ.
6: A proposta reconhece períodos anteriores ao documento mais antigo apresentado, desde que haja prova material reforçada por testemunhas. O texto, de acordo com Marussa Boldrin, evita que trabalhadores do campo percam direitos por falta de registros antigos sobre o início da atividade.
5: Wellington Roberto, do PSD da Paraíba, apresentou o projeto que estabelece regras para o uso, por sistemas de inteligência artificial, de informações capazes de prever o risco futuro de doenças. Ele explica que a proposta exige consentimento específico do paciente para a geração desses dados.
6: Wellington Roberto aponta que o intuito é proibir seguradoras, bancos ou empregadores de utilizar previsões sobre a saúde de clientes para impor condições desfavoráveis. A matéria limita o uso desses dados à assistência médica, pesquisa científica e à formulação de políticas públicas.
4: Consumidor.
5: Marangoni, do Podemos de São Paulo, defende a aprovação de projeto que cria novas regras de proteção aos usuários de planos de saúde. Ele explica que a proposta de sua autoria exige que negativas de cobertura sejam justificadas de forma individualizada com critérios técnicos.
6: O projeto de Marangoni também sugere ampliar o direito de contestar decisões das operadoras, com prazos para análise dos pedidos. Pela matéria, se a empresa não responder dentro do período previsto, a solicitação do beneficiário será considerada aprovada.
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4: Saúde.
5: Deputados debateram a criação de um observatório sobre infecções sexualmente transmissíveis entre mulheres. A repórter Silvia Munhato acompanhou.
12: Em audiência pública da Comissão de Defesa dos Direitos da Mulher, foi debatida a criação de um observatório para monitorar a agenda prioritária para o enfrentamento de infecções sexualmente transmissíveis entre mulheres vulnerabilizadas. A medida foi proposta pela deputada Érica Cocai, do PT do Distrito Federal.
13: Construir as condições via emenda parlamentar para que a gente possa fazer este observatório e termos a partir daí a implementação da agenda, indicadores, para que a partir do diagnóstico nós possamos fazer incidência, inclusive sobre as infecções sexualmente transmissíveis e o seu impacto em cada território, que também é diferenciado. Né?
12: A deputada Érica Cocai disse ainda que vai solicitar a inclusão do recorte de gênero no programa Brasil Saudável, que é direcionado para problemas sociais e ambientais que afetam a saúde de pessoas em maior vulnerabilidade social. Uma das metas da agenda relacionada às doenças sexualmente transmissíveis é ampliar em 300% até 2027 o número de usuárias de tratamentos preventivos dessas infecções. As mulheres são muito afetadas por infecções como HIV/AIDS, tuberculose, hepatites virais, HTLV e sífilis, entre elas especialmente as pretas, pardas e das regiões norte e nordeste. No caso da sífilis, por exemplo, 61% das mulheres pretas poderiam ter evitado a doença se tivessem tido acesso ao mesmo tipo de programas que as mulheres brancas. Da Rádio Câmara de Brasília, Silvia Minhato.
4: Justiça.
6: O projeto de Rui Carneiro, do Podemos da Paraíba, estabelece que a atuação perante os tribunais de contas passe a ser atividade privativa da advocacia. Atualmente, outras profissões, como contadores, engenheiros e administradores, podem defender clientes ou apresentar defesas técnicas perante essas cortes.
5: De acordo com o texto de Rui Carneiro, quando a parte não tiver condições de constituir defensor, poderá ser nomeado advogado dativo ou defensor público. Segundo o autor, a medida busca garantir o contraditório, a ampla defesa e o devido processo legal em ações nos tribunais de contas.
4: Segurança Pública.
6: A comissão aprova projeto que condiciona a progressão de pena a exame criminológico. A repórter Maria Neves tem mais detalhes.
14: A Comissão de Segurança Pública da Câmara dos Deputados aprovou o projeto que condiciona a progressão de pena de condenados pela Justiça à comprovação de que o preso não apresenta mais risco para a sociedade. Pela proposta do deputado Kim Kataguiri, do Missão de São Paulo, a redução da periculosidade deverá ser atestada por exame criminológico. De acordo com Kim Kataguiri, embora previsto na lei, o exame criminológico, que deveria funcionar como uma ferramenta central na execução da pena, foi progressivamente esvaziado. O parlamentar afirma que o projeto recupera a importância da avaliação.
15: O exame criminológico ele é feito, tem uma análise psicológica, tem uma análise de profissionais de segurança pública, né, tem uma análise do próprio histórico daquele sujeito dentro da cadeia. Então, ainda que o sujeito já tenha cumprido o período de pena necessário para progredir, para avançar, ele só terá o direito de avançar quando tiver essas condições atestadas pelo exame criminológico.
14: Ainda de acordo com o texto aprovado, sempre que o exame criminológico recomendar a permanência do preso em regime fechado, a avaliação deverá ser realizada novamente em no mínimo 12 meses. Se a periculosidade persistir, o projeto prevê que o preso poderá cumprir integralmente a pena no regime fixado pela justiça, sem que isso configure violação de direito. A proposta, que exige exame criminológico para progressão de pena por condenados pela justiça, ainda terá de ser analisada pela Comissão de Constituição e Justiça. Se aprovada, terá de ser votada também pelo plenário. Da Rádio Câmara de Brasília, Maria Neves.
4: Ciência e tecnologia.
16: Marreca Filho, do PRD do Maranhão, apresentou projeto que obriga bancos e instituições de pagamento a adotar medidas para prevenir fraudes em operações digitais. Entre as medidas, ele destaca a autenticação com pelo menos 2 fatores para movimentações de alto risco.
6: Marreca Filho ressalta que a proposta também prevê bloqueio dos valores ainda disponíveis e aviso ao banco destinatário. O projeto ainda atribui às instituições financeiras a responsabilidade pelos prejuízos quando houver descumprimento das regras ou falha na proteção.
4: Esporte.
16: Vander Loubé, do PT de Mato Grosso do Sul, pretende promover um debate sobre os impactos das apostas esportivas na economia e na saúde pública. O parlamentar apresentou requerimento para que a Comissão de Desenvolvimento Econômico realize uma audiência pública sobre o tema.
6: A proposta de Vander Loubé prevê a participação de representantes do governo, do comércio, de sindicatos e de entidades da sociedade civil. Segundo ele, a discussão deve subsidiar a análise de projetos relacionados às bets, incluindo uma proposta que proíbe a atividade no país.
4: Economia.
16: A Comissão Mista de Orçamento vai realizar uma série de audiências públicas e entre os temas em debate está a tarifa zero no transporte público. A repórter Silvia Munhato tem as informações.
12: A Comissão Mista de Orçamento aprovou 22 requerimentos de audiências públicas com convites para vários ministros de Estado debaterem despesas de suas pastas. Um dos requerimentos foi apresentado pelo deputado Gilmar Tato, do PT de São Paulo, para discutir a implantação da tarifa zero no transporte público. Segundo o deputado, o transporte é um direito do cidadão, mas ele acaba pagando 2 vezes para usar.
17: Uma mãe, quando entrega uma criança na creche todos os dias, ela não passa no guichê para pagar R$10 todos os dias. Ou quando um cidadão ou cidadã vai no posto de saúde, numa UPA, para fazer uma consulta, ela não paga para fazer a consulta. Por que que ela, quando entra no sistema de transportes, ela tem que pagar?
12: Gilmar Tato diz que 146 cidades brasileiras adotam a tarifa zero, até como forma de evitar o trânsito de carros particulares. A audiência contará com representantes dos Ministérios da Fazenda, das cidades e da Casa Civil para discutir fontes de financiamento para a tarifa zero. A comissão também elegeu o deputado Marcelo Álvaro Antônio, do PL de Minas Gerais, como segundo vice-presidente. E as comissões permanentes da Câmara estão fazendo reuniões para aprovar as suas indicações para as emendas ao orçamento de 2026. De acordo com a Lei Complementar 210 de 2024, após a publicação do orçamento, cada comissão recebeu dos líderes partidários, após consulta às bancadas, as indicações dos autores de cada ação. Essas indicações têm que ser agora aprovadas por cada comissão para constar em diatas que serão encaminhadas aos ministérios. A Comissão de Turismo, por exemplo, aprovou 27 ações, no valor de R$ 30,6 milhões. A maior delas, de R$ 8,5 milhões, foi indicada pelo deputado Isnaldo Bulhões Júnior, do MDB de Alagoas, para o município de Porto Calvo, em Alagoas. O recurso será usado para a urbanização de uma praça. O menor valor foi de R$400 mil, alvo de 3 ações parlamentares. O deputado Valdir Trindade, do Republicanos da Paraíba, também destinou recursos para a construção de praça em Poço Dantas, na Paraíba. Já o deputado Pedro Paulo, do PSD do Rio de Janeiro, destinou dinheiro para apoiar projetos de infraestrutura turística em Barra do Piraí, no Rio de Janeiro. A mesma ação foi proposta pelo deputado Sérgio Brito, do PSD da Bahia, para a cidade de Mulungu do Morro, na Bahia. Da Rádio Câmara de Brasília, Silvio Minhato.
18: Relações Exteriores.
6: João Cury, do MDB de São Paulo, pede a instalação da Frente Parlamentar em apoio à integração União Europeia e Mercosul. O deputado explica que o grupo vai acompanhar a implementação do acordo comercial entre os dois blocos, assinado em 2025.
16: João Cury ressalta que o bloco de livre comércio vai beneficiar setores como a indústria, a mineração e o agronegócio. Na visão dele, a frente é importante para acompanhar as negociações que podem ampliar a participação do Brasil no comércio global.
6: Termina agora o Jornal Câmara dos Deputados, produzido pela Rádio Câmara, com trabalhos técnicos de Everson Urani e apresentação de Val Monteiro e Márcio Aquilissardi. Boa noite.
16: Uma ótima noite para você e até amanhã.
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1: É o que temos para o momento aí, né, Che? Maravilha! Vamos lá então, tá na hora. Boa noite! Boa noite, Santa Bárbara do Sul. Boa noite, nossa querida, linda, maravilhosa região. Está começando aqui na 97.9 FM. 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Hoje, 25 de agosto do ano de 2026, o tempo passa, o tempo voa, né, Che? A temperatura tá na marca dos 16 graus centígrados e aí você sabe, né? A partir de agora tá rolando aí no seu rádio as melhores, né? As mais belas canções sertanejas, né? Só aquelas modas bonitas, aquelas modas credenciadas nos cadernos. Então, vamos que vamos, porque a noite está convidando. Eu sou o Jorge Costa, amigo de vocês, comunicando a partir de agora, assumindo o painel e convidando você, fica ligado e nos ajude a fazer a programação, que assim fica bonito, assim fica bom demais, né, Che? Maravilha, então. Tudo pronto. Saudação aí a você, meu amigo e minha amiga, já agradecendo o carinho dessa audiência maravilhosa. Vamos lá, vamos folhear os cadernos bonitos aí. Show de bola, né? Maravilha. Então, vamos começar e vamos começar bonito, hein? O primeiro sucesso do programa vem chegando, Zezé de Camargo e Luciano. Saudade, uma boa noite pra você!

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0: Rio Negro e Solimões, aqui na Rádio 10, ouvimos aí Sentado, clássico, hein? Sentado à beira do caminho, 20 horas e 11 minutos.
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Agora, 20 horas e 13 minutos, é hora da nossa reflexão aqui no programa, né? Vamos lá, tá na hora dos pode ser, então, hoje dizendo o seguinte: não permanecer no erro, não permanecer no erro. Errar é próprio do homem, não se sabe de um só que não tenha errado, mesmo porque a raiz primeira do erro foi o pecado original. O procedimento de cada qual diante do erro é que o difere e caracteriza. O hipócrita dissimula o erro, finge que não o conhece, nega a sua existência. O viciado persiste no erro, faz dele o seu padrão, é seu escravo. Deitou-se e não tem coragem para levantar e reagir. Entregou-se, capitulou. O honesto se esforça para não cair outra vez. Reage e vai adiante. Consciente de que se errar é humano, perseverar no erro é diabólico.

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0: Maravilha, bom demais, hein? Impressionando os anjos, Gustavo Mioto, minha nossa aqui, Tendel. Tá show de bola, né? Começamos bem o break aqui, são 20 horas e 18 minutos agora.
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0: Com 19, sertanejão da Blau aqui na Rádio Blau Nunes, hein? 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E vamos lá, né? Com a participação do ouvinte aqui, quero mandar um grande abraço pro meu amigo Diego, que tá com a gente aí, tá na sintonia do programa. Ele ligou aqui, pediu umas modas bonitas aí e tá deixando pro seu pai Mauro, pro seu irmão Pablo e também pra sua cunhada Stephanie. Já vai estar rodando aí. Grande Diego, forte abraço na sintonia, na audiência aí dos Modão Sertanejo da Blau. É o seguinte, quando eu cheguei aqui na rádio, tinha um recado pra mim, hein? É da Joaninha, hein? A Joana. A Joana, filha do meu amigo alemão. O alemão que é praticamente aí, né? Praticamente ouvinte nota 10 aqui da programação sertaneja da rádio, né? Então, ela disse o seguinte: Jorge, o pai quer ouvir a música Mil Corações do Jean Giovanni. Então, tá na ponta da agulha aqui. Um baita abraço, meu grande amigo Marcos Harter, o alemão, no volume 12, curtindo aí as modas sertanejas. Eu sempre falo que a nossa vizinhança é 10, né, Che? Maravilha. Então é o seguinte, eu também tenho áudio aqui, tá me chegando o áudio aqui. O Vitor já tá dando boa noite para nós aqui. Grande abraço. Alô, Novo Hamburgo, alguém na sintonia? Câmbio, meu amigo Vitor Lima. O Cezinha mandou áudio para nós. Boa noite, meu amigo Cezinha.
2: Boa noite, meu amigo Jorge. Tudo tranquilo até aqui? Temos aí no Anais. Boa, tranquilo. Que tal nós implementar mais essa noite com a música Noite de Plantão com o Ronaldo Adriano? Que tu acha? Taca fogo ou não? Um abraço, meu amigo.
0: Grande abraço, meu amigo Cezinha, hein? Cezinha, além de compositor, cantor, vocês, né? Vocês ouvem aqui, através da nossa programação, as modas aí do Cezinha, né? As autorais aí do Cezinha, né? E, além disso também, o homem tem que respeitar quando ele mexe e folheia, né, os cadernos aí da música sertaneja, né? Quando ele folheia, ele tem as cadernetas em dia aí, né, Cezinha? Que beleza. Temos que respeitar o homem velho aí. Baita abraço, Cezinha. Meu amigo Vanderlei! Na sintonia, na audiência, tá chegando o áudio aqui. Boa noite, meu amigo!
3: Boa noite, Jorge! Tudo bem?
0: Tudo tranquilo.
3: Manda uma música aí pra turma do Rosa aí, do Paz da Palmeira. Tô plantando milho agora de noite, hein? Manda uma boa aí. Valeu.
0: Olha só que beleza, hein? Com certeza, meu amigo Vanderlei aí, obrigado, hein? Pessoal aí da Rosa com a gente, que maravilha. Vamos que vamos então, hein? Marcelo Teodoro chegando.

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0: Jean e Giovanni, aqui na Mais Ouvida. Ouvimos aí Mil Corações, 20 horas e 29 minutos agora.
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Na Rainha das Coxilhas, agora são 20 horas e 32 minutos, 20:32. Voltamos com a sequência aqui dos Modão Sertanejo. Tá bombando aí pra você, só as melhores, só as credenciadas nos cadernos, né? Em nome dos nossos patrocinadores aqui do programa, né? A programação sertaneja que levanta o teu astral, né, Chico? Que manda a tristeza embora. Que beleza, né? 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Vai, não,

20 horas e 34 minutos, 20 com 34. 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

0: Muito bem, e agora é o seguinte, hein? Agora a gente dá um time aqui para informação para você que está ligado. Após ligação entre Lula e Trump, Brasil terá reunião na próxima semana para negociar tarifaço. Reunião do ministro da Indústria, Márcio Elias Rosa, com o representante americano, deve ser na próxima segunda-feira. Canadá confirma tarifas de retaliação a produtos dos Estados Unidos. O valor chega a 20 bilhões de dólares. Em meio à escalada da guerra comercial, governo canadense aplicará taxas extras a itens norte-americanos a partir de 8 de setembro.
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Olha aí que bela canção, nós ouvimos Raizão Sertanejo, hein? No Sítio do Papai, na participação aí do Zé Paulo e Toninho Goiano, né? Raizão, coisa boa, só aqui na Blau, né? Tá na Blau, tá legal, 20 com 41 agora e seguimos em frente aqui com as modas sertanejas, né? Olha só, tô recebendo um recado aqui do meu grande amigo Paulo Furtado, aniversariante do dia de hoje, né, Che? Que maravilha. Boa noite, Costa, estamos de aniversário. Longe de casa, hein? Meta uma dos cadernos aí, dos elementos, pode ser, né? Meta uma boa aí pra mim. Estou aqui em Belém, na sintonia, na audiência da 97.9 FM. Que legal, Negrão. Um baita abraço pra você. Um feliz aniversário. Continue sendo esse índio velho louco de bueno, né? Esse caudilho aí, esse caudilhão, né? Esse campeão de tudo. Que barbaridade, hein? Como diria o meu grande amigo Vomar Ramos, hein, Che? Sempre com o regulamento sempre com o regulamento embaixo do braço, né, Che? Que beleza, baita abraço. Parabéns, Negrão, feliz aniversário. Alô, Belém, alguém na escuta? Câmbio!

0: Chico Rei Paraná, minha nossa, que pancada, hein? Barbaridade. Em algum lugar do passado, modão aí de espatifar coração, especialmente pro aniversariante do dia de hoje, nosso grande amigo Paulo Furtado, o negrão que tá ouvindo a gente lá em Belém, hein? Pelo mundão de meu Deus, sempre levando o som da Blau na carona. É isso aí, né, meu amigo? Firmeza, show de bola. 20:46 agora.
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0: Voltamos falando diretamente aqui dos nossos estúdios na Coronel Vitor Dumoncel, 1756. É o melhor da música sertaneja no seu rádio, hoje 25 de agosto do ano de 2026. 16 graus a temperatura.
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0: Vamos lá, moçada. Vamos com a participação do ouvinte aqui. Eu recebi a ligação do meu grande amigo João. Ó, já temos um B de Lima, né? Aliás, um B de Lima não, né? Agora vou ter que contar, né, Che? Agora botaram na parada aí, né? Já tenho mensagem aqui do meu amigo Jair, do Tabão, Paulo César B de Lima e o João, João Batista de Lima, João B de Lima. O camarada, né? Meu grande amigo, camaradão do povo aí. Ligou aqui pra nós, fez questão de ligar aqui no 1435 e até dar uma explicação, né? Porque às vezes o pessoal tem que nos explicar, né? É, já tava anotado aqui, ó. Já tava anotado. Já atenção, revisar aí o caso do camarada. Já faz uma porção de dia que não tá ligando, não tá mandando o áudio, né? Anote aí para, né, para ver a possibilidade de uma possível suspensão, né, Che? Mas agora, até vou apagar, vou riscar aqui, ó. Tudo certo. Vamos riscar aqui, ó. Não tem mais suspensão. O homem ligou para nós aqui e justificou, né, Che? Justificou. Olha, Jorge, deu problema no meu telefone. Eu tava sem telefone, por isso que eu não tava participando, não mandei mais mensagem, não mandei mais áudio, mas eu tava na escuta do programa, só tava com problema aí no meu celular. Eu fiquei sem celular, deu problema na Kombi aqui, e aí tive que me socorrer hoje para pedir uma moda bonita, né, no telefone aqui, né, no aparelho aqui do Tabão, né, do Camitinho. Aí, beleza, né? Então tá justificado aí, não tenho mais o que falar, né? Tá, meu amigo camaradão do povo!
1: Estou assim.
0: Grande abraço, hein? Mas vamos lá então, ó. O camarada pediu aqui, ó. Pediu uma moda aqui de fundamento, né? Devolva a passagem. E essa música aqui ele deixa aí então pra toda a audiência aí na, que tá na, curtindo aí os modão da Blau, né? Tá, camaradão, forte abraço aí pra você, hein? Vamos ver aqui o... Ah, e o Tabão também tá confeccionando uma janta, né? Uma boia boa aí, né, tchê? Tá preparando. O João já tá forrando o estômago, né? Mas o camarada tá recém confeccionando, mas diz que vai ficar de fundamento, vai ficar de luxo, né, tchê? E escutando as modas sertanejas. E ele ligou aqui pra nós, tá oferecendo a música Amor de Primavera. Essa música que ele manda com muito amor e com muito carinho pra si, lá de Panambi. Já vamos rodar. Baita abraço aí, Tabão!
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0: Olha só, e o que que eu falei, né, Che? Que eu falei? Mais um B de Lima aqui, ó. Nosso grande amigo Jair B. de Lima mandou áudio pra nós. Boa noite, Jair.
2: Boa noite, meu amigo Jorge Costa. Gostaria que tu rodasse pra mim a música Condenado por Amor com Bob Robson. E daí, se for atendido, agradeço aí, meu amigo. E desejo uma ótima noite aí, que seja uma noite abençoada pra vocês toda da Rádio Blanura e pra tua família aí. Tá bom, meu amigo? Um abração, meu amigo Jorge Costa. Faz o possível pra rodar pra mim essa música aí.
0: Já traquemos. Grande abraço, Jair. Valeu. Emir Marques. Meu amigo Emir. Boa noite, meu amigo Jorge. Hoje eu vou deixar os parabéns aí pro meu tio, Marco Severo. Marco Severo. Tá aniversariando hoje. E daí eu vou pedir para nós comemorarmos o aniversário dele, André Andrade, Estrela de Ouro, que modão de amassar o capô do Fusca, hein? Caprichou, hein, Emir? Baita modão, hein? Estrela de Ouro. Se for atendido, agradeço, muito obrigado. Valeu, Emir, é nóis, hein? E um baita abraço aí, o aniversariante, então, nosso amigo Marquinho Severo, tá trocando de idade no dia de hoje, hein? Boa noite, manda uma música pra nós aqui da Agropecuária Rebelato, pro Romaci, pra Iliana, e manda também pra minha nora Fran e pro meu filho Jonathan. É o Romaci mandou essa mensagem aqui pra nós, hein? Agropecuária Rebelato aí, no volume 12. Que maravilha, hein? Valeu, Romaci! Ó o nosso campeão de rodeio aqui abrindo os cadernos, hein? Boa noite, Costa. Roda pra nós a música No Colo da Noite. E faz um favor pra nós. Manda um baita abraço aí pro Nuvem Negra. Nuvem Negra. Aí ele explicou, eu digo, ué, mas Nuvem Negra? Mas é o vulgo Paulo Furtado. Vulgo Paulo Furtado. Pelo aniversário dele, que é hoje, hein? O que é que eu faço? Eu não sou dono de mim. Que achou, negrão? Já chegou em Belém aí? É, tá indo aqui de Santa Bárbara, hein? De Santa Bárbara do Sul, Rio Grande do Sul, tá indo um baita abraço aí e os votos de um feliz aniversário pra você, Paulo Furtado. Nosso grande amigo aí, o Nuvem Negra, hein? Tá, negrão? Tamo junto, hein? Teu amigo Mirinho aí mandando um abração. E desejando um feliz aniversário aí. Muita saúde, muita paz e muitas alegrias. 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Olha aqui o pessoal de Passo Fundo já com a gente, hein? Boa noite, meu grande amigo Jorge. Temos na escuta do programa, estamos na estrada. Um abraço aí para todos que estão na escuta do programa Câmbio. Meu amigo Lindomar Orbach, o alemão, que é motorista, né? Você sabe. E sempre leva o som da Blau na carona por onde vai, né, Che? E de vez em quando prega um susto no elemento, né, Che? É, dia desse ele chegou. Chegou em Santa Bárbara ali, né? Encostou o ônibus ali na rodoviária. E o tifo ia passando, né? Aí ele apiou do ônibus, né? E gritou, não, pela janela mesmo, né? E aí, elemento? E o tio levou um baita susto, né? Depois ele veio me perguntar, né? Mas Jorge, mas tu nem sabe o que que aconteceu. O que que houve, Tifa? Eu tava passando perto da rodoviária, lá parou um ônibus lá e o motorista gritou da janela. E aí, elemento? Me chamou de elemento. E eu não sei quem é, né? Olha, levou um tempinho, mas nós descobrimos. Era o alemão que aprontou essa, né, Chico? E o Tifa ficou encafifado, né? Até descobrir quem era o motorista de ônibus, né? Que tinha mexido com ele. Mas beleza, alemão, um abração aí pra você e pra família. Obrigado pela companhia. E o negrão já tá dando um retorno pra nós agora. Aí que é bagual, tchê. Isso aí. Olha aí, menino, já chegou o Chasque lá em Belém, hein? O que achou? Grande negrão. É isso aí então, né, moçada? Vamos que vamos então, né? Beleza, maravilha. Então vamos lá, 1435-2503, os telefones da comunicação, o WhatsApp da rádio aí pra você mandar sua mensagem de texto, mandar o seu áudio, né? Nos ajudar a fazer o programa. Mete bronca, manda ver. E vamos lá, ó, dos cadernos do Cezinha, Ronaldo Adriano chegando!